0: você ouviu Mônaco, What Do You Want From Me, também Abba e Lane, e abrindo o bloco Ozzy Osbourne com Shot in the Dark. Tem intervalo, mas eu volto daqui a pouquinho.
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0: De volta com Flashback e agora destacando para você, Demi Rousseau.

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2: O Instituto Inhotim, localizado em Brumadinho, é considerado o maior museu a céu aberto da América Latina, representando uma mistura de jardim botânico com galerias de arte moderna. As exposições de diferentes artistas nacionais e internacionais, integradas com caminhos, lagos e jardins, proporcionam ao frequentador uma experiência única. A visita ao museu dura um dia inteiro, por isso o ambiente conta com restaurantes, banheiros e um serviço de mobilidade interna pago. E aí, você sabia que Minas Gerais tem um centro cultural tão importante e interessante?
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7: O último bloco do programa dessa noite está começando com Phil Collins.

0: pianista e cantora Diana Krall com Just The Way You Are, também Norah Jones, Everybody Needs A Best Friend, Oasis, Little By Little e abrindo o bloco Son Of Man. Bom, final de mais uma edição do Flashback que te acompanhou nesta noite de quinta-feira. A programação musical foi de Cristiano Batista. Flashback volta amanhã. Programação especial, você sabe que amanhã é dia 12 de junho. Estaremos aqui então com o Flashback numa programação especial. Na sequência eu volto trazendo o Seleção em Confidência M para a gente encerrar essa fria noite de quinta-feira, como você sabe, ouvindo música boa. Não sai daí, eu volto após o intervalo.
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0: Muito bem, começando mais uma edição do Seleção em Confidência M, encerrando este dia, hoje é quinta-feira, dia 11 de junho. A partir de agora, a gente ouve sucessos nacionais e internacionais. Quem escolhe as canções que você vai ouvir é a Lúcia Carneiro. A gente começa o programa hoje com a voz de Marisa. Música.

0: Esse foi Barry Manilow com Mandy. Taiguara, Teu Sonho Não Acabou, música do Taiguara. Nana Caymmi, Só Louco, de Dorival Caymmi. Peri Ribeiro, Alguém Como Tu, de José Maria de Abreu e Jair Amorim. E Marisa, Viagem, de João de Aquino e Paulo César Pinheiro.
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0: Música boa no seu fim de noite, agora com Vinícius de Moraes e Toquinho.

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0: Essa foi Mama Cass com Dream a Little Dream of Me. João Bosco, Bijuterias, de Bosco Aldir Blanc. Luiz Melodia, Sempre Comigo, de Anísio Silva e William Duba. Gal Costa, Meu Bem, Meu Mal, de Caetano Veloso. Vinícius de Moraes e Toquinho, Onde Anda Você, de Vinícius e Hermano Silva.
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0: Ótima noite para você sintonizando o Gigante do Ar 880 AM. No Seleção Inconfidência, Simone.

0: Essa foi Amália Rodrigues, Nem as Paredes Confesso, de Antônio Maria e Manchete. Roberto Carlos, A Deusa da Minha Rua, de Newton Ferreira e Jorge Fará. Caetano Veloso, Você é Linda, música do Caetano. E abrindo o bloco, Simone, Amor Explícito, de Nico Rezende e Paulinho Lima.
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0: A música, claro, continua aqui no Gigante do Ar, na sua noite de quinta-feira. Belíssima canção do Geraldo Azevedo.

0: Esse foi o grupo Brad com Baby and I Want You. Wagner, Canteiros, de Wagner e Cecília Meirelles, Diana Pequeno, Cuitelinho, uma adaptação do Paulo Vanzolini, Boca Livre, Toada, de Zé Renato, Juca Filho, Cláudio Nutti e Geraldo Azevedo, Dia Branco, canção do próprio Geraldo. Tem intervalo sim, mas eu volto rapidinho, vou num pé e volto no outro.
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0: Voltei. Era rapidinho, não é? Já estamos de volta com o Seleção. E agora, relembrando o sucesso, o primeiro sucesso da carreira da Rosana, lá nos anos 80. Nem um toque.

0: Esse foi Elton John, I Guess That's Why They Call It the Blues. Também Fábio Júnior e Fafá de Belém, Sem Limites Pra Sonhar. E abrindo o bloco, Rosana, Nenhum Toque, de Carlos Cola.
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0: Música boa, claro, aqui no Gigante do Ar você encontra. Agora o destaque é a obra de Milton Nascimento.

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2: Muito bom ter a sua companhia aqui no Gigante do Ar. Vamos juntos, ouvindo, claro, música boa, Zizi Posse.

0: Ângela Rorô, Risque, Diari Barroso, Emílio Santiago, Mulher de Custódio Mesquita e Sadi Cabral, Zizi Posse, Nunca, de Lupicínio Rodrigues.
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0: Último bloco do programa de hoje está começando com Almir Sater.

0: Esse foi Jessé com Solidão de Amigos, de Mário Maranhão e Eunice Barbosa. Renato Teixeira, O Maior Mistério, canção dele, Vanusa, Lá no Pé da Serra. Tavinho Moura, Amo-te Muito, de Tavinho Moura. E Almir Sater, Um Violeiro Toca, música do Almir, com Renato Teixeira. Bom, final de mais uma edição do Seleção em Confidência M, que esteve com você nesta noite de quinta-feira. Eu, Márcio Rony, me despeço. A programação musical foi da Lúcia Carneiro, trabalhos técnicos Ronilda Mendes e Eliezer Ferreira. Muitíssimo obrigado a você pela sintonia. Continue por aqui. Para quem vai esticar um pouquinho a noite, daqui a pouco tem a Valesca Falsi, vai te fazer companhia. Vai até às 5 da manhã com você, apresentando o Memória Nacional. Grande abraço, fique bem, se cuide e eu te espero amanhã. Coloca aí o relógio, às 9 da noite vou estar aqui com o Flashback, às 10 com Seleção e, claro, torcendo para você também estar aqui me fazendo companhia. Grande abraço, até lá.
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4: Uma ótima madrugada de quinta-feira. Começa agora aqui na Rádio Inconfidência o programa Memória Nacional, trazendo para você grandes clássicos da música brasileira dos anos 70, 80 e 90. Eu sou Valesca Falso, te acompanho até às 5 da madrugada com a programação da Lúcia Carneiro. Trabalhos técnicos, o Washington Bittencourt. E o programa que abre a nossa quinta-feira é Caetano Veloso com Alegria, Alegria.

0: Edu Lobo e Marília Medalha, Ponteio, música do Edu Lobo e Capinã. Bete Carvalho e Golden Boys, Andança. A música do Danilo Caim, Edmundo Souto e Paulinho Tapajós. Geraldo Vandré, Pra Não Dizer Que Não Falei das Flores, música do Vandré. E o Caetano foi o primeiro com Alegria, Alegria, música de Caetano Veloso.
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0: Seguimos no Memória Nacional com Zizi Posse, Meu Amigo, Meu Herói.

0: Elis Regina, Colagem, de Cláudio Nucci. Milton Nascimento, Maria Maria, música que ele fez com Fernando Brandt. Chico Buarque, Tanto Mar, música do Chico. E Gilberto Gil, dele, Tempo Rei.
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0: Muito obrigada pela sua audiência, pela sua companhia nesta madrugada de quinta-feira. Você está ligado aqui na Rádio Inconfidência. Vamos agora de Gal Costa com Futuros Amantes.

0: Fátima Guedes, Cheiro de Mato, música da Fátima Guedes. Djavan, Faltando um Pedaço, a música dele. Ivan Lins, Feitio de Oração, música do Vadico e do Noel Rosa. Gal Costa, Futuros Amantes, música do Chico Buarque.
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0: Uma ótima madrugada de quinta-feira. Este é o programa 100,9 Minutos de Música. Você ouve aí no rádio do seu carro ou da sua casa, no AM 880 ou no FM 100,9. Obrigada pela sua audiência. Agora vamos de Lulu Santos com Minha Vida.

0: Legião Urbana, 1º de julho, música do Renato Russo, Rita Lee, dela e do Roberto de Carvalho, Mania de Você. Lulu Santos, Minha Vida, de Lulu Santos.
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0: Chegando agora no Memória Nacional, Cássia Eller.

0: Marisa Monte não vai embora, parceria dela e do Arnaldo Antunes. Titãs, Não Vou Me Adaptar, também do Arnaldo Antunes. Skank, Te Ver, parceria dele e do Samuel Rosa. E a Cássia Eller cantou Lanterna dos Afogados, música do Herbert Viana.
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0: E seguimos com o Biquíni Cavadão cantando Janaína.

0: Fernanda Abreu, Tempo de Estio, de Caetano Veloso, Tigres de Bengala, Agora ou Jamais, parceria do Hit do Vinícius Cantuária. Marina Lima, Pra Começar, música da Marina e do Antônio Cícero, Biquíni Cavadão, Janaína, a música do Biquíni.
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0: Memória Nacional no ar nesta madrugada de quinta até às 5 da manhã. Chegando Fábio Júnior com Caça e Caçador.

0: Guilherme Lamounier, seu melhor amigo. Ruban cantou Vitrine, música do Ruban. Biafra, Aguardente, música do Biafra. E Fábio Júnior, Caça e Caçador, música de Eric e Cláudio Rabelo.
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0: Obrigada pela sua audiência, pela sua companhia, você que está sintonizado na Rádio Inconfidência de Belo Horizonte. Estamos transmitindo pelo AM 880 e FM 100,9. Eu sou Valesca Fausto, te acompanho até às 5 da madrugada. Vamos ouvir agora a Joana com um recado.

0: José Alexandre Estrelas, a música é dele. Oswaldo Montenegro, dele Lua e Flor. Taiguara cantou Modinha, de Sérgio Bittencourt. E Joana Recado, música de Renato Teixeira.
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0: Seguimos na nossa madrugada e vamos ouvir agora Baby Consuelo.

0: Esse foi o Dade com Não É Proibido, música dele, da Marisa Monte, do Seu Jorge. Pepeu Gomes, Deusa do Amor, de Pepeu Gomes e Baby Consuelo. E a Baby Consuelo cantou Que Delícia, música que ela fez com Pepeu Gomes.
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0: E quem chega agora aqui no Memória Nacional é o Léo Jaime cantando A Lua e Eu.

0: Que de abelha nada sei, de Paula Toller e Jorge Israel. Paralamas do Sucesso, Tendo a Lua. Música do Herbert Viana e Tetê Tilê. Azimuth, Linha do Horizonte, de Paulo Sérgio Vale, Paraná. Léo Jaime, A Lua e Eu, de Cassiano e Paulo Danowski.
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0: Ouça agora na Rádio Inconfidência, Eliana de Lima.

0: Chico da Silva, dele é preciso muito amor. Cristina, quantas lágrimas de Manasseia. Demônios da Garoa, Trem das Onze de Adoniran. Luiz Américo, Gás Acabou. E a primeira foi Eliana de Lima com o Desejo de Amar, música de Gabu.
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0: Você está ouvindo o programa Memória Nacional, que toca para você grandes sucessos da música brasileira. Vamos juntos até às 5 da madrugada. Agora eu trago o Luiz Airão com Bola Dividida.

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0: Mauro Diniz, Monarco, cantaram em um pupurri das escolas de samba. Marçal, Canto Sublime, de Adilson Bispo e Zé Roberto. Alcione cantou Não Deixe o Samba Morrer, música do Edson e do Aloísio. E Luiz Airão, dele Bola Dividida.
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0: Seguimos aqui no Memória Nacional com Tim Maia.

0: Alto cantou Espelhos d'Água, música que ele fez com Rabelo. Erasmo Carlos, A Carta, de Raul Sampaio e Benil Santos. Patrícia Marques, Quero Mais, de Dalto e Nelson Mota. Tim Maia, Você, música do Tim Maia.
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0: Quem chega agora aqui no programa Memória Nacional é Jane Duboc.

0: Ouvimos Marcos Viana e Paula Santoro com Raio e Trovão, de Marcos Viana. Flávio Venturini no Trem do Amor, música dele do Ronaldo Bastos. Cláudio Nut, Quero Quero, música do Cláudio Nut. Jane Duboc, Chama da Paixão, de Cido Bianchi e Thomas Roth.
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0: Vamos seguir aqui no nosso programa desta madrugada com Toquinho, Sem Saída.

0: Peninha cantou Adoro Amar Você, Fagner Deslizes, Sandra Sá Retratos e Canções. Essas duas últimas músicas são da dupla Sullivan e Massadas. A primeira foi o Toquinho com Sem Saída, de Toquinho e Mutinho.
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0: Muito obrigada pela sua audiência. Você está ouvindo o programa Memória Nacional, trazendo para você clássicos da música brasileira,

0: Vinícius Cantuária na canção, música dele, Jota Quest, Na Moral, de Rogério Flauzino e Wilson Sideral, Barão Vermelho, Bete Balanço, de Frejá e Cazuza, Pato Fu, canção para você viver mais, música do John.
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0: Simone também canta aqui no programa Memória Nacional. Vamos ouvir Yolanda.

0: MPB4 Virou de Cleiton Ramil, Sai Guarabira deles, Me Faça um Favor. Tunai Sintonia, parceria dele e do Sérgio Natureza. Simone cantou Yolanda, uma parceria de Chico Buarque com Pablo Milanês.
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1: Agora temos a voz da Maria Bethânia com uma música da Ângela Rorô.

0: Lô Borges, Vento de Maio, música do Telo e do Márcio Borges. Gilberto Gil, Não Chore Mais, versão em português feita pelo Gil. Maria Bethânia cantou Fogueira, música da Ângela Rorô.
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0: Rádio Inconfidência, AM 880, FM 100,9, tem Elba Ramalho cantando De Volta para o Seu Aconchego.

0: Geraldo Azevedo, Moça Bonita, música dele do Capinã. Tavinho Moura, dele do Murilo Antunes, O Trem Tá Feio. Efraim Maia, Vale Coração, música dele e do Edeilton Santos. Elba Ramalho, De Volta Pro Aconchego, de Dominguinhos e Nando Cordel. Programa Memória Nacional desta quinta termina aqui. Eu sou Valesca Falsi, agradeço a sua companhia. Estou aqui todas as madrugadas de meia-noite às 5 com a programação da Lúcia Carneiro, trabalhos técnicos do Washington Bittencourt. Uma ótima madrugada de quinta para você e eu estou de volta à meia-noite trazendo para você mais uma edição do Memória Nacional. Um beijo e até a próxima.
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5: Alô Brasil, alô Minas Gerais, pela Rede Inconfidência de Rádio de Belo Horizonte, a capital dos mineiros. Começa agora mais um Estação Caipira, programa que toca o sertanejo raiz e a música regional. E hoje, sexta-feira, 12 de junho, dia dos namorados. E vamos em frente, então, na abertura do programa, homenageando a todos os casais apaixonados nesse 12 de junho, chegando aí Simão e Sabino.

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0: Você conferiu Silveira e Silveirinha, Berrante de Ouro Fino, de Silveira Zé Moraes, Nalva Guiar, História Perdida, de Negro Cosmo e Anísio Ramos, Rolando Boldrin, Lá Vai Minha Garça Branca, de Raul Torres, Simão e Sabino, Goianeira, de Sabino e Lorival dos Santos.
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0: Você está ouvindo Estação Caipira, programa que toca o sertanejo raiz e a música regional. Chegando aí, Nego Viola e Carlos Brito.

0: Estação Caipira, você conferiu Rio Dante, Rio do Peixe, Viver da Agonia, de Duo Martins, Peão Carreiro e Zé Paulo, Ladrão de Amor, de Peão Carreiro e Zé Paulo, Sulino Marroeiro e Douradense, Flor Mato Grossense, Sucupira e Rosa Média, Esqueci Você, Nego Viola e Carlos Brito, Riqueza Sem Deus e Nada, de Cido Santos, Sassá Santos e Tiago Viola.
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0: 5:31.

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1: 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Seguimos em frente agora, chamando Praião e Prainha.

0: Nenete Dorinho, flor do campo de Nenete, Itajubi, terra boa, cidade formosa de Itajubi, Pereira da Viola e Wilson Dias, menina flor de Josino Medina e Pereira da Viola, Ronaldo Viola e João Carvalho, missão de cantador de Ronaldo Viola e menino Celes, Praião e Prainha, assim que se faz de Itajubi.
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0: Olá, bom dia Minas, bom dia Brasil. Pela rede Inconfidência de rádio no AM 880, o gigante do ar, Estação Caipira. Vamos seguindo então, agora com Paulo César e Amorim.

0: Otávio Augusto e Gabriel, Nas Asas de um Beija-Flor, de Otávio Augusto e Gabriel, Ronaldo Viola e Praiano, Molhada de Amor, de Joel Marques e Maracaí, Paulo César e Amorim, As Mãos de Deus, de Paraíso.
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0: Estação Caipira, vamos em frente porque atrás vem gente. Agora vamos de Rio Negro e Solimões.

0: falar em invenção, você viu o que inventaram aí, ué?
1: O quê?
0: Os tarde lunáticos inventaram de lá na Lua.
1: E foram 4 vezes na Lua, hein?
0: É.
1: Mas não é lunático, não.
0: Não?
1: É astronauta.
0: Ah, é astronauta, é. Os astronautas dizem que lá na Lua tem gente igual a nós aqui na Terra.
1: Ah, igual a nós, não.
0: Não?
1: O pessoal da Lua é mais inteligente do que nós.
0: Ué, por que isso?
1: Ah, os homens da Lua têm duas anteninhas na cabeça.
0: Sim.
1: Quando nós pensamos alguma coisa aqui embaixo, eles já estão sabendo há tempo.
0: É?
1: É.
0: Mas então é diferente de nós aqui na Terra.
1: Ah, é?
0: Que aqui na Terra quem tem duas anteninhas é o último a saber.

0: com a Hiroshima. Foi a tarde bomba atômica.
1: Esse negócio de bomba atômica não dá certo.
0: Não dá mesmo não.
1: Megatão.
0: Megatão.
1: Bomba de hidrogênio.
0: Hidrogênio.
1: Estão caçando jeito de acabar com o mundo. Você vai ver uma coisa.
0: E se acabar com o mundo, pra nós vai.
1: Ah, nós vai pra Brasília, né?

0: é tu e o Totere?
1: Ah, isso é inglês.
0: Ah, inglês?
1: Inglês.
0: E você sabe falar inglês?
1: Falo inglês em qualquer língua.
0: Com essa cara?
1: O que tem a cara com a língua?
0: Pra falar inglês, precisa uma cara mais ou menos.
1: É?
0: Ah, é?
1: É por isso que você não fala.

0: pra mim a maior invenção é o rádio e a televisão.
1: Mas é mesmo, hein?
0: É? Você vê, se não fosse o rádio e a televisão, hoje em dia nós estávamos capinando café lá na roça.
1: E tava mesmo.
0: Bom, não é só nós, não.
1: Ah, não é não.
0: Olha o câmera aí.
1: Tem muita gente boa aí atrás. Olha lá em cima.

0: conferiu Orquestra Minas e Viola, Jeitão Caboclo, de Valdemar Reis, Alvarenga e Ranchinho, Moda das Invenções de Alvarenga e Ranchinho, Anelli Anelito, Mulinha Branca, de Zéia Claudino, Rio Negro e Solimões, Coitelinho, adaptação de Paulo Vanzolini e Antônio Xandó.
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3: Muito bom dia para você, ouvinte Inconfidência. Uma ótima sexta a todos. Destaque agora para os motoristas que deixam a região da Pampulha e Venda Nova e seguem rumo ao centro de Belo Horizonte. Na passagem pela Pedro I, já tem lentidão, desde a altura do Santa Branca até a chegada à barragem da Pampulha, excesso de veículos. Na sequência, o motorista volta a pisar no freio na passagem pela UFMG, motivo uma ocorrência por lá, mas vale seguir com paciência por esse trecho, já que adiante, na sequência, o trânsito vai fluindo bem até a chegada ao Complexo da Lagoinha. No sentido inverso, quem deixa o centro e segue rumo à Pampulha, o trânsito é muito bom neste momento. 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Eliseu Júnior para a Rádio Inconfidência.
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0: 6:14.
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0: Estação Caipira, vamos agora de Romano e Rosseri.
5: 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E eu, na minha incredulidade, perguntei: quem é Deus? Quem é você, Deus? Se não posso ver e nem tocar. Então, de repente, vindo do alto, ouvi uma voz que me disse estas palavras.

0: Raul Torres e Florencio, do lado que o vento vai de Raul Torres, Roger e Ronan, As Belezas da Natureza, de Roger Aguiar, Romano e Rosseri, A Voz do Criador, de Romano e Belinha.
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1: Bom dia, gente. Bom dia, Minas. Bom dia, Brasil. Aqui, Estação Caipira, pela Rede Inconfidência de Rádio. Todo dia tem, a partir das 5 horas da manhã, chegando aí, Sérgio Reis e Almir Sater.

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1: De volta agora, ouvinte em Confidência, com informação para você que dirige pelo anel rodoviário, no sentido Rio de Janeiro. Tem caminhão baú com defeito no sentido Rio, depois do trevo do Betânia. Trânsito vai ficando um pouco lento por lá, mas ainda assim, você que sai de Belo Horizonte, Contagem e dirige rumo ao Rio de Janeiro pelo anel rodoviário, vale sim insistir. Agora no sentido oposto, sentido Vitória, trânsito vai fluindo muito bem neste momento, desde o Buritis até a chegada ao Jardim Vitória. 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Eliseu Júnior para a Rádio Inconfidência.
2: 6h32.

0: Estação Caipira, nós tivemos aí Ney e Nando, Travessia do Araguaia, de Dino Franco e Décio, Os Filhos de Goiás, Pinga no Peito, de Maurício e Eliene, Perna Branca e Chavantinho, Farra de Peão, de Almir Sater, Chavantinho e Renato Teixeira, Sérgio Reis, o Serjão e Almir Sater, Boiadeiro Errante.
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0: Programa Estação Caipira. Aqui você ouve o sertanejo raiz e a música regional. Agora chegando aí, Pereira da Viola.

0: Nós tivemos aí os dois mineiros. Cadê o beijo de Piracema e Antero, Pardinho e Pardal, escondendo minha mágoa? Renato Teixeira, Flor Mato Grossense, de Anacleto Rosa Júnior, Pereira da Viola, Corete, de adaptação, Pereira da Viola. Gente, a hora passou e o programa acabou. Obrigado a todos que estiveram conosco aqui. Um bom fim de semana para todos. É o nosso abraço aos casais românticos nesse dia dos namorados. Gente, obrigado. Fiquem com Deus. Até amanhã, se Deus quiser.
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3: De volta agora, ouvinte Inconfidência, com atualização para você que deixa a região da Pampulha, região de Venda Nova, e segue rumo ao centro de Belo Horizonte. Mais cedo falávamos de um carro com defeito, deixando o trânsito complicado na Antônio Carlos. E o carro acabou de ser removido, mas ainda segue reflexo por lá. O motorista pisa no freio desde a Pedro I, na altura do Santa Branca, passando pela barragem. E trânsito que se estende até a Avenida Antônio Carlos, até a altura da UFMG. Você que deixa a Pampulha, ainda assim vale desviar pela Avenida Carlos Luz. Já quem deixa a Venda Nova, Cristiano Machado, segue sendo a melhor rota alternativa neste momento. 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Eliseu Júnior para a Rádio Inconfidência.
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0: Em Belo Horizonte são 7 horas. Bom dia, hoje é sexta-feira, dia 12 de junho de 2026. Eu sou Regina Pala.
1: Bom dia, eu sou o Renato Silveira. A temperatura agora em Belo Horizonte, neste Dia dos Namorados, é de 15 graus. Confira os destaques de hoje no Jornal da Inconfidência.
0: Operação prende suspeitos de trocar chips de cartões bancários para aplicar golpes em Minas e outros estados.
1: Sumiço de ponte de ferro histórica é investigado no Campo das Vertentes.
0: Polícia Federal rejeita pela segunda vez proposta de delação de Daniel Vorcaro.
1: Estas e outras notícias você confere agora no Jornal da Inconfidência.
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0: 7 horas e 1 minuto. Operação prende integrantes de quadrilha que aplicou golpe ao trocar chips de cartões bancários e causar mais de 20 milhões de reais de prejuízo em Minas e em outros estados. Saiba mais na reportagem de Leandro Siqueira.
3: Pelo menos 11 pessoas foram presas nesta quinta-feira suspeitas de envolvimento em um esquema de fraudes bancárias que teriam causado mais de 20 milhões de reais de prejuízo a correntistas de instituições financeiras em Minas e outros estados. De acordo com o Ministério Público de Minas Gerais, as investigações começaram ainda em 2023, quando bancos de instituições financeiras identificaram um novo tipo de golpe na troca de chips de cartões. Mais de 1.280 cartões foram adulterados e mais de 87 mil transações financeiras fraudadas. O GAECO, Grupo de Atuação Especial de Combate ao Crime Organizado, composto pelo Ministério Público e as Forças Policiais do Estado, descobriu a atuação de uma quadrilha especializada em fraudes financeiras que vinha aplicando o golpe. Segundo o coordenador do GAECO Minas, o promotor de justiça Giovanni Avelar, a quadrilha cooptou entregadores e o funcionário de uma das instituições para praticar as fraudes.
4: Mediante a cooptação de empresas de entrega, de funcionários dessas empresas, os cartões de crédito eram desviados, tinham seus chips retirados e, no seu lugar, eram colocados outros chips. O pacote era refeito, encaminhado para essas vítimas. Enquanto isso, a organização, de alguma forma, ela tinha acesso à senha desses cartões através de dados fornecidos pelas próprias vítimas, sobretudo quando desbloqueado o cartão e ao tentar utilizar esses cartões, elas não conseguiam. Então, evidentemente que elas procuravam, elas eram contactadas e forneciam, acreditando que se tratava da instituição financeira, ela fornecia os seus dados. E com a senha, ela movimentava esses cartões através de compras.
3: Ainda segundo o promotor, trata-se de um grupo criminoso bem estruturado, com núcleos especializados em cada etapa das fraudes.
4: Foram localizadas durante as diligências de hoje 3 centrais de adulteração, de prática desses golpes. Uma organização muito bem estruturada, com funções extremamente definidas, que vai desde aqueles que idealizaram e executaram esses golpes, passando por aqueles que eram cooptados, por aqueles que tinham por objetivo conferir uma aparência legítima aos recursos financeiros que eram obtidos. E ela tinha também uma outra frente de atuação que consistia na abertura de contas bancárias através de documentos fraudados e com, pelo menos até o presente momento, segundo as investigações, com o envolvimento de pelo menos um funcionário de instituição financeira.
3: Para se proteger do golpe, é preciso cuidado do momento de contatar o banco, explica o promotor.
4: Acho que sempre o mais prudente é que ela contacte o próprio gerente do seu relacionamento, da instituição financeira, e que ela faça os contatos. Até porque hoje a gente tem informação também que nas nossas agendas mesmo, nos nossos aparelhos, que você recebe lá o número se identificando como de banco e não é de banco. Então acho que o mais prudente sempre, entre em contato com o seu gerente, verifique se aquilo ali procede e faça o contato ali mesmo.
3: Foram expedidos pela Justiça de Minas 14 mandados de prisão preventiva e 23 de busca e apreensão, que foram cumpridos em Belo Horizonte, Contagem, Lagoa Santa, Sete Lagoas, Divinópolis, Pará de Minas e na cidade do Rio de Janeiro. Os investigados irão responder por estelionato qualificado, roubo mediante fraude, participação em organização criminosa, lavagem de dinheiro, entre outros crimes. As investigações continuam. Reportagem Leandro Siqueira.
1: Agora são 7h05. A Polícia Federal prendeu em flagrante nesta quinta-feira um soldado do Exército em Juiz de Fora, na Zona da Mata. A prisão ocorreu durante o cumprimento de um mandado de busca e apreensão em uma investigação que apura a aquisição e o compartilhamento de arquivos com cenas de abuso sexual infanto-juvenil.
0: Segundo a Polícia Federal, o militar é suspeito de armazenar centenas de fotos e vídeos em uma plataforma de nuvem e compartilhar o conteúdo em uma rede social. Na operação, foram apreendidos um smartphone, um computador e dispositivos de armazenamento que passarão por perícia.
1: 7 e 6, a Polícia Civil investiga um caso inusitado ocorrido em Prados, no Campo das Vertentes. O desaparecimento de uma ponte de ferro. A estrutura é tombada pelo patrimônio histórico e foi localizada na Zona da Mata. O repórter Leandro Siqueira nos conta mais.
5: A Polícia Civil de Minas Gerais abriu uma investigação para apurar o sumiço de uma ponte de ferro na zona rural de Prados, na região do Campos das Vertentes, e encontrada em Lima Duarte, na Zona da Mata, a cerca de 180 quilômetros de distância. De acordo com a Polícia Civil, a ponte tombada pelo patrimônio histórico do município de Prados teria sido removida entre os dias 5 e 8 de junho, sem que a prefeitura ou qualquer outro órgão oficial tivesse sido informado. Moradores da região relataram que as estradas de acesso ao local onde ficava a ponte foram bloqueadas durante o período em que a estrutura era removida. Uma perícia apontou indícios do uso de uma escavadeira e caminhões para fazer o trabalho. A ponte possui cerca de 20 metros de comprimento e 5 de largura e é feita de ferro maciço. Nessa quarta-feira, a polícia informou que a ponte foi localizada em uma estação ecológica particular em Lima Duarte e que os proprietários da estação apresentaram uma nota fiscal da compra da estrutura de um negociador de antiguidades. O valor seria de R$ 700 mil. A documentação está sendo analisada e a polícia tenta identificar e localizar o suposto negociador e os envolvidos na remoção da ponte. Conforme a Prefeitura de Prados, a ponte foi fabricada na Inglaterra, trazida para o Brasil e instalada no município no ano de 1880 para integrar a então linha férrea federal que passava pela região. Mesmo com a desativação da linha férrea, a ponte ainda era utilizada por moradores, turistas e ciclistas. Atualmente, a área onde estava instalada a ponte é uma propriedade particular. Porém, segundo a Prefeitura de Prados, a ponte em si pertence ao patrimônio da União, não podendo ser negociada ou vendida. Além da Polícia Civil, o Ministério Público de Minas apura possíveis danos ao patrimônio, assim como a Polícia Federal e o Ministério Público Federal também irão investigar possíveis crimes contra a União. Por enquanto, a ponte fica na estação em Lima Duarte, até que o caso seja esclarecido ou haja uma decisão da Justiça. Reportagem Leandro Siqueira.
0: Jornal da Inconfidência, 7 e 8. Fim de semana chegando, Belo Horizonte está repleta de opções culturais e de lazer. Eventos gratuitos e pagos prometem atrair públicos de todas as idades. Pedro Henrique Vieira.
6: A banda Nenhum de Nós faz show hoje às 9 da noite no Bfly Minas Centro para uma apresentação especial em comemoração ao Dia dos Namorados. No repertório, clássicos como Camila Camila, O Astronauta de Mármore, Você Vai Lembrar de Mim e Paz e Amor. Os ingressos já estão à venda pela plataforma Simpla. A cidade junina promete agitar BH neste sábado com um dos artistas mais populares do país. João Gomes é a grande atração da festa a partir das 5 da tarde no Mirante BH, no bairro Olhos d'Água. O cantor vai levar ao palco os maiores sucessos, misturando piseiro, forró e romantismo. Os ingressos também estão à venda pela plataforma Simpla. O clima de São João toma conta do CCBB BH. Neste e no próximo fim de semana, tem a quinta edição do Arraial do CCBB BH. Entre os destaques estão os shows das bandas Pisa na Fulô, Manacá da Serra e Suvaco Cheiroso, além de apresentações de quadrilhas, aulas de forró, brincadeiras e comidas típicas. Os ingressos gratuitos devem ser retirados pelo site ccbb.com.br/bh e na bilheteria do local. O Festival de Arte Negra de Belo Horizonte, o FAM-BH, celebra 30 anos com uma programação gratuita e diversificada até domingo. A edição especial reúne mais de 40 atrações culturais, incluindo shows de Paula Lima, Tássia Reis e Nação Zumbi. O evento também conta com espetáculos, cinema, oficinas e atividades para toda a família, ocupando espaços como o Parque Municipal, o Viaduto Santa Teresa e o Teatro Francisco Nunes. A entrada é gratuita, sujeita à lotação. E o projeto Diversão em Cena apresenta o musical infantil O Tubarão Martelo e os Habitantes do Fundo do Mar, no dia 14, domingo, às 5 da tarde, no Grande Teatro Semig Palácio das Artes. A peça acompanha um navegador que parte em busca de um tesouro e descobre a importância da vida marinha. Com músicas, personagens do fundo do mar e mensagem de preservação ambiental, o espetáculo é indicado para crianças a partir de 1 ano de idade. Os ingressos custam R$ 20,00 a inteira e estão à venda também pela plataforma Simpla. Muito bem, por hoje é só. Com produção de Maria Eduarda Leles, eu sou o Pedro Henrique Vieira para o Jornal da Inconfidência.
2: Esportes.
1: O Brasil estreia neste sábado na Copa do Mundo 2026. No penúltimo treino, antes do confronto com o Marrocos, o técnico Carlo Ancelotti manteve a base da escalação e treinou bola parada. Confira com Daniela Esperon.
7: Tá chegando a hora da estreia da seleção brasileira na Copa do Mundo de 2026. No sábado, contra Marrocos, em Nova Jersey, nos Estados Unidos, às 7 horas da noite, no horário de Brasília. E o técnico Carlo Ancelotti comandou o penúltimo treino visando essa estreia e manteve a escalação, com Danilo e Alexandro nas laterais, Matheus Cunha e Lucas Paquetá no pelotão de frente. O técnico italiano deve manter essa escalação para o jogo de sábado. O Brasil segue no esquema 4-4-2, como o próprio Ancelotti já informou. Então é nesse cenário que Matheus Cunha vai ser o jogador que vai recompor ali o setor esquerdo, com o Paquetá atuando mais pela direita, dando maior liberdade para Vinícius Júnior e Rafinha. Este é o pensamento do técnico italiano. Vale ressaltar que a seleção brasileira ainda enfrenta na fase de grupos Haiti e Escócia. E o atacante Neymar, que vai ficar de fora dessa estreia da seleção, ainda se recupera de uma lesão na panturrilha direita de grau 2, deve ficar disponível para o jogo contra o Haiti, ressaltando que vai passar por novo exame para poder retornar aos treinamentos junto com os companheiros. Agência Rádio Web, com informações da seleção brasileira, Daniela Esperon.
0: O primeiro dia da Copa do Mundo teve 5 gols. No jogo inaugural, o México venceu a África do Sul por 2 a 0. Também pelo Grupo A, a Coreia do Sul ganhou da Tchequia por 2 a 1.
1: Hoje entram em campo as seleções do Grupo B. Às 16h tem Canadá contra Bósnia e Herzegovina. E às 22h, os Estados Unidos enfrentam o Paraguai.
0: 7h13, a seguir no Jornal da Inconfidência. Polícia Federal rejeita pela segunda vez proposta de delação de Daniel Vorcaro.
1: Cientistas confirmam El Niño e alertam que evento climático pode ser um dos mais intensos já registrados. A gente já volta.
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13: Previsão do tempo.
0: A sexta-feira será de tempo instável em Minas Gerais. De acordo com o IMET, há previsão de pancadas de chuva e trovoadas em todas as regiões do estado ao longo do dia, com risco de rajadas de vento e ocorrência isolada de granizo.
1: No estado, os termômetros podem chegar aos 33 graus nas regiões norte e noroeste. E em Belo Horizonte, o céu deve permanecer nublado, com pancadas de chuva e trovoadas isoladas. A temperatura máxima na capital pode atingir 25 graus.
0: 7:17. A Agência Meteorológica dos Estados Unidos confirmou o início do El Niño. De acordo com os cientistas, o evento pode ser um dos mais intensos já registrados. Acompanhe na reportagem da TV Brasil, que ouviu o cientista climático Carlos Nobre.
14: A temperatura das águas superficiais do Oceano Pacífico Equatorial atingiu os níveis necessários para caracterizar o El Niño. Agora a atmosfera começa a responder a esse aquecimento. E a combinação entre oceano e atmosfera tem impactos diretos no clima do planeta. A confirmação veio acompanhada de um alerta. Segundo cientistas, o evento pode ser muito forte e aumentar o risco de fenômenos extremos, como enchentes, ondas de calor, secas e queimadas. O El Niño deve se fortalecer ao longo do segundo semestre e atingir o pico entre novembro deste ano e janeiro de 2027, durante o verão no Hemisfério Sul. No Brasil, o fenômeno pode intensificar eventos extremos. No último ciclo, o país registrou enchentes históricas no Rio Grande do Sul, seca severa na Amazônia e grandes incêndios no Pantanal.
15: O que nós estamos vendo é que esse El Niño, ele deve ser forte e até muito forte agora no segundo semestre, principalmente batendo recordes, setembro, outubro e novembro. Então, todo o sul do Brasil, especialmente Rio Grande do Sul, Santa Catarina, tem que se preparar muito para uma possibilidade de muitas chuvas.
1: Agora são 7:19, os estudantes têm até hoje para se inscrever no Enem 2026. O prazo terminaria na semana passada, mas foi prorrogado pelo Ministério da Educação. A inscrição deve ser confirmada na página do participante no site do INEP, onde também é possível informar o local de prova, escolher o idioma estrangeiro e solicitar atendimento especializado.
0: Para os candidatos não isentos, a taxa de inscrição é de R$ 85,00 e pode ser paga até o dia 17 de junho. As provas serão aplicadas nos dias 8 e 15 de novembro em todo o país. Beneficiários do programa Pé de Meia que concluírem o ensino médio neste ano e participarem dos 2 dias do exame receberão um incentivo extra de R$ 200.
1: Jornal da Inconfidência, 7h20. A Secretaria de Saúde de São Paulo investiga um segundo caso suspeito de ebola no estado. A paciente está internada em isolamento e passa por exames. O Ministério da Saúde afirma que o risco de transmissão da doença no Brasil é baixo. Acompanhe na reportagem de Dimas Soldi, que conversou com o infectologista Marcos Boulos.
13: É no Instituto de Infectologia, Emílio Ribas, em São Paulo, que está internada a paciente de 31 anos com suspeita de ebola. Ela desembarcou no Brasil no último dia 6, após uma viagem à República Democrática do Congo. A paciente segue em isolamento e o estado de saúde é considerado estável. O ebola é uma doença viral grave e com elevada taxa de letalidade.
16: Ele destrói a célula rapidamente nas doenças mais graves e o tratamento tem que ser muito precoce para não dar tempo de fazer o vírus ter sua ação com a briga com o sistema imune da pessoa que está infectada.
13: O especialista explica que o tratamento é baseado principalmente em medidas de suporte clínico e no controle das complicações da doença.
16: Você não tem alguma coisa que mate o vírus. Então depende fundamentalmente a evolução dessa interação entre o sistema imunológico da pessoa que está infectada com o vírus que está atacando.
13: A República Democrática do Congo, na África Central, concentra a maioria dos casos do surto de ebola. O país registra 598 casos, com 115 mortes. O surto também atinge a vizinha Uganda, com 19 casos e 2 mortes. O plano de resposta ao surto inclui ainda o monitoramento da doença no Sudão do Sul, em Ruanda e no Burundi.
17: Esse é o segundo caso suspeito de ebola no Brasil neste ano. No início do mês, um homem de 37 anos também foi internado aqui no Instituto de Infectologia Emílio Ribas, após voltar de uma viagem à República Democrática do Congo. Os exames descartaram infecção para o vírus ebola, mas ele continua internado aqui no Instituto, com um diagnóstico confirmado para meningite bacteriana.
13: Mais de 1.000 profissionais de saúde em todo o estado receberam treinamento sobre identificação e manejo de casos suspeitos. Segundo o Ministério da Saúde, o Brasil dispõe de protocolos específicos para detecção, investigação e resposta a casos suspeitos. A pasta também reforça que o risco de transmissão do ebola no país é considerado baixo. Isso porque a transmissão ocorre por contato direto com fluidos corporais de pessoas infectadas e não pelo ar.
16: Por isso que ela não está caracterizada pela Organização Mundial de Saúde como uma doença de preocupação pandêmica, né? Porque a transmissão ainda não é importante para o via aérea.
0: 7h23. A Polícia Federal rejeitou pela segunda vez a proposta de delação premiada apresentada pelo banqueiro Daniel Vorcaro, investigado na Operação Compliance Zero, que apura supostas fraudes no sistema financeiro. A decisão já foi comunicada ao ministro André Mendonça, do STF, enquanto a Procuradoria-Geral da República ainda analisa o pedido.
1: Os motivos da nova rejeição estão sob sigilo. Na primeira negativa, a PF entendeu que Vorcaro não trouxe informações inéditas nem admitiu participação em crimes. Preso desde março, após a terceira fase da operação, o banqueiro segue detido na Superintendência da Polícia Federal em Brasília e tenta firmar um acordo de colaboração.
0: 7h24, mais de 250 bilhões de reais. Esse é o cálculo do quanto pode impactar nas contas públicas a aprovação de 3 projetos que avançaram no Senado Federal. As chamadas pautas-bomba envolvem a renegociação de débitos rurais, um aumento do piso salarial para médicos e dentistas e a aposentadoria especial para agentes comunitários de saúde. A reportagem é de Bruna Sanielli.
14: o piso salarial de médicos e dentistas passaria de aproximadamente R$ 3.600 para R$ 13.600 para jornada de 20 horas semanais. Após aprovação na Comissão de Assuntos Sociais do Senado, caso não seja apresentado recurso no plenário, a proposta segue para a Câmara. Segundo o Ministério da Gestão, o impacto será de R$ 7,7 bilhões de reais apenas em 2027 na rede pública. Outra proposta é uma emenda à Constituição que reduz a idade mínima de aposentadoria para agentes de saúde. Ela foi aprovada na Comissão de Constituição e Justiça e segue para votação em dois turnos no plenário do Senado. E a chamada pauta-bomba, mais onerosa para os cofres públicos, é a que cria uma linha de crédito para produtores rurais afetados por eventos climáticos. O texto que passou no Senado alterou o projeto original e agora retorna à Câmara. O governo diz estar atento às necessidades dos agricultores, mas quer rever partes do projeto.
18: Isso abrange um universo de 200 bi em operação, cujo custo para o Tesouro ficou de 70%, o que dá algo como 140 bilhões de reais para o Tesouro Nacional. Que a gente puder atender os agricultores que estão em situação difícil, nós vamos fazer esse gesto. De novo, dentro das possibilidades do Estado, que não o projeto como um todo, mas partes do projeto têm que serem revistas na Câmara dos Deputados ou, eventualmente, em veto do Presidente da República. E, se preciso, a gente vai questionar eventual ação do Congresso que não cumpra a Lei de Responsabilidade Fiscal no Supremo Tribunal Federal. Isso tudo a ser avaliado com rigor, com serenidade e com ampla comunicação, amplo diálogo com o Congresso, que é o que eu sempre tenho feito desde o começo.
1: Jornal da Confidência, 7h27, o ministro Dias Toffoli, do STF, votou nessa quinta-feira pela concessão de um prazo de 60 dias para que as plataformas digitais implementem as medidas determinadas pela Corte sobre a responsabilização das empresas por conteúdos ilegais publicados por usuários.

0: Vantagem mínima sobre o candidato de esquerda, Roberto Sánchez, em uma das disputas mais apertadas da história recente do país. Com mais de 90% das urnas apuradas, a diferença entre os dois candidatos era inferior a um ponto percentual.
1: A eleição ocorre em meio a um cenário de forte polarização política e instabilidade institucional no Peru. A contagem dos votos chegou a registrar mudanças na liderança ao longo da apuração, mantendo a indefinição sobre quem comandará o país pelos próximos anos. 7:28, o Jornal da Inconfidência fica por aqui. A apresentação foi de Regina Pala e Renato Silveira.
0: Editores Gustavo Abreu e Renato Silveira, na mesa de áudio Reginaldo Silva.
1: Gerente de Jornalismo e Esportes, Rodrigo Balbino.
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0: Agradecemos a sua audiência. Bom dia.
1: Bom dia.
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4: De volta agora, ouvinte em Confidência, com informações para você que deixa Betim em Contagem e segue rumo a Belo Horizonte. Neste momento, Fernão Dias e Cardeal Eugênio Pacelli tem trânsito complicadíssimo. Motorista pisa no freio desde a passagem pelo bairro Riacho das Pedras. Lentidão que chega até a Praça da CEMIG. Motivo uma ocorrência por lá, apenas a faixa da esquerda liberada neste momento, que contribui para essa lentidão. Para ganhar tempo, na altura do bairro Riacho das Pedras, você motorista pode acessar a Avenida Francisco Firmo de Matos, na sequência Babita Camargos, e aí sim retornar à Cardeal Eugênio Pacelli. Agora, se você ainda está em Betim, vale pegar caminho pela Via Expressa neste momento, que é o melhor caminho. 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Eliseu Júnior para a Rádio Inconfidência.
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6: Bom dia, 7:31 em Belo Horizonte. Emerson Rodrigues com você nesta sexta-feira, 12 de junho de 2026. É o Flashback, hoje especial Dia dos Namorados, só as mais românticas na nossa viagem pelo tempo. A temperatura agora em Belo, 15 graus. Hoje os trabalhos técnicos são do Reginaldo Silva. E para começar, tem Carpenters.

0: mais românticas pra você aqui no Flashback em Confidência, especial Dia dos Namorados do ano de 1987. Always, com a banda Atlantic Star. Daqui a pouco tem mais 8 e 2 em Belo.
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3: De volta agora, ouvinte em Confidência, com atualizações de Fernão Dias, que tem trânsito pior ainda neste momento. Motorista que deixa Betim já pisa no freio desde a passagem pelo bairro Paulo Camilo até a chegada à altura da montadora de veículos. Uma carreta com pane bloqueia a faixa central neste momento por lá. Na sequência, na altura do bairro Riacho das Pedras, motorista também encontra lentidão que chega até a Praça da CEMIG, uma outra ocorrência que bloqueia uma das faixas por lá. Você, ouvinte, que sai de Betim neste momento, a Via Expressa é a melhor opção. Já quem já está na Fernão Dias, na passagem por Contagem, vale na altura do Riacho das Pedras, desviar pela Avenida Francisco Firmo de Matos, na sequência Babita Camargos e Cardeal Eugênio Pacelli. 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Eliseu Júnior para a Rádio em Confidência.
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0: do ano de 1971. You Make Me Feel Like a Natural Woman, na versão da Carole King, que foi gravada no álbum Tapestry, 1971, aqui para você no Flashback em Confidência. Daqui a pouco tem mais no nosso especial Dia dos Namorados, agora 8h34 em Belo.
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2: O destaque agora é para você, motorista que sai de Venda Nova e dirige rumo ao centro de Belo Horizonte. Avenida Cristiano Machado, neste momento, tem trânsito muito bom, apenas um pequeno ponto de lentidão na passagem pelo bairro São Paulo, mas reflexos de um semáforo, vale insistir na sequência, trânsito fluindo bem até a chegada ao Complexo da Lagoinha. Quem dirige pela Pedro I e Antônio Carlos, lentidão neste momento na Pedro I, na passagem pelo bairro Santa Branca, lentidão que chega até a barragem da Pampulha, mas na sequência na Antônio Carlos, trânsito flui bem até a chegada ao Complexo da Lagoinha. 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Eliseu Júnior para a Rádio Inconfidência.
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0: Roberta Fleck e Peeble Bryson, Tonight I Celebrate My Love For You, do ano de 1983, a última do Flashback em Confidência Especial Dia dos Namorados. Obrigado, 8h55 em Belo.
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2: Olá, bom dia. O Disque Denúncia 181 ganhou uma versão online que possibilita o envio de vídeos, fotos, áudios e links. É o DDU Web, que acaba de ser lançado pela Secretaria de Estado de Justiça e Segurança Pública. Agora, cidadãos mineiros podem registrar denúncias de forma anônima também pela internet, seja por computador ou celular. A nova plataforma permite que a população tenha acesso aos serviços emergenciais das polícias civil e militar e do corpo de bombeiros, com ainda mais facilidade para concluir as denúncias e sem a necessidade de falar com um atendente. O site preserva os mesmos princípios do Disque Denúncia 181, anonimato, sigilo absoluto das informações e proteção da identidade do denunciante. O endereço da plataforma é www.denuncia181.mg.gov.br. A justiça decidiu que uma mulher de Conselheiro Lafaiete, no centro-oeste de Minas, ficará com um cachorro dado de presente pelo ex-marido durante o casamento. O entendimento é de que regras como guarda ou visitas não se aplicam juridicamente a animais de estimação. Saiba mais com a repórter Lígia de Matos.
3: Justiça mineira decide que um cachorro dado pelo ex-marido de presente deve ficar exclusivamente com a ex-esposa. O caso teve início na comarca de Conselheiro Lafaiete, na região central do estado. No processo do divórcio litigioso, o ex-marido alegou que deveria ser o tutor do pet, já que teria comprado o animal. No entanto, o juízo considerou depoimentos de testemunhas que confirmaram que o filhote foi escolhido como um presente para a então esposa na época. A mulher alegou que sempre foi a responsável direta pelos cuidados, pelas vacinas e pelas decisões sobre o cão, e que a tentativa do ex-marido de reaver o bulldog francês configurava violência psicológica. Em primeira instância, a mulher obteve decisão favorável para ficar com o cão. O ex-marido recorreu e alegou que sempre exerceu o papel de tutor. O Tribunal de Justiça de Minas Gerais negou o recurso e destacou que regras do direito de família não se aplicam a animais de estimação. A decisão apontou que, juridicamente, animais de estimação são tratados como bens móveis suscetíveis de movimento próprio e, por isso, não se aplicam a eles regras de guarda ou visitas do direito de família, mas regras de propriedade. Os desembargadores entenderam que o animal foi um presente dado durante o casamento e, por esse motivo, não deve entrar na partilha de bens. O caso tramita em segredo de justiça. Do Tribunal de Justiça de Minas Gerais, repórter Lígia de Mato.
2: Morreu nesta quinta-feira, aos 86 anos, o ex-jogador Hércules Brito Ruas, o Brito. Ele foi zagueiro da seleção brasileira nas Copas do Mundo de 1966 e 1970. A informação foi confirmada na página oficial do atleta nas redes sociais. Ele estava internado há pouco mais de uma semana no Rio com um quadro de pneumonia. Brito começou a carreira no Vasco da Gama, seu time do coração. Convocado para a Copa do Mundo de 70 no México, foi titular em todos os jogos da conquista do tricampeonato do Brasil. Ele formou a defesa ao lado do cruzeirense Piazza. Juntos foram campeões com a vitória por 4-1 sobre a Itália no Estádio Azteca, na Cidade do México, onde aconteceu ontem a abertura da Copa do Mundo deste ano. Repórter em Confidência, redação Renato Silveira, apresentação Tarcísio Lopes.
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4: Destaque agora para você, ouvinte em confidência, é de Avenida Amazonas, motorista que sai de Contagem e segue rumo a Belo Horizonte, encontra um pequeno ponto de lentidão na passagem pelo bairro Nova Suíça, mas apenas o excesso de veículos. A Avenida Amazonas, neste momento, inclusive, é uma melhor opção para você que segue rumo ao centro, já que na Via Expressa, após a passagem pela Praça do Corel, tem lentidão devido a uma ocorrência na altura do encontro da Via Expressa com a Avenida do Contorno. Então, você que sai de Contagem, vale seguir caminho pela Avenida Amazonas neste momento. No sentido contrário, quem deixa o centro, trânsito vai fluindo bem tanto na Amazonas quanto na Via Expressa. 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Eliseu Júnior para a Rádio Inconfidência.
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0: Bom dia, 9:03 em Belo Horizonte. Eu sou Emerson Rodrigues, estou com você aqui pela Rádio Inconfidência nesta sexta-feira, dia 12 de junho de 2026. É o Em Boa Companhia, que hoje tem a programação musical do Pedro Henrique Vieira, a produção do Pedro Henrique Vieira, os trabalhos técnicos são do Reginaldo Silva. Temperatura agora em Belô, conferindo a temperatura na capital mineira, 18 graus. E hoje no Em Boa Companhia, você vai ouvir no quadro Trilhas Inesquecíveis uma música da trilha sonora do filme Carros. No meio a meio tem Aqua e Kelly Key. Hoje é dia de Entre Céus e Princípios. E o Coronel Leite, da Força Aérea Brasileira, vai falar sobre justiça. Hoje também tem versão brasileira, tem Cantinho do Rei com três músicas do Roberto Carlos, tem Minuto ODS com Eli da Ramires e no Ídolos de Sempre a estrela será Nana Caymmi. Tudo isso e muito mais para você aqui no Em Boa Companhia desta sexta-feira. Hoje é dia dos namorados, então se você quiser mandar uma mensagem também para o amor da sua vida aqui pelo WhatsApp 31 982 76 2663, fique à vontade. E daqui a pouco tem a pergunta do dia para você participar, tá bom? Agora são 9:04, a primeira música tá chegando com Jorge Versilo e Balara.

0: Jorge Versilo e Balara, Algo Me Diz, agora 9:08.
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advocacia, orgulhoso de poder exibir sua placa na frente. Em seu primeiro dia de trabalho, sentou-se à mesa e deixou a porta aberta, imaginando como conseguiria seu primeiro cliente. Ouvi então o ruído de passos no corredor em direção ao escritório. Evitando que seu potencial cliente percebesse que era o primeiro, o jovem advogado pôs o fone no ouvido e, falando em voz alta, simulou uma conversa como se alguém estivesse telefonado. Oh, sim, senhor, tenho muita experiência em direito comercial. Experiência em tribunais? Sim, claro, tenho trabalhado em vários casos. O ruído dos passos se aproximou da sua porta. Tenho ampla experiência em quase todas as categorias do direito trabalhista, continuou falando alto, bastante para seu iminente visitante ouvir. Finalmente, com os passos já chegando à sua porta, respondeu a hipotética pergunta: caro? Oh, não, senhor, sou muito razoável. Estou informado de que meus honorários são os mais baixos da cidade. O jovem advogado pediu desculpas por sua conversação e, tapando o fone para não ser ouvido pelo cliente que estava do outro lado da linha, atendeu o visitante que já estava diante da porta. Confiante e amável, disse: pois não, senhor. Em que posso servi-lo? Bem, disse o visitante com um sorriso maroto, sou da companhia telefônica e estou aqui para ligar o seu aparelho.

0: Agora em Belo, 9:11.
1: Responda se puder.
0: Qual o nome do sentido humano que permite a percepção do mundo através do contato físico e da pele? A. Paladar. B. Tato. C. Olfato. Ou D. Audição. Repetindo a pergunta para você participar hoje aqui do Em Boa Companhia pelo 31 982 76 2663. Qual o nome do sentido humano que permite a percepção do mundo através do contato físico e da pele? É o paladar? A letra A. A letra B é tato. A letra C, olfato. Ou a letra D, audição. Seguindo com Em Boa Companhia, para dizer que 12 de junho é o Dia Mundial contra o Trabalho Infantil. Instituído pela Organização Internacional do Trabalho, o dia chama atenção para a necessidade de combater a exploração do trabalho infantil e garantir que crianças tenham acesso à educação, proteção e desenvolvimento saudável. 12 de junho é também o dia de Anne Frank. Em alguns países, 12 de junho é celebrado como o dia de nascimento de Anne Frank. Ela viveu entre 1929 e 1945. Anne Frank é autora do famoso O Diário de Anne Frank. Seus escritos se tornaram um importante registro histórico sobre a perseguição aos judeus durante a Segunda Guerra Mundial. 12 de junho é também o dia do Correio Aéreo Nacional. A data também marca a criação do Correio Aéreo Militar Brasileiro, em 1931, serviço que ajudou a integrar regiões distantes do país por meio do transporte aéreo e de correspondências e informações. E 12 de junho é também o Dia dos Namorados, celebrado no Brasil 12 de junho, na véspera do dia de Santo Antônio, o santo conhecido como popularmente casamenteiro. A data foi criada em 1949 pelo publicitário João Dória como uma estratégia para estimular as vendas no comércio. Com o tempo, tornou-se uma das principais datas do calendário brasileiro para celebrar o amor e os relacionamentos.

0: Diana, Canção dos Namorados. Hoje, 12 de junho, é Dia dos Namorados no Brasil. E agora em Belô, 9:16.
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2: Minas Gerais é o coração do barroco brasileiro. O estado abriga centenas de igrejas construídas entre os séculos 17 e 19, sendo Ouro Preto, Mariana, Congonhas e São João del Rei os maiores expoentes desse patrimônio. Só em Ouro Preto são mais de 20 igrejas barrocas, com destaque para as obras de Aleijadinho e Mestre Ataíde. Essas construções impressionam pela riqueza de detalhes, altares folheados a ouro e elementos artísticos que unem fé e identidade cultural. O barroco mineiro não é só arquitetura, é história viva, que foi declarada Patrimônio da Humanidade pela Unesco em 1980. Minas é, sem dúvida, um museu a céu aberto.
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0: Agora no Em Boa Companhia da Rádio Inconfidência, aniversariantes de 12 de junho. Começando com a atriz Carmen Verônica, 94 anos. Hoje também é aniversário do cantor e compositor Xande, que foi vocalista do grupo Harmonia do Samba. Xande completa 47 anos. A modelo Adriana Lima completa 45. O influenciador digital e empresário Carlinhos Maia completa 35. E hoje também é aniversário do jogador de futebol Felipe Coutinho, 31 anos de idade. 9:18 em Belô.
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0: Agora os fatos marcantes de 12 de junho para você aqui no Em Boa Companhia. Em 1667, um garoto francês de 15 anos foi o primeiro ser humano a receber transfusão de sangue. Em 1935, a Guerra do Chaco entre Bolívia e Paraguai terminou com a assinatura de um armistício. Os dois países disputavam poços de petróleo na Cordilheira dos Andes. Em 1942, Anne Frank, judia, ganhou um diário no seu 13º aniversário. Nele, contaria o tempo em que se escondeu dos alemães, que encontrariam depois seu esconderijo. Em 1951, o jornal Última Hora, do jornalista Samuel Weiner, foi fundado no Rio de Janeiro. Em 1968, em protesto contra a ditadura, alunos invadiram a reitoria da USP e mantiveram o reitor e alguns professores como reféns. Em 1975, Indira Gandhi, primeira-ministra da Índia, recusou-se a renunciar depois de ter sido acusada de corromper as eleições de 1971 no país. Em 1988, o presidente do Brasil, José Sarney, anunciou o Plano Bresser, que previa congelamento de preços e projetos governamentais. Em 1989, o atleta canadense Ben Johnson, recordista dos 100 metros rasos, admitiu ter usado anabolizantes. Em 1994, a seleção brasileira de basquete feminino venceu a Rússia por 68 a 67 e conquistou o campeonato mundial em Sydney, na Austrália. Em 1996, a polícia prendeu o bicheiro Ivo Noal, que atuava na instalação de cassinos clandestinos em São Paulo e outros estados do Brasil. Ele foi solto 12 dias depois, quando o Supremo Tribunal de Justiça revogou a prisão preventiva decretada pela Justiça de São Paulo. No ano 2000, um ex-menino de rua, Sandro do Nascimento, assaltou um ônibus no Rio de Janeiro. Encurralado pela polícia, ele sequestrou o ônibus. Sandro e uma refém morreram. Em 2001, depois de 55 anos no ar, o palhaço Bozo, interpretado pelo autor Joey Dauria, se aposentou. O programa fez grande sucesso nos Estados Unidos e no Brasil na década de 1980. E no dia 12 de junho de 2015, morreu o compositor mineiro Fernando Brant.

Milton Nascimento, Maria Maria, composição do Milton com o Fernando Brant, que nos deixou exatamente no dia 12 de junho de 2015. Bom, mais fatos marcantes de 12 de junho. No ano de 2016, 49 civis foram mortos e outros 58 ficaram feridos em um ataque à arma na boate gay em Orlando, na Flórida. O homem armado Omar Matin morreu em um tiroteio com a polícia. Em 2017, o estudante americano Otto Warmbier voltou para casa em coma depois de passar 17 meses em uma prisão norte-coreana e morreu uma semana depois. Em 2018, Donald Trump e Kim Jong-un fizeram uma reunião de cúpula entre Estados Unidos e Coreia do Norte na ilha Sentosa, Singapura. E no dia, no dia 12 de junho de 2022, morreu o cantor e compositor Gilson de Souza.

0: E para encerrar, em 2025, no dia 12 de junho, o voo da Air India 171 caiu em Ahmedabad, na Índia, matando mais de 200 pessoas. Ahmedabad, isso mesmo, a cidade na Índia onde aconteceu essa tragédia. Bom, agora 9h29 em Bilô.
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0: Nilson, do 1º de maio, perdeu duas músicas com Marisa Monte.

0: Marisa Monte, um nome em dois tempos para você aqui no Em Boa Companhia, atendendo o Nilson Brant do 1º de Maio, Ainda Bem e Rosa, 9h36.
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3: Ouvinte Inconfidência, que dirige pela Avenida Barão Homem de Melo no sentido Belvedere, encontra um pequeno ponto de lentidão neste momento na passagem pelo bairro Estoril. O motivo, uma faixa bloqueada neste momento devido à poda de árvores. Nada que prejudique muito o trânsito, vale insistir. Agora, quem dirige no lado oposto, saindo do Belvedere e seguindo rumo à Avenida Amazonas, neste momento, trânsito vai fluindo muito bem. 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Eliseu Júnior para a Rádio Inconfidência.
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0: Bom dia, 9h39 em Belo Horizonte. Obrigado a você que está na Inconfidência, ouvindo Em Boa Companhia. Neste dia romântico, né? 12 de junho, dia dos namorados. Inclusive, você pode mandar uma mensagem pro amor da sua vida, se você quiser, claro. O WhatsApp é 31 982 76 2663. E você também, pelo WhatsApp da Inconfidência, pode responder a nossa pergunta de hoje. Qual o nome do sentido humano que permite a percepção do mundo através do contato físico e da pele? A. Paladar. B. Tato. C. Olfato. Ou D. Audição. Participe, confirmando 9h39.
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0: A dica de cinema de hoje é o filme Carros, animação da Disney Pixar, lançada em 2006 e que conquistou crianças e adultos ao redor do mundo. A história acompanha Relâmpago McQueen, o jovem ambicioso carro de corrida que sonha em se tornar o campeão da Copa Pistão. Durante uma viagem para uma importante competição, ele acaba se perdendo e vai parar na pequena cidade de Radiator Springs. Lá, McQueen conhece personagens inesquecíveis como Mate, uma divertida caminhonete guincho, e Doc Hudson, um veterano que guarda grandes segredos sobre seu passado. Com muita aventura, humor e emoção, o filme transmite importantes lições sobre amizade, humildade e o verdadeiro significado do sucesso. A trilha sonora é outro destaque, reunindo músicas marcantes como Life is a Highway, de Rascal Flatts, que tornou-se um dos grandes símbolos do filme.

0: Michael Flash, Life is a Highway, do filme Carros, de 2006. Destaque hoje aqui no Trilhas Inesquecíveis do Em Boa Companhia, agora em Belo, 9h45.
1: Meio a meio.
0: Hoje você ouve mixadas as músicas Barbie Girl com Aqua e Soa Barbie Girl com Kelly Key.
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2: Meio a meio, você ouviu Barbie Girl com o grupo Aqua e ouviu Sou a Barbie Girl com Kelly Key. É, 9h40, aliás, 9h48 em Belo. Vamos para as participações pelo WhatsApp 31 982 76 2663.
3: Bom dia, Emerson. Bom dia, Pedro. Bom dia, ouvintes. Trio Iraquitão, o menos famoso do mundo. João da Solda, ele da bateria, Highlander, o lobisomem, juntamente com o seu empresário, Marlon da Moto, venha desejar a vocês um ótimo final de semana e que Deus proteja a todos. E atenção, meus amigos, não deixe de tomar vacina e também bebam água e dê água aos seus velhinhos e às suas criancinhas. Eles não sabem pedir, mas com esse tempo seco é necessária água. Água é vida, água é saúde.
4: Bom dia, Emerson, bom dia, Pedro, todos da produção, família da Rádio Inconfidência. Jesus abençoa vocês todos. Ronaldo do bairro Selvio de Vespasiano, tô ligado com vocês 24 horas. Rádio Inconfidência, a melhor rádio do Brasil. Fica com Deus todo mundo, Jesus abençoa vocês todos.
2: Obrigado. Quem também está participando aqui é a Cássia, do bairro Santa Cruz, em Contagem. E a Cássia respondeu corretamente a nossa enquete de hoje. Muito obrigado. Um abraço para você, viu, Cássia? Moacir Paixão, de Ouro Branco, também acertou a resposta de hoje. Muito obrigado.
5: Bom dia, meu caro Emerson, Pedro e companhia. Hoje é um dia bem cabuloso pro meu lado. Porque eu não tenho namorado, né? Namorada, criança. É, minha namorada faleceu, né? Tem um ano e pouco. E eu não arranjei ninguém. Porque eu sou velho, ninguém quer me quer. Tá bem, né? Tá bom, tô procurando ainda não. Deus abençoe todo mundo, né? Parabéns para quem tem namorada, namorado. E que seja um feliz dia dos namorados para todo mundo. Deus abençoe, guarde vocês tudo, né? E vamos seguir para frente a vida. Deus sabe o que está fazendo e nós não sabemos o que está falando, né? Deus abençoe a todos. Muito obrigado.
6: Bom dia, Emerson. É muito tempo que eu não participo, né? Mas eu estou sempre na escuta. É um programa que não pode deixar de ouvir, né? Porque já faz parte, né? Do nosso cotidiano, e agora mudou, né? Mudou o horário, mudou, ficou muito bom também, que a gente curte mais o flashback, tem mais músicas, todas muito lindas e tudo muito bom. Como sempre, né? A toda a equipe aí, amanhã um bom dia para nós, né? Nossa estreia no nosso Brasil, né? Nosso Brasil, então amanhã que nós começamos com o pé direito e vamos trazer essa taça para nós, né? Então, a minha resposta, eu acho, gente, não tenho certeza. Eu acho a letra B, né? Vamos ver, né, no final do programa, se eu estou certa. Fiquem com Deus, Deus abençoa. E vamos lá, Brasil.
2: É, vamos lá, Brasil. É a Marli Pereira, mais conhecida como Marli Costureira, do bairro Água Branca, em Contagem. Obrigado pela participação. O Clóvis de Santa Luzia mandou a resposta correta e a Graça do Betânia também mandou a resposta correta. Bom, gente, mandou a resposta correta. Bom, gente, agora 9h52. Tem mais uma participação aqui pelo 31 982 76 2663.
7: Bom dia, Emerson. Bom dia, Pedro. É, aqui é Devaí, que está falando de Conselheiro Marinho, aqui no Paraná. Hoje eu estou anunciando o aniversário do meu esposo, José Valdomiro, o Vavá. Ele está completando 91 anos de vida. Ele é uma pessoa esperta, animada, sabe? E eu quero desejar tudo de bom para ele, que continue assim, e continue, que Deus continue abençoando ele para ele ser feliz. E, nesse momento, lembrando que hoje é dia dos namorados, Eu quero dizer para vocês que ele é meu eterno namorado e eu a amo muito. E muito obrigada

0: de Delvair do Paraná para o esposo dela, o senhor Vavá. Bob Marley, Turn the Lights Down Low. Hoje o senhor Vavá está completando também 91 anos e recebeu essa declaração de amor da eterna namorada dele, a dona Delvair. Bom, agora 9h57.
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2: Que princípio difícil de se exercer? Justiça. Justiça é agir com equidade, imparcialidade, integridade. Assegurar que cada um tratado por você receba o que lhe é devido por direito, dever, respeito ou por dignidade. A justiça exige coragem para corrigir as desigualdades, questionar privilégios indevidos e promover o bem-estar comum. Seja justo e tratar os outros como gostaria de ser tratado, não só por conveniência, mas por convicção moral. Exemplos: seja parcial ao tomar uma decisão, seja verdadeiro, tenha compromisso com a verdade, mesmo que desconfortável. Sua atitude imparcial, mesmo sem reconhecimento externo. Quantas vezes você já não afirmou: isso não é justo? Então, seja justo também. Seja, em princípio, imparcial. Justiça não é apenas a aplicação da lei ou julgamento correto de um ato. É, sobretudo, valor moral e, principalmente, espiritual, que também está ligado ao bom caráter. Ser justo não é fácil. Do grego, está carregado o sentido de retidão, equilíbrio das suas ações. A correta atitude ligado ao amor e à verdade. Seja justo com a sua família, seja justo com você mesmo, seja justo com os outros.
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0: Em Belo Horizonte, 10 horas.
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0: Hoje a gente traduz a música Endless Love, com Lionel Rich e Diana Ross.
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0: Endless Love com Lionel Rich e Diana Ross. Tradução de hoje no versão brasileira do Em Boa Companhia. Agora 10:04.
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2: Bom dia! Duas partidas nessa quinta-feira abriram a 23ª edição da Copa do Mundo de Futebol Masculino. No estádio Azteca, na cidade do México, mediram forças México e África do Sul, e os mexicanos venceram por 2-0. E no estádio Akron, em Zapopan, também no México, se enfrentaram Coreia do Sul e Tchequia. E, de virada, os sul-coreanos venceram por 2-1. Os dois jogos foram válidos pelo Grupo A, e com os resultados, a classificação da chave ficou assim. México é o primeiro, 3 pontos, uma vitória e um saldo positivo de 2 gols. Coreia do Sul é a segunda, 3 pontos, também uma vitória, mas saldo positivo de 1 gol. A República Tcheca é a terceira e a África do Sul a quarta colocada. Reportagem José Augusto Toscano.
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8: Bom dia, ótima sexta-feira para você. Agora 10 horas mais 7 minutos em Belo Horizonte, conferindo a temperatura 18 graus.
9: Cantinho do Rei.

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0: Hoje o Cantinho do Rei teve programação da Maria de Nova Sintra. E aí você ouviu Jerusalém Toda de Ouro, Sereia e a Estação. Maria do Nova Sintra, hoje no Cantinho do Rei. E você, ouvinte da Inconfidência, ouvinte do Em Boa Companhia, que gosta do Roberto Carlos, pode pedir as músicas aqui pelo 31 982 76 2663. É o WhatsApp da Inconfidência, tá bom? Agora em Belô, 10h20.
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2: O Dia dos Namorados vai muito além da celebração do amor entre casais. A data também pode ser uma oportunidade para refletir sobre relações saudáveis, respeito, igualdade e consumo consciente. E esses temas estão diretamente relacionados aos Objetivos de Desenvolvimento Sustentável, os ODSs, da Organização das Nações Unidas, a ONU. Entre os ODSs mais relacionados à data estão o ODS 5, Igualdade de Gênero, que promove relações baseadas no respeito, na equidade e no combate a todas as formas de violência e discriminação. O fortalecimento de vínculos afetivos saudáveis também contribui para o ODS 3, Saúde e Bem-Estar, ao favorecer saúde mental, emocional e qualidade de vida. A data também dialoga com o ODS 12, Consumo e Produção Responsáveis, incentivando escolhas conscientes na compra de presentes, valorizando o comércio local, os pequenos empreendedores e os produtos sustentáveis. Já o ODS 8, Trabalho Decente e Crescimento Econômico, é fortalecido como a celebração movimenta setores da economia de forma inclusiva, gerando renda e oportunidade para milhares de trabalhadores, né? Viu como os ODS estão em tudo, até no Dia dos Namorados? Participe do MM 2032. 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
0: Bom dia, você está na Rádio Inconfidência, ouvindo Em Boa Companhia. E agora eu volto ao WhatsApp para registrar mais participações nesta sexta-feira.
3: Oi. Bom dia novamente, Emerson. Eu desejo um feliz Dia dos Namorados para o casal Pedro Henrique e Daniele. Por esse dia maravilhoso, que é o Dia dos Namorados, e eu tenho certeza que eles vão gostar muito da minha mensagem.
4: Bom dia, Emerson Rodrigues, Pedro Henrique e equipe. Sou Marcelene de Pequi, desejo a todos nós feliz sexta-feira, feliz Dia dos Namorados para todos. E parabéns para minha filha, que está aniversariando hoje. Também parabéns para todos os outros aniversariantes do dia. Muitas bênçãos de Deus e saúdes na vida deles. E parabéns para todos nós pelo Dia dos Namorados. Abraços para Fafá, Mari Penedo, Juliana Juju, do bairro Inconfidentes, Antônio Marcos de Nova Lima, Nívia Gonçalves, Yasmin, Maria das Graças do Riacho, Canda do Floramar, Vaíta, Wanda, Neuza Vieira e família, Osmar Maia e família, equipe, ouvintes e família em confidência. Abraço, Emerson Rodrigues. Tchau, tchau. Fica com Deus.
5: Bom dia, Pedro Henrique. Bom dia, Emerson Rodrigues. Estou aqui ouvindo a grandiosa Rádio Confidência e Boa Companhia. Em sua direção, Pedro e Emerson Rodrigues também. Tchau, um abraço. Odílio Reis, que agradece muito. E é isso mesmo, uma boa sexta-feira para você e um bom final de semana. Espero que o Brasil ganhe a Copa, mas estou achando muito difícil. Mas vai dar fã, viu, Emerson? Com certeza. Vai dar França. A França vai ser campeã. Com certeza. Tchau, um abraço.
6: Bom dia, Emerson, e bom dia a todos da Rádio Inconfidência. Sou a Maria de Fátima, aqui do bairro Inconfidentes, e gostaria de enviar um abraço aí para você, para toda a equipe aí da rádio, para o Pedro e família, para todos os ouvintes, e para minha amiga Fifi, que é a Marcilene, lá em Pequi, e família. E, ao mesmo tempo, vou aproveitar a oportunidade E quero enviar também os desejos e os parabéns para a nossa amiga Miriam, lá em Pequi, a filha da Marcilene, que hoje está aniversariando. E eu quero desejar para ela muita saúde, muita alegria, muita paz, muita prosperidade e que seja uma data muito especial para ela no dia de hoje, cheia de alegria, saúde e que Deus continua brilhando e iluminando os caminhos dela, tá bom? E envio um abraço aí para ela, para a mãe dela e para toda a família dela. Os abraços são meu, do meu esposo Mário Penedo e da minha filha Juliana. E saúde e felicidades para Miriam. Que Deus abençoe ela, que essa data se repita por muitos e muitos anos. E para você, Emerson, vai o nosso abraço também. E sempre a gente está ligadinho aqui, a gente não comunica tanto, mas a gente sempre está ligadinho aqui. Seu programa está muito legal também. Um abraço, fique com Deus e muito obrigada. Bye, bye.
0: Obrigado, Maria de Fátima e toda a família no bairro Inconfidentes. Obrigado a todos pelas participações. O José Miguel Garotinho, também, que é neto do senhor Vander do Jardim Felicidade, mandou um recado aqui pelo WhatsApp e respondeu corretamente a pergunta. Um abraço, viu, José Miguel? Tudo de bom para você e para o seu vovô Vander no Jardim Felicidade. Agora 10h26. Vale a pena ouvir de novo, é isso? Tá na hora? É, hoje atendendo Cristiane do bairro Lagoa, a música Unchained Melody. Primeiro com Righteous Brothers e depois com Elvis Presley. Whoa.

0: Enchanted Melody, destaque no Vale a Pena Ouvir de Novo. Curtimos as versões de Righteous Brothers e Elvis Presley, atendendo Cristiane, do bairro Lagoa, 10h33.
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2: Tem destaque agora para você, ouvinte Inconfidência, motorista que deixa a região de Venda Nova e região da Pampulha, encontra trânsito muito bom neste momento, tanto na Avenida Antônio Carlos quanto na Avenida Cristiano Machado. Trânsito vai fluindo bem até a chegada ao complexo da Lagoinha. No sentido contrário, quem deixa o centro neste momento e segue rumo à Pampulha, rumo à Venda Nova, com fins, trânsito também muito bom, tanto na Cristiano Machado quanto na Avenida Antônio Carlos. 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Eliseu Júnior para a Rádio Inconfidência.
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5: 10h35.

A nossa homenagem de hoje é para a inesquecível Nana Caymmi, uma das vozes mais marcantes da música popular brasileira. A sugestão foi da Marília, nossa ouvinte que mora no bairro Alípio de Melo. Nascida no Rio de Janeiro nascida no Rio de Janeiro em 29 de abril de 1941, Nana era filha do compositor Dorival Caymmi e da cantora Stella Maris. Desde cedo, conviveu com a música e construiu uma carreira marcada pela interpretação refinada e pela emoção de suas canções. Seu primeiro grande destaque aconteceu na década de 1960, quando gravou a canção Acalanto, composta por seu pai. Ao longo de mais de 6 décadas de carreira, Nana Caymmi interpretou obras de grandes compositores brasileiros como Tom Jobim, Vinícius de Moraes, Milton Nascimento e Roberto Carlos. Dona de uma voz grave inconfundível, tornou-se referência na MPB, conquistando diversos prêmios e reconhecimento do público e da crítica. Entre seus maiores sucessos estão músicas como Resposta ao Tempo, Só Louco e Não Se Esqueça de Mim. Nana Caymmi morreu em 2025 e deixou um legado de elegância, sensibilidade e talento.

mundial, pelo menos aquele mais comercial, mais popular, está no hemisfério norte. E essa época do ano, que é o verão, né? Nós estamos lá, aqui nós estamos no final de outono para começar o inverno. No hemisfério norte, consequentemente, final de primavera para começar o verão. Os jogadores estão em fim de temporada, então muitos já estão desgastados fisicamente. Eu acho que a competição é interessante, ela mede algumas coisas, mas ela é com prazo de validade. Porque não tem como você virar e falar assim, o jogador A, B, C, D, que não foi bem na Copa, você não pode garantir que ele vai ter uma temporada 2026-2027 ruim. Então, é legal, é festivo, é um evento comemorativo, por mais que existam desdobramentos, né, extra futebol, mas enfim, dentro de campo, jogo, a festa é sempre muito legal. E o destaque, evidentemente, ficou para a Coreia do Sul. O futebol asiático vem crescendo nos últimos tempos, é um futebol que sempre foi muito marcado pela velocidade, mas com pouca qualidade técnica. O que se viu ontem foi o contrário. E é uma Coreia do Sul que, se lembrarmos que desde 2002, quando sediou junto com o Japão a competição, vem crescendo no futebol mundial. Venceu a República Tcheca, que não é da prateleira de cima do futebol europeu, mas é sempre uma liga importante do futebol do velho continente. Em suma, dois bons jogos, ou pelo menos um. A diferença técnica de México e África do Sul foi muito gritante, mas importante é que a festa dentro de campo começou. E no México, a festa fora de campo também, como de costume, foi brilhante. Aguardemos a partir de hoje. Afinal de contas, os jogos de hoje são em território inóspito. Para bom entendedor, meia palavra aberta. Basta! Até amanhã, Amplexus e Oscar.

0: Opa, bom dia você, 11-1, programa ao vivo é assim mesmo, né, gente? A gente, pra quem tá ligado na tela da Rede Minas, viu a gente começando um pouco de supetão. Pra quem está no gigante do ar, no nosso sinal da nossa M880, muito bom dia também. Eu sou Pedro Rocha, pra quem não me conhece, hoje mais uma vez ao lado de José Augusto Toscano e Rodrigo Arruda, no seu Primeiras Esportivas, mais um dia ao vivo, tanto no sinal da Rede Minas, canal 9 aqui em Belo Horizonte, na TV aberta, também na sua TV a cabo, na sua afiliada. 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Então agora, 11h02, o seu Primeiras Esportivas já está no ar. E começando o programa de hoje, bom dia, José Augusto Toscano, 11h02, mais uma vez temos uma audiência até agradável. Ontem tivemos um bom retorno, mais uma vez uma honra estar ao seu lado.
1: Um abraço, Pedro, um abraço, Rodrigo, um abraço a quem nos acompanha na telinha e, evidentemente, a quem está conosco no Gigante do Ar. Para você que está só na rádio, para desmistificar toda e qualquer injúria de que eu não estou torcendo para o Brasil, você que não está me vendo...

0: Estou de amarelo, tá? Você que está me vendo, isso é uma calúnia quando dizem que eu não torço para o Brasil. Gostou da saída?
1: Gostei da saída. Também nosso Rodrigo Arruda aqui conosco. Bom dia, meu amigo. Tudo bem com você?
2: Muito bom dia, meu amigo Pedro Rocha. Bom dia, José Augusto Toscani. Um bom dia para toda a nossa audiência do Primeiras Esportivas na telinha e também no seu radinho, no gigante do ar. Falar muito de seleção brasileira que amanhã estreia nessa Copa do Mundo, né?
1: Não, e também no celular, você falou do radinho, do celular e também no computador, porque nós estamos em todos os lugares, no carro, onde você quiser acompanhar o Primeiras Esportivas, você pode acompanhar e também, claro, participar por WhatsApp 3982-992204. Vai aparecer o GC aí para você também participar conosco, enviar a sua mensagem, enviar a sua participação. Sem você, eu já falei isso várias vezes, sem você não tem Primeiras Esportivas. A gente está começando o programa, vamos começar hoje de uma forma diferente de ontem, porque é assim, o programa é dinâmico, falando das atualizações das equipes da capital. Daqui a pouco, inclusive, temos um conteúdo especial com o Sérgio Pinheiro, CEO do Vila Nova, para falar um pouco sobre Módulo 2 do Campeonato Mineiro. Inclusive, amanhã você acompanha aqui na tela da Rede Minas, Democrata de Sete Lagoas e Valério Doce. José Augusto Toscano, lateral esquerdo do Cruzeiro, já chegou. O Rojas, mas o Kaique está mais próximo de sair. Rojas até falou com Samuel Venâncio, lá na chegada no Aeroporto Internacional de Belo Horizonte, em Confins. Teve problema no voo ontem por causa de uma neblina. E aí, quando ele chegou, falou que está feliz de chegar no Cruzeiro, esperando os exames médicos, o que é de praxe. Tinha até uma chance remota de ser convocado para a seleção argentina. Tinha uma interrogação em cima do Nicolás Tagliafico, que é o lateral esquerdo de origem que o Lionel Scaloni tem. Mas um jogador cotado para ir para a seleção argentina na Copa e um jogador que foi cotado para ir para a Copa pelo Brasil. O Rojas já é o substituto do Kaique ou você acha mesmo que ele é o substituto do Cauã Prates, especificamente?
0: Ô Pedro, amigo ouvinte, amigo telespectador, eu acho que o investimento que você faz na monta que fez para trazer o Rojas, ele vem com uma vantagem, né, sobre a titularidade. Acho que também, cada vez mais, e você vai falar mais a esse respeito, a saída do Kaique é iminente, então o Como, inclusive, aumentou a proposta, tem interesse, parece que até o presidente ligou. Então a tendência é que ele vá.
2: O técnico, que é o Cesc Fábricas.
1: Isso. Cesc Fábricas.
0: Pois é, e imagina isso também, hein? Você ser treinado pelo Fábricas. Isso pesa também, um jogador jovem. Enfim, eu acho que o Rojas vem até pela experiência.

0: Brasil. E se perder o Kaique, realmente é um baita desfalque. Na minha opinião, é o melhor lateral no futebol brasileiro hoje. Mas o Rojas chega com status, é inegável. Um cara que estava na pré-lista do Scaloni, até cotado até ontem para ir para a Copa, realmente é uma grande opção, né?
1: É uma grande opção. Inclusive, essa janela de inverno aqui do Brasil, ela vai ter muitas saídas. Começando por essa novela do Kaique, deixar o Cruzeiro, essa novela ela está perto de ter um capítulo final. Hoje o Kaique está muito mais para ser jogador do Como do que continuar aqui no Cruzeiro. O torcedor cruzeirense, ele não está pronto para perder o Kaique. Eu acho que é uma perda aí muito importante para a equipe do Cruzeiro. O Kaique vai fazer muita falta no restante da temporada. É óbvio, ele iria ser vendido para o futebol do exterior, porque com o futebol que ele tem, ele não continuaria aqui no Brasil, mas eu acho que o Cruzeiro está vendendo ele muito cedo. O Cruzeiro está vendendo ele muito cedo. A peça de reposição que está trazendo é o Rojas. Ele é um jogador, é um lateral mais ofensivo do que defensivo, e como está saindo o Kaique e também o Cauã Prates, acredito que o Cruzeiro vá ao mercado para trazer outro lateral esquerdo, a não ser que o Arthur Jorge esteja pensando aí em usar o Cauã Moraes improvisado na lateral esquerda, mas eu acho um erro usar o garoto na lateral esquerda. E caso o Cruzeiro não traga outro jogador para suprir essa saída do Kaique e também do Cauã Prates, eu acho um erro. O Cruzeiro tem que trazer sim mais outro lateral esquerdo, além do Rojas.
0: Tá certo. Vamos então agora, a gente tem uma entrevista hoje especial com o Sérgio Pinheiro, que é o CEO do Vila Nova, aqui conversando conosco. Ainda não está pronto, então vamos falar rapidamente do Atlético, porque até uma informação do nosso craque Betinho Marques, ele que...
2: Grande Betinho.
0: Betinho, cara que eu sou muito fã, ele trouxe que o Atlético está buscando uma outra novidade no mercado africano. O Alau, que é um ponta nigeriano, 18 anos. Esse scout do Atlético no mercado africano é interessante para você, Toscano?
2: Acho muito interessante. Acho um mercado muito pouco observado pelas grandes equipes brasileiras. Você vê que na Europa já é diferente, né? Já é quase uma ponte direta, né? Então acho interessante. Tomara, não conheço o jogador, mas se ele vem referendado pelo Betinho, acho que a gente tem que dar muito crédito, porque além de ser um camarada que conhece muito, acompanha bem de perto. Bastante interessante. E se a gente considerar a experiência recente do Atlético com o jogador oriundo da África, eu acho que o aspecto positivo prevalece aí.
0: Ô Rodrigo, sua opinião?
1: Vale lembrar que ele vem para o Atlético para defender inicialmente a equipe sub-20 do Galo, mas é óbvio que como o Cissé veio também para defender a equipe sub-20, dependendo do desempenho dele nas categorias de base, ele já pode subir e ajudar aí a equipe do Galo. Ele que é um ponta, mas também atua muito bem centralizado ali como centroavante, um movimento muito interessante do Siga do Atlético.
0: Perfeito. Toscano, tem mensagem no 319-8299-2204?
2: Já está conosco aqui o DJ Filé 2000, grande DJ, faça como DJ, mande sua mensagem 982992204. Um abraço aí para o DJ Filé 2000.
0: Perfeito. Agora se eu pergunto para o nosso controle, já podemos chamar o Sérgio Pinheiro para a entrevista? Televisão ao vivo é assim mesmo, viu gente? Rádio também. Ainda não. Então vamos seguir falando aqui.
2: Aguardamos o Sérgio.
0: Abordamos e aguardamos o Sérgio aqui. A gente está passando por um processo técnico ali no nosso controle. É normal, rádio e televisão ao vivo são assim. Agora, José Augusto Toscano. A gente tem o jogo do Atlético contra o Goiás no domingo. O América na Série B contra a equipe do Fortaleza na terça-feira. O que a gente pode esperar dessas equipes mineiras na Série B?
2: Bom, o Atlético, a gente espera que ele continue mantendo pelo menos o que ele vem fazendo, que já é muito legal. Vem de um empate importante, a gente até mostrou aqui, com o Sport Recife, lá na capital pernambucana. Joga contra um Goiás, que no início do campeonato era um dos postulantes ao acesso, não está fora, não está descartado. Mas é uma equipe que tem investimento. Só que jogando em casa, o Atlético precisa transformar o seu estádio num caldeirão, fazer disso uma vantagem. E acredito que, pelo bom momento que vive, isso já possa começar no próximo domingo. Quanto ao América, bom, o América a gente nem deseja, torce, pede, ora, comece a ganhar, América. Comece a ganhar enquanto ainda há tempo de escapar do

0: G4.
1: Perfeito. A gente ainda está aguardando o Sérgio, que ele ainda não está no nosso áudio. Coloca para a gente, daqui a pouco, a tela dos jogos do Módulo 2, porque a Rede Minas vai transmitir neste sábado, às 4 da tarde, Democrata de Sete Lagoas e Valério, Vila Nova pega o Coimbra. Hoje já tem jogo entre Aimorés e Ipatinga, às 7 da noite. Esse Módulo 2, Rodrigo Arruda, muito equilibrado, né?
0: Muito equilibrado. E a gente já imaginava que seria equilibrado dessa maneira, porque todos os clubes que estão lá pensam em subir para disputar a primeira divisão aí do Campeonato Mineiro né? Então a gente acredita aí que vai ser equilibrado até o final. Uma pena o Ipatinga tá vivendo o que está vivendo, que melhore aí as suas condições para conseguir disputar esse Campeonato Mineiro do Módulo 2 igual todo mundo.
1: Agora, só para quem tá na tela da Rede Minas, para quem tá ouvindo, só fica no áudio, viu, gente? Aimorés e Ipatinga, esse jogo hoje às 7 da noite, amanhã às 13h30.
2: Hoje é lá em Ubá, né?
1: Lá em Ubá, isso. 7 da noite, amanhã às 13h30 da tarde, em Divinópolis, Guarani e Mamoré. No sábado, às 4 da tarde, Democrata de Sete Lagoas e Valério Doce, esse jogo em Sete Lagoas. O Vila Nova recebe em Nova Lima, no Castor Cifuentes, o Coimbra, às 4 da tarde. No domingo, às 10 da manhã, em Patrocínio, Patrocinense e Caldense, esse jogo lá no Pedro Alves do Nascimento. E às 10h30, em Ituiutaba, Boa Esporte e Uberaba, então. Esta terceira rodada do Módulo 2 do Campeonato Mineiro, que você acompanha, claro, conosco aqui na Rede Minas e também na Rádio Inconfidência, nas ondas do Gigante do Ar. Vamos ler mais mensagens, Toscano? Se tiver alguma, se não tiver, a gente convida o nosso telespectador a participar no 319-8299-2204. Eu vou falar mais devagar, 319-8299-2204. Você participa conosco, é nosso convidado. Já podemos chamar o Sérgio, então? Vamos chamar o intervalo, então. Só antes, a mensagem, Toscano.
2: Mandando um abraço aqui para o nosso querido Frederico Ângelo, tá lá, que é companheiro nosso aqui, também está na escuta. E na audiência televisiva.
1: Perfeito, então 11h13 para você ligado no Gigante do Ar. Daqui a pouco a gente volta. Vamos aí tentar fazer essa conexão com o Sérgio Pinheiro. Vamos falar de Copa do Mundo, mostrar para quem está na TV os primeiros gols, comentar para quem está no rádio os primeiros jogos da Copa do Mundo e a expectativa da estreia da seleção. A gente vai num pé e volta no outro.
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6: Inconfidência! De volta com Primeiras Esportivas, agora sim, nossa entrevista com Sérgio Pinheiro. Sérgio, muito bom dia a você, bem-vindo ao Primeiras, nosso primeiro entrevistado nesse novo formato do programa híbrido para TV e para rádio. Sérgio, que até trazendo uma última entrevista que você teve com nossos companheiros do Tempo, aliás, um abraço para todo mundo, para toda a equipe do Tempo Esportes, a gente está sabendo que você está querendo, vocês estão querendo, agora na SAF do Vila Nova, fazer um novo estádio em Nova Lima. Como é que vai ser esse novo estádio? Mais uma vez, muito obrigado pela entrevista.
7: Muito bom dia, Pedro Rocha. Primeiras entrevistas, primeiras esportivas, é sempre um prazer estar com vocês numa entrevista. E vamos seguir aí com o Leão, força total. Então, Pedro, essa notícia é uma notícia de um planejamento futuro, né? Que nós temos a consciência de que na nossa missão de acesso do Vila Nova para a primeira divisão do Mineiro, ato contínuo seria darmos continuidade nesse acesso no brasileiro, né? E uma vez que a gente conquiste espaços nos campeonatos, nos principais campeonatos do brasileiro, nós necessitamos de um estádio que comporte a capacidade exigida pela CBF e pela Conmebol. Então, é um planejamento, sim, nosso, enquanto grupo, de construirmos um novo estádio do Vila Nova em Nova Lima, né? Com uma capacidade aí acima de 12.400 lugares.
6: Ô Sérgio, estão comigo aqui na entrevista também o José Augusto Toscano e o Rodrigo Arruda. Toscano, a honra da casa de fazer a pergunta para
8: o
6: Sérgio.
8: O Sérgio é um velho companheiro, um velho parceiro aqui nosso na Rádio Inconfidência. Tive o privilégio de ser apresentado pelo saudoso Fábio Vital. Prazer revê-lo, viu, Sérgio? É sempre uma
7: prazer
8: honra.
7: Prazer é meu, Toscano. Prazer é meu. É sempre uma satisfação muito grande estar com a equipe da Rede Minas em todos os canais, porque além de uma excelente plataforma de comunicação, são amigos e muito próximos aí. É sempre um prazer.
8: Pois é, Sérgio, e eu queria que você abordasse, você está num projeto muito interessante, mas com uma marca extremamente tradicional, centenária, né? O Vila Nova, 5 vezes campeão mineiro e tudo mais. Como é tratado isso, ou melhor, como isso impacta para você e para o grupo essa tradição? Isso facilita, isso dificulta? Como é lidar com isso, Sérgio?
7: Toscano, esse é um combustível acelerador do nosso propósito, né? Nós estamos agora numa missão bastante clara dentro do grupo, que não existe possibilidade de não subir. Então, o nosso propósito é unir a torcida do Vila Nova, de Nova Lima e da grande Belo Horizonte, né? E, quiçá, do estado, para que possamos, sim, através dessa grande paixão que é o Vila Nova, é uma tradição na região, é uma tradição no futebol mineiro, e voltar com o Vila Nova para a primeira divisão do Campeonato Mineiro, onde ele, nós entendemos que ele nunca deveria ter saído dessa posição. E a gente está trabalhando forte para isso, Toscano, e temos a certeza que vamos conseguir atingir essa meta a curto prazo e ano que vem, já em janeiro, disputar com os grandes de Minas o Campeonato Mineiro da primeira divisão.
6: Ô Sérgio, agora quem vai perguntar é o Rodrigo Arruda, aqui para você também que está ligado na nossa Rádio Confidência, só passando o horário, 11h20 da manhã agora.
0: Muito bom dia, Sérgio, é um prazer estar falando com você direto aqui da Rede Minas. Eu gostaria de te perguntar sobre a importância dessa volta do Sub-20 no Vila para os projetos, tanto esportivamente e também como financeiramente no futuro do clube.
7: Rodrigo, muito bom dia para você. A gente, fora as metas do profissional, nós já adquirimos a SAF com o propósito de voltar com as categorias de base do Vila Nova, né? Nós estamos há pouco mais de 60 dias de operação plena, onde hoje, Rodrigo, nós temos já o sub-13, sub-14, sub-15, sub-17 e sub-20. O sub-20 é sim uma atenção especial, porque nós acreditamos que mesclar nossos atletas, nossos profissionais, entre o profissional e o último estágio das categorias de base é uma intenção e é uma força muito grande dentro da nossa leitura. Então, ter uma prática com o DNA do grupo Boston City, para nós é de total relevância, né? E aí eu extrapolo que estamos também muito abertos a receber, como já está acontecendo, receber atletas dos outros times proprietários do grupo, né? Que seria o Boston City FC em Manhuaçu e o Americano de Campos dos Goitacazes.
6: Ô Sérgio, até já agradecendo a você pela disponibilidade também para a gente encerrar essa entrevista, amanhã tem um jogo muito importante para o Vila contra o Coimbra no Alçapão do Bonfim. Você falou também sobre as ambições do Vila nesse módulo 2. Eu queria, além de agradecer, perguntar a você o que está sendo preparado amanhã para receber a torcida. A gente sabe que a torcida do Vila é muito apaixonada. Todo jogo no Alçapão do Bonfim é uma festa. A gente que já trabalhou, já acompanhou várias vezes, e também a importância e as dificuldades desse momento do módulo 2, que a gente está vendo até mesmo nas transmissões aqui na Rede Minas, que é um campeonato extremamente equilibrado, né?
7: Ele não só é equilibrado, como é muito forte, né, o Pedro? E nós convocamos toda a população de Nova Lima, os torcedores. E amanhã vai ser uma grande festa, temos certeza, e estamos bastante confiantes. Eu estou aqui nesse momento no estádio, o time principal acabou de treinar e nós temos perfeita consciência da dificuldade, mas também a confiança de que sairemos amanhã com uma vitória e, na sequência, torcer pela vitória do Brasil também no primeiro jogo da Copa do Mundo.
6: É bom que todo mundo já vai juntar a festa. Vai para o Alçapão do Bonfim e depois já junta para ver o jogo da seleção lá em Nova Lima. Nova Lima, que a gente adora. Um abraço a você, viu, Sérgio? Mais uma vez, muito obrigado. As portas da Rede Minas e da Rádio Inconfidência estão sempre abertas a você, a todo mundo do Vila. Um abraço, muita sorte nessa disputa do módulo 2.
7: Obrigado aí, Pedro, Toscano, Rodrigo. E convido vocês eu sei da agenda difícil, complicada de vocês, mas os convido a todos para poderem participar de algum jogo nosso aqui no Alçapão do Bonfim, que vai ser uma grande satisfação para todos nós.
6: Tá certo, então, Sérgio Pinheiro, CEO do Vila Nova aqui no Primeiras Esportivas. Agora, vamos aproveitar que estamos em clima de Copa do Mundo, vamos ouvir o Alisson, goleiro da seleção. Por quê? Porque o Alisson é um remanescente de duas Copas atrás e ele vai falar agora, está chegando a terceira Copa, vai falar justamente da expectativa da estreia da seleção. Lembrando que o Brasil treina daqui a pouco lá em New Jersey e faz o reconhecimento de gramado antes de enfrentar o Marrocos amanhã, 19h, estreia da seleção. Nós fomos às ruas de Belo Horizonte também para ouvir os torcedores, mas primeiro vamos ouvir o goleiro titular da seleção, o Alisson.
9: Eu acho que todos os períodos eles tiveram as suas características, né? E é inegável, né, que esse último foi muito difícil para todos nós jogadores, que sentimos na pele aqui as dificuldades que tivemos. Acho que vocês acompanharam bem de perto também, por vários fatores. Mas dentro disso, a coisa mais importante é o momento que nos encontramos agora, né? E desde a chegada do Ancelotti, o ambiente foi transformado. Ele é um cara que carrega uma presença muito forte e nos dá essa tranquilidade, né, de um ambiente focado no trabalho e sem estar focado em polêmicas ou ter que resolver outras questões. Então, dentro de tudo isso que aconteceu, né, o mais importante é o momento que nos encontramos agora. Porque é isso que importa. É o momento que a equipe chegará para disputar o primeiro jogo. Se for da vontade de Deus, chegando até a final, isso é o mais importante. É o que a gente pode ver, pode ter observado historicamente também na história da seleção, e por isso que se diz, né, que é bom chegar, que a seleção chegue um pouco questionada, porque foi assim em outros momentos também. Mas os jogadores de hoje têm uma característica diferente de outras épocas. Então, o mais importante é como nos chegamos agora e como nos sentimos agora, né? E nos sentimos confiantes por causa dos treinamentos, por causa do trabalho, por causa da qualidade, por aquilo que estamos nos tornando como equipe, né? E a gente espera que isso, todas essas coisas deem resultado já a partir desse primeiro jogo contra o Marrocos.
6: 11h27 no seu Gigante do Ar, e nós já estamos com a equipe modificada aqui, porque nós temos o prazer de receber Marcos Sicarini falando dos jogos escolares aqui no seu Primeiras Esportivas. Já é um espaço antigo, né, Toscano, que a gente fala dos jogos escolares tanto na Rádio Inconfidência como na Rede Minas, trazendo agora essa experiência para a TV. E o Sicarini já traz uma novidade. Bem-vindo ao novo Primeiras, viu, Sicarini? Vamos ter uma etapa começando já na terça-feira lá em Brumadinho. Conta para o nosso telespectador e para o nosso ouvinte como é que vai funcionar.
10: Olha, bom dia, um prazer mais uma vez, né, com vocês dessa bancada, e agora com essa novidade da televisão. A gente já entrou ao vivo uma vez aí nas imediações do GEC, mas é sempre bom e importante agradecer aos telespectadores, enfim, aos ouvintes da Rádio Confidência Gigante do Ar, que esse momento é um momento bacana. A gente volta, né, aquele momento da quadra, da quadra, na pista, no caso específico do atletismo, e pela primeira vez, inédito, o GENG vai ter uma etapa exclusiva de atletismo, e agora etapa regional. Por quê? Porque o GENG vem crescendo há anos, é o segundo ano que a gente bate o recorde de inscrições, 853 municípios, totalidade dos municípios inscritos.
6: Pois é, galera, estamos...
10: O atletismo na estadual, ele sempre tem um volume muito grande de estudantes atletas. Então, para que isso consiga o sediamento, né, já começa a ficar pequeno, né, Toscano? Uhum. Então, você divide, faz uma etapa regional e tem uma outra grande vantagem. Você consegue revelar talentos que às vezes não conseguia atravessar o estado para participar de uma estadual. Então, quando você faz uma regional aqui perto, na região metropolitana também, você tem mais acesso, mais exceção social, enfim, são os resultados cada vez mais profícuos, né?
8: Bom, primeiro é sempre um prazer recebê-lo aqui na rádio, na TV. Você que é um velho parceiro, o Sicarini faz um trabalho fantástico. E o que é assim, é meio óbvio isso que eu vou dizer, e você já corroborou com isso. É a prova inconteste do êxito do evento. Quer dizer, ele tomou uma dimensão tamanha que você vai precisar de algo específico para ele. Aí eu te pergunto já com quase uma perspectiva de futurologia. Pela sua experiência, pelo que você acompanha, você acha que isso é uma tendência, inclusive para outras modalidades?
10: Acredito que sim. Algumas modalidades individuais, a cada

0: conjunta de todos, FEENG, da Superintendência Regional de Ensino, para transformar Brumadinho na capital do esporte. Eles mesmos falam, daqui a 1, 2, 3 anos eles vão ser a capital do esporte em Minas Gerais.
1: Que barato, né?
0: Então,
1: muito legal.
0: Começando pelo esporte escolar, Pedro, é muito interessante, porque Brumadinho carrega toda essa estrutura turística, e aí tem uma novidade, eles já conseguiram 600 convites para visitar Iotim, então é uma oportunidade para quem vai estar presente de conhecer o maior museu do céu aberto do mundo.
1: É esporte e cultura andando
0: esporte
1: juntos.
0: Esporte e cultura, e agora também com educação. Né?
1: Muito bom.
2: Agora, Sicarina, até trazendo em números e detalhes, como é que vai ser essa etapa em Brumadinho? Você falou de estrutura, como é que vai funcionar essa etapa? Vai de terça-feira até que dia?
0: Olha, nós começamos no dia 15, segunda, que tem uma reunião técnica, coisa específica, está tudo lá no site, jogosescolares.esportes.mg.gov.br, tem feeng.com.br também, paralelo a isso, com todas as informações, o que sai lá tem no FEENG, às vezes você não consegue acessar o GEG, o volume é muito grande, né? Para você ter uma ideia, nós fizemos 100 mil seguidores no Instagram do GEG.
2: Bom demais.
1: Que barato,
2: hein? Quer passar um pouquinho para a gente?
0: Oficial.GEG, eu queria agradecer esse momento, é um momento importante dos 6 mil seguidores, porque ele vai de encontro a essa jornada, né? A Inconfidência teve na jornada do GEG há muito tempo, né? Desde o início. Toscana é prova disso, vocês também. Então é muito importante a gente acompanhar de 15 a 20 de julho, 15 a 20 de junho, a etapa regional, 2.750 estudantes, 516 escolas, 201 municípios, então os números são expressivos. Daí você vê, etapa regional. Soma-se os 6 primeiros colocados da etapa regional vão participar da etapa estadual, somando as escolas de Belo Horizonte e outras provas que a gente tem junto, que não acontece agora, que são as provas combinadas e, né, o salto com vara, que a gente vai ter na estadual. Mas agora na regional nós temos provas de corrida, temos provas de salto, né? Então, de corrida, só para você ter uma ideia, 80, 100, 150, 200, 400, 800 e 2 mil metros. Então, 2 e 3 mil metros. E aí, eu salto com distância, salto com barreira, todas essas provas. E, já falei, classifico os 6 primeiros colocados que vão para a etapa estadual, e o módulo 1 e 2. Para quem não sabe, módulo 1, 12 a 14 anos, e módulo 2, 15 a 17 anos.
1: É muito bacana.
2: Muito
1: é muito
2: bacana,
1: legal.
2: Muito legal.
1: E só para a gente já, pessoal que gosta, dar um spoiler. E você já está, o que você já está burilando para os estados, para os jogos estaduais, para etapa estadual?
0: Olha, nós
1: no
0: já
1: geral.
0: Anunciamos Pará de Minas nas modalidades coletivas, já anunciamos Betim, que vai ter as modalidades individuais aqui da estadual, e provavelmente, vou dar um spoiler aqui.
2: Claro. Por favor.
1: Segundo
2: programa nosso, a gente trazer uma novidade das
0: bolsas. Vou deixar essa novidade para depois. Finalmente. Mas dizer agora dessa importância da regional, Toscano, agradecer ao secretário, né, o Tomás, que tem empenhado junto com a prefeitura de Brumadinho para trazer essa etapa regional para a cidade, a toda a Rede Minas, aqui a Rede Confidência, que sempre, ano passado nós transmitimos jogos ao vivo, né, pela Rede Minas, então foi assim um ganho significativo para as nossas redes também. E dizer das duas aberturas. Nós temos uma abertura lá no dia 16, que começa as competições, dia 15 temos as reuniões técnicas, e dia 16 começa a abertura. E à noite, às 17h30, vai acontecer a abertura solene. A abertura solene vai acontecer lá no estacionamento do centro administrativo. Então, convidar todos os cidadãos de Brumadinho para comparecer, para prestigiar lá no estacionamento do centro municipal a partir das 19h30, no dia 16.
1: Maravilha.
2: Maravilha. Sicarina, mais alguma novidade, mais algum recado?
1: Olha, agora você vai ter que voltar para falar
2: isso
1: que você
2: falar.
1: Deixou no ar aí.
2: Exatamente,
1: não faz essa maldade, não.
2: Não pode fazer essa maldade com o jornalista.
0: Já é, assim, a notícia de Betinho, uma notícia assim, que a gente divulgou há pouco. Então, na região metropolitana, tem muito tempo que a capital, os jogos sempre vão para o interior, né? Sempre distante. Então, porque existia aquele estigma que os jogos escolares era a capital, não é. Uhum. A maioria dos campeões são tudo do interior. Mas agora a capital voltou e a região do metropolitano está voltando com força. Prova disso é Betim sediando as individuais e Brumadinho sediando as modalidades coletivas. Queria chamar todo mundo, porque a gente vai ter imagens, vai ter cobertura de vídeo, cobertura de fotos. Então, todo mundo acompanhar o Instagram, a gente deve mandar os releases aí para a
2: Rede. Fiquei sabendo do seu spoiler, tá? Meu VAR me falou aqui.
1: Olha só!
2: Meu VAR me falou
1: informação.
2: Que...
1: Informação!

0: É, informação privilegiada. Meu VAR me falou que talvez seja. Pra quem não sabe, o VAR é o ponto. Quem tá no rádio, né? A gente tem. É bom a gente explicar, porque é um formato novo. Meu VAR me falou que tem uma chance de termos no canal da educação a transmissão.
1: É, provavelmente sim.
0: É isso. No nosso redeminas.go.
1: Isso.
0: Dois.
1: Algumas partes da etapa regional. Da estadual,
0: ou três.
1: Principalmente, né? Da estadual.
2: É, e esse VAR é poderoso, pode ficar tranquilo.
0: O VAR,
2: que ele segura
0: o VAR é bom, o VAR segura.
1: Vamos aguardar aí, temos período de eleição, mas tudo indica que a gente vai ter na parte.
2: Coisa boa.
0: Amém, amém.
1: Essas transmissões. E convidar a todos, então, para oficial.geng, feng.com.br, jogosescolares.esportes.mg.gov.br, para que acompanhe essa cobertura diária. A gente vai também, vamos conversar aqui para a gente soltar um pouco de imagem diária,
0: com
1: falar
0: certeza.
1: Um pouco desse dia a dia, porque vai ter toda essa cobertura para que vocês possam acompanhar os Jogos Escolares, essa etapa regional exclusiva que acontece em Brumadinho. E agradecer também a cidade de Brumadinho, que tem empenhado esforço para poder sediar, porque não é fácil, né? 2.750 estudantes atletas. Imagina mais a comissão técnica, os técnicos, então a cidade realmente vai ficar por conta dos Jogos Escolares.
2: Maravilha.
0: Marcos Sicarini, então, conosco mais uma vez. Muito obrigado, Sicarini. Obrigado também a todo mundo dos Jogos Escolares, da FEENG aí, conosco aqui na Rede Minas e na Rádio Inconfidência. 11h36, a gente vai para mais um intervalo. Daqui a pouco vamos falar de seleção, vamos falar mais um pouco de Cruzeiro e Atlético.
2: E
0: vamos
2: a expectativa?
0: Falar da expectativa. Vamos ver o que, é que o pessoal tá esperando do jogo de amanhã.
2: Boa.
0: Nosso Rodrigo Arruda vai voltar e muito mais. A gente vai num pé e volta no. Diga,
1: posso mandar um último recado?
0: Pode.
1: A FEG tá começando e aí juntinho com a Rede Minas vamos começar a fazer, já estamos fazendo as transmissões dos nossos campeonatos metropolitanos.
0: Aí sim.
1: São todas as escolas filiadas aqui. Então, hoje já tem jogo no Pio 12, acompanhe lá no YouTube, FEENG 1, é só entrar FEENG, entrar no YouTube, a gente já começa hoje, já convidei o Toscano para comparecer algum dia pra gente comentar, ter essa honra, né? Vou fazer o futsal, pra ele comentar, ter essa honra.
2: Eu jogava muito,
1: esse grande jornalista que tem, sem dúvida nenhuma, que deu, né, uma grande força pros Jogos Escolares, ao Luciano aqui, também da Rede Minas, presente sempre com a gente nos Jogos Escolares.
0: Perfeito, 11h37, a gente vai pro intervalo, vai num pé e volta no outro.
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2: 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Aqui, o Pedro, ele foi pra rua. 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Vamos acompanhar.
9: Pois é, galera, estamos no terceiro melhor mercado do mundo para saber o que o torcedor de Belo Horizonte espera da seleção com mais títulos de Copa do Mundo. Afinal de contas, amanhã tem Brasil e Marrocos, 19h. Aqui no Mercado Central, inclusive, vai ter um telão para o pessoal acompanhar o jogo. E já vamos ver justamente onde o pessoal pode trocar figurinhas da Copa. Primeiro com o Moisés aqui, que está conosco. O Moisés está passando pelo mercado. Afinal de contas, Moisés, você primeiramente é de Belo Horizonte, da região metropolitana?
10: Sou de Belo Horizonte, bairro São Gabriel.
9: Um abraço pro São Gabriel, né?
10: Abraço pro São Gabriel.
9: O que você espera desse Brasil e Marrocos amanhã?
10: A gente espera a vitória, né? Mediante a melhoria da seleção marroquina, eu prevejo um jogo difícil, mas a gente espera que seja um 2-1 pro Brasil.
9: Quem que faz os gols?
10: Dois gols do Endrick.
9: Dois do Endrick? Tá confiante?
10: Segundo tempo, o Endrick entra e faz os dois gols.
9: Você acha que o Endrick vai ser o cara do Hexa?
10: Vai. Ele tem muita aura e ele tá chamando muita responsabilidade. Se o Ancelotti for inteligente e usar ele nos momentos certos, acho que o Brasil tem tudo para ganhar o Hexa.
9: Pois é, galera. E ainda aqui onde os torcedores podem trocar as figurinhas do álbum da Copa, aquelas figurinhas repetidas, até mesmo quem está trabalhando tem aquele pitaco sobre a seleção. Qual é seu nome?
11: Paula Mota.
9: Paula, você mora aqui em Belo Horizonte mesmo?
11: Eu moro em Santa Luzia.
9: Perfeito. E sua expectativa para a estreia da seleção amanhã contra o Marrocos?
11: Ah, eu estou muito ansiosa. Espero que o Brasil jogue muito bem, que ele ganhe e que ele realmente faça a gente acreditar que o Hexa vem aí.
9: Quem para você vai ser o cara da seleção?
11: Ai, gente, é difícil, viu? Eu não consigo optar, mas eu tô confiando muito no jogo de amanhã. A gente trabalhando aí também, né? A gente tá com muita expectativa, as pessoas vindo muito comprar, na expectativa de comprar o álbum. Tá esperando o Brasil vencer amanhã pra comprar mais. Então, assim, é isso. Espero que realmente o Brasil ganhe e ele chegue a conquistar o Hexa. Porque 2002 eu vi o Penta, foi muito emocionante. Eu era criança, eu lembro a felicidade que foi minha família, a felicidade que foi no meu bairro. E espero que a gente sinta essa alegria e felicidade novamente.
9: Você acha que se a gente ganhar amanhã, vende mais álbum na segunda-feira?
11: Vende. Inclusive, muitas pessoas já tá vindo falando, se o Brasil ganhar domingo, eles já estão aqui cedo, então estamos na expectativa.
9: Agora indo justamente nos corredores do Mercado Central, para você que está nos acompanhando pela Rádio Inconfidência, também nós vamos ver o que está sentindo o torcedor justamente no Mercado Central, o pessoal aqui olhando aquele queijo tradicional mineiro, olhando também as carnes. Falar aqui com o torcedor, ô meu amigo, tudo bem? Você, brasileiro, o que você espera da seleção? Primeiramente, seu nome, claro.
12: Vitor.
9: Você é daqui de Belo Horizonte mesmo?
12: Sou de Salvador, cara.
9: Baiano, meu rei.
12: Baiano. A gente... busca do queijo perfeito.
9: Ô, Vitor, lá em Salvador a gente sabe que o pessoal é apaixonadíssimo pela seleção. Seu palpite para esse Brasil e Marrocos?
12: Cara, eu tô com esperança boa. Eu acho que 2-1 Brasil, expectativa.
9: Agora, quem faz os gols da seleção amanhã?
12: Cara, eu acho que, não sei, cara, eu não vou palpitar, acho que vou deixar rolar.
9: Perfeito, Vitor, muito obrigado. Mais um turista, lembrando que Belo Horizonte sempre recebe muitos turistas nessa época do ano, sempre aproveitando. Pessoal trabalhando, tá filmando a gente aqui. Pessoal do bar, tudo bom, galera? Pena que o horário do jogo não contribui, mas a expectativa para o jogo da seleção?
13: A melhor possível, né? Nós vamos acreditar sempre, né? Amanhã o Brasil com certeza vai ganhar.
9: Agora, é uma pena porque vocês não vão poder reunir o torcedor aqui assistindo o jogo, né?
14: Vamos lá em cima.
9: Tô falando aqui no bar de vocês.
14: Não, no bar não. Mas a gente vai subir o bar lá pra cima.
9: Vocês que estão no Espaço Copa, bacana. E como é que tá a expectativa pra receber a torcida?
14: Boa, vai encher.
13: Com certeza. Se for igual a Copa passada, vai ficar bem cheio, bem lotado.
9: E o palpite?
13: Palpite 2-0.
14: 2-0 também, tomara.
9: E seu nome?
13: Alexandre.
14: Ana.
9: Perfeito, muito obrigado. E você também, você que está aqui também com a gente, qual que é seu nome?
15: André.
9: André, seu palpite para esse Brasil e Marrocos amanhã?
15: A expectativa é grande, né? 4-0.
9: 4-0?
15: 4-0.
9: Quem faz os gols?
15: Uai, vamos colocar aí, né? Quem pode fazer o gol lá para nós? Que hoje em dia tá tão difícil, né? Vamos botar aí dois do Vinícius Júnior, né? e dois do ah, o Hendrick, eu acho que pode ser ou não pode, né? É, dois do Vinícius Júnior, um do Hendrick e dois do Hendrick. Eu acho que o Hendrick passa também, o Hendrick é um jogador bom.
9: Estamos aqui agora com o torcedor, tá até caracterizado de seleção. Qual que é seu nome, meu amigo?
16: Maurílio Henrique dos Santos.
9: Você mora onde?
16: Morro das Pedras, bairro Nova Granada.
9: E me fala seu palpite para a estreia da seleção amanhã.
16: 3-1 pro Brasil.
9: Quem faz os gols?
16: Robinho.
9: O Robinho não tá nessa.
16: Eu não sei.
9: Fala o Hendrick.
16: O Hendrick. Ah, o que tiver lá.
9: Perfeito, um abraço, senhor.
16: Obrigado pela atenção.
9: Tamo junto, meu amigo. Você aqui com a camisa da seleção de vôlei, qual que é seu nome?
17: Daniele.
9: Daniele, você tá torcendo pra seleção brasileira no futebol também, esperando o Hexa. Amanhã estreia contra o Marrocos, o que que você espera?
17: Eu espero que o Brasil ganhe.
9: Seu palpite?
17: Ah, 3-1.
9: 3-1?
17: É.
9: Quem faz os gols?
17: Brasil. É, eu acredito que o Vini, eu gosto muito dele, o Marquinhos. Pode ser dois do Vini, eu gosto dele.
9: Você vai bailar junto do Vini amanhã?
17: Vou, com certeza.
0: Tá, e eu sou muito apaixonado por rua. 11h46,
2: muito
0: eu sou
2: bom,
0: apaixonado
2: muito
0: por rua. A gente tem que estar tá junto do torcedor, né, Rodrigo Aldo? Certeza. Tem que estar tá conversando com o pessoal. Antes de falarmos de seleção, o Toscano quer passar um recado. Além, é claro, estamos com a nossa linha aberta no WhatsApp, 319-8299-2204. José Augusto Toscano, quem deixou aí um recado pra gente poder valorizar aqui na tela da Rede Minas e nas ondas do Gigante do Ar?
2: A nossa querida Vilma Lígia, lá em Ipatinga, sempre ligada, mandando um abraço para todos. Diz que não tem como acompanhar pela TV, porque não chega lá a TV Minas. Vamos tomar uma providência, fica tranquilo aí, minha querida Vilma. Mas que ela segue nos acompanhando no AM 880. Um abração para você, Vilma.
0: Perfeito, então, agora... Rodrigo Arruda, Brasil e Marrocos, Marrocos e Brasil, 19h, chegou a hora, não tem mais conversa, não tem mais delonga, o Brasil vai ter que fazer a estreia, vai enfrentar um adversário qualificado. O que que a gente pode esperar desse Marrocos?
18: Do Marrocos a gente pode esperar aí um jogo muito complicado contra o Brasil. Para quem não se lembra, o Marrocos ficou na quarta colocação na última Copa do Mundo. É um confronto muito equilibrado. Eu, nesse momento, digo que não tem favorito. Não tem favorito, porque o Brasil não vem de bons jogos, tirando, obviamente, os dois últimos amistosos. Contra o Panamá, a gente até não pode levar muito em consideração, porque o Panamá é uma equipe muito frágil. O Marrocos, que teve dois jogadores contundidos, um deles muito importante, que é um ponta, o Yes Bozla, se eu não me engano.
0: Eu vou ler aqui, porque eu anotei os nomes. Pode falar,
18: Rodrigo.
0: Ele é
18: muito importante para essa seleção do Marrocos. O Brasil ainda tem muito...
0: É o Ezal Zouzi.
18: Ele é muito importante para essa seleção do Marrocos. É uma baixa aí que vai ser muito sentida nessa seleção. O Brasil, que tem suas carências defensivas até o momento, com o Danilo e Alexandro nas duas laterais, eu não escalaria esses dois jogadores para estrearem. A gente está indo com os mesmos laterais de 2022. O que pode repetir é 8 jogadores daquela base de 2022. O Carlo Ancelotti pode repetir aí esses jogadores, mas a gente espera que o Brasil vença para já estrear com vitória nessa Copa do Mundo, para já conseguir tirar a pressão nesse grupo, porque o jogo mais complicado é contra o Marrocos, obviamente. Depois tem Haiti e Escócia, mas o jogo mais complicado e que o Brasil já precisa começar vencendo é amanhã contra o Marrocos.
0: A gente viu ali o Neymar fazendo trabalhos de força física. Para quem está vendo na tela da Rede Minas, para quem está no sinal Gigante do Ar, a gente relata isso para você. Afinal de contas, aqui agora é rádio com imagem. A gente está fazendo também o Primeiras em cadeia, Rede Minas AM 880 na Inconfidência.
2: Aliás, deixa eu pegar um gancho, me permite.
0: Pode pegar o gancho, que não seja
2: amanhã. Amanhã, sábado, não tem a edição, só lembrando, tá, gente? Não tem a edição da TV, mas vai tradicionalmente de 11 ao meio-dia no AM 880. Então, No rádio segue tudo.
0: No rádio segue tudo, só reforçando também o convite já trazido por José Augusto Toscano. Para a gente esgotar o assunto seleção, porque segunda vai ser um programa, até para quem quer que a gente fale mais de Cruzeiro Atlético, a gente vai ter que falar um pouco mais da estreia da seleção. O mercado está aquecendo, tomara que o Cruzeiro já faça o anúncio do Rojas, tomara que o Atlético se movimente no mercado, tomara que o Atlético vença e que o América tenha novidades. Vamos tramelar então, porque chegou a hora dos palpites. Rodrigo Arruda, antes de falarmos dos jogos de hoje, dos jogos de ontem da Copa, o pessoal está esperando também para ver os gols, para quem está na Rádio Confidência, para a gente contar o que aconteceu e o que pode acontecer hoje na Copa. Seu palpite para Brasil e Marrocos.
18: O meu palpite vai ser 2-1 para o Brasil, um gol do Rafinha e o outro do Endrick.
0: José Augusto Toscano, na paleta da seleção brasileira. Seu palpite.
2: Eu acho que o Brasil vence. Também vou com o Rodrigo. 2-1.
0: Eu vou de Brasil 1, Marrocos 0. Eu acho que o Brasil ganha no placar apertado. Eu acho que vai ser um jogo muito difícil.
18: Muito?
0: Pra quem tá esperando, estreia, festa, farra, gente. Tá certo, tem que reunir, confraternizar. O Mercado Central é uma ótima opção pra quem quiser ver. Tá cheio de bar, tá cheio de iniciativa municipal. Betim tem, Contagem tem, tem FanFest em Betim. Tem várias iniciativas. Você pode jogar um Google, pode ir no Simpla também, procurar vários eventos gratuitos pra você ver o jogo. A gente tem que aproveitar esse momento de Copa, inclusive, para reforçar nossa identidade como brasileiros, mas prepare-se, amanhã vai ser um jogo difícil, estreia tem um nervosismo, até mesmo a gente viu no jogo de ontem o México pegando uma África do Sul, que é frágil, com dois jogadores a mais, não aplicou uma goleada, e o México é uma boa equipe dentro das limitações. Eu gostei do time do México, mas meu palpite é Brasil 1, Marrocos 0, e o meu palpite de gol é do Vinícius Júnior, pra ficar aquele jogo.
18: Tá precisando.
0: Tá precisando. É o jogo, né? Pra quebrar a casca.
18: Pra ficar confiante.
0: Mas na segunda-feira nós vamos repercutir, só repassando que o time provável é Alisson, Danilo, Marquinhos, Gabriel Magalhães e o Alexandre. Casimiro, Bruno Guimarães, Paquetá, Rafinha, Vinícius e Matheus Cunha. Esse é o Brasil que deve ir a campo hoje. Na verdade, no treinamento de agora a pouco. Amanhã, valendo, tá aí a escalação mais uma vez, deve ir a campo na atividade de agora, 11 da manhã nos Estados Unidos, meio-dia aqui no fuso horário de Brasília, e Carlo Ancelotti e Vinícius Júnior vão falar na entrevista coletiva, aquela protocolar pré-jogo. 11h52 para você ligado no Gigante do Ar. 11h52 para você também na tela da Rede Minas, porque televisão também é uma prestação de serviço.
2: Sem dúvida, sem dúvida.
0: E vamos prestar serviço agora mostrando os gols da primeira rodada da Copa do Mundo, do dia de abertura. Aliás, uma festa espetacular no Azteca. Para quem está apenas ouvindo, o Quinhones aproveitou a roubada de bola no campo de defesa da África do Sul. 1-0 para o México, aí estamos vendo. Erro na saída de bola da África do Sul. Quinhones fez o primeiro gol da Copa, ele que é colombiano naturalizado. Mexicano. E no cruzamento de cabeça, o Raul Jiménez, gosto muito desse jogador, fez o gol de cabeça, 2-0 para o México, explodindo o estádio Azteca, aproveitando aí a vitória mexicana. Foi um bom jogo. Vamos falar da outra partida, porque foi um jogo que no primeiro tempo foi morno, mas o segundo tempo pegou fogo, e já com um gol de latereio, o Krejčí, vamos ver se eu vou acertar esses nomes, fez o primeiro gol da Tchequia. É Tchequia, viu, gente? Todo mundo lembrando, Tchequia é o novo nome do país. Aí, aproveitou de cabeça, então, Krejčí, tá aí. Aproveitando o gol de latereio.
2: É sopa de letrinhas.
0: Sopa de letrinhas. O Imbeon fez o gol de empate, aí recebeu o passe, driblou o zagueiro, driblou o goleiro por tabela, bateu no canto,
2: golaço.
0: Sem chances, golaço, fazendo o gol de empate da equipe da Coreia. E depois, no fim do jogo, muita festa da torcida sul-coreana, Coreia do Sul, com
2: muita gente. É o K-pop,
0: né? O K-pop. Eu falei que a galera do K-pop ia estar representada. Muita festa para quem está acompanhando a gente só pelo rádio, acompanhando, que foi um jogo de bom público lá em Guadalajara, no México, boa presença de torcida também. Aí, depois do lançamento, o jogador da Coreia do Sul aproveitou, o Yeon-Gyu, recebeu o cruzamento dentro da área, bateu de perna esquerda de primeira, depois o cruzamento que veio do lado direito do ataque, fazendo então, bola ainda desviou no goleiro, 2-1, agradecendo a Cazé TV pela sessão das imagens, a Cazé TV, que é quem cede para as outras emissoras que não são detentoras do direito de transmissão as imagens. 11h54, vamos ver os jogos de hoje, porque hoje na Copa do Mundo temos duas novas aberturas. Tem a festa no Canadá, 16h em Toronto, no BMO Stadium. Esse jogo, então, entre Canadá e Bósnia-Herzegovina. Herzegovina também. É importante a pronúncia certinho, viu, galera? Para você que está no rádio, para saber. Copa do Mundo também é aula de geografia, viu, meu amigo Rodrigo Arruda? E também é uma excelente oportunidade para a gente entender de fuso horário. E justamente nessa questão do fuso horário, tem a segunda festa de abertura do dia, a terceira, a última, nos Estados Unidos, em Los Angeles, no SoFi Stadium, lá em LA, aquele calor californiano, lembrando que tem uma diferença de fuso horário de 4 horas da Califórnia para o Brasil. Então você vai ver o jogo entre os Estados Unidos e a República do Paraguai, nossos vizinhos paraguaios, nossos vizinhos guaranis. Então, os Estados Unidos fazendo essa estreia contra a República do Paraguai. Eu já vou tramelar, eu acho que o Paraguai vence esse jogo por 1-0. O Paraguai é mais time, inclusive, que o próprio México. E o Canadá vence a Bósnia por 1-0. Você, Rodrigo Arruda?
18: Vitória do Canadá para cima da Bósnia por 1-0. E vitória do Paraguai para cima dos Estados Unidos por 2-0.
0: José Augusto Toscano?
2: Bósnia vence 2-1. Paraguai ganha de 6-0. E você não perde tempo em assistir esse trem de Estados Unidos e Paraguai, não. 22 horas. No Dia dos Namorados, é só se você tiver obrigado.
0: Que isso, não, eu tenho que ver o jogo com a companheira, a gente não, tem que ver o jogo.
2: Dona Paula, não tem perder tempo com isso, não, Dona Paula.
0: É Copa do Mundo, 11h56, pra gente entrar na reta final do programa, Toscano, a gente, mais uma vez, agradecendo a audiência de você em casa, no seu radinho, que tá no AM 880, pra você que tá no sinal da Rede Minas, muito obrigado pela companhia também. Foram os dois primeiros dias de programa, a gente fazendo o programa na correria, mas é daquele jeito, é ao vivo, todo dia pra você, de segunda a sexta, na tela da Rede Minas,
2: aqui é
0: no Gigante do Ar, AM 880, nos sábados, exclusivamente no seu Gigante do Ar, AM 880, e a gente tem que agradecer a nossa equipe técnica, que mandou muito bem hoje, na direção do nosso Flávio Guerra, estava lá conosco, e também a nossa equipe da Rádio Inconfidência, né, Toscano?
2: Hoje escalada com Rodrigo Carlos, Reginaldo Silva, hoje não teve mãozinha de 55, e o Dagmar Fonseca, a todos muito obrigado. E ó, um convite aqui rapidinho, Pedro.
0: À vontade.
2: 5 segundos. Amanhã, dia 13, de 11h30 da manhã às 2h30 da tarde, a livraria e editora Scriptum convida para o lançamento do livro do Pelada Poética, que é organizado pelo Mário Alex Rosa e para o Elbert Belfort. São poetas, escritores falando de futebol. E com homenagem a Dirceu Lopes, Tostão, Luizinho e Vitor. Um abraço pro Kiko Ferreira, que vai estar, é um dos que vai falar.
0: Fechado,
2: também.
0: Fechado, então. Obrigado, Toscano. Obrigado, um Rodrigão. Um abraço. Fiquem com Deus e até segunda aqui na tela da Rede Minas. E amanhã no Sinal Potente do nosso Gigante do Ar. Fiquem com Deus a todos.
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20: Boa tarde, ouvinte em Confidência. Ainda tem trânsito lento na Avenida Babita Camargos, em Contagem, bairro Cidade Industrial, sentido Praça da CEMIG. Mais cedo, um poste caiu na via e o motorista ainda enfrenta lentidão devido ao bloqueio parcial desde a saída do metrô Eldorado. O desvio está sendo operado pela Transcom pela Avenida General Davi Sarnoff. Na pista contrária, rumo ao Água Branca, boas condições. 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Davidson Ferreira para a Rádio Inconfidência.
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0: Muito boa tarde para você. Meio-dia em ponto. Jornal Minas, primeira edição, começando aqui na Rede Minas e também na Rádio Inconfidência. Vamos comigo ver o que é destaque hoje em Minas Gerais.
1: Expectativa: Brasil estreia amanhã na Copa do Mundo contra o Marrocos nos Estados Unidos. Por aqui, a torcida já está animada. Dia dos Namorados promete aquecer a economia do estado. Levantamento da CDL aponta que o valor médio para presentes em BH vai ser mais de 40% superior ao registrado no ano passado. Governo de Minas assina contrato de concessão do Complexo de Saúde Hospitalar Padre Eustáquio, na capital. E Festival de Arte Negra reúne oficinas, shows e espetáculos gratuitos no centro de BH.
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0: Foi assinado hoje pelo governador de Minas Gerais, Matheus Simões, o contrato de concessão do Complexo de Saúde Hospitalar Padre Eustáquio, aqui em Belo Horizonte. Este será um dos maiores investimentos realizados na rede pública de saúde de Minas. O projeto será implantado por meio de uma parceria público-privada com os atendimentos médicos mantidos sob responsabilidade do Estado. Agora a gente vai ver e ouvir o que, que o governador falou.
1: Nós vamos passar a prestar pela FEMIG uma série de serviços que a gente não prestava em Belo Horizonte. Então a FEMIG não fazia cirurgia pediátrica, vai fazer, vai passar a cuidar de câncer infantil, vai cuidar de oncohematologia, de câncer de sangue, leucemias, vai fazer transplantes, inclusive, de medula óssea. Nós vamos ter medicina fetal com cirurgias intrauterinas, vamos ter radioterapia, ressonância magnética que não existe hoje dentro da estrutura da FEMIG. A gente, quando precisa de ressonância, a gente tem que levar para fora da estrutura da FEMIG. Então, o hospital é o estado da arte em termos de qualidade técnica, de tecnologia aplicada. Nós também estamos falando de um aumento da capacidade de internação. Vamos chegar a 30 mil internações por ano. Vamos chegar a 200 mil consultas por ano feitas nessa estrutura. No caso do LACEN, a gente vai aumentar 60% a capacidade de exames, vai passar de 1 milhão de exames, que é o que a FUNED consegue fazer hoje, para 1 milhão e 600 mil. Vamos sair de 150 mil análises de produto, que são aquelas análises de produto que a FUNED faz em termos de aplicação à saúde, para 375 mil exames. Então, é uma mudança da situação de saúde de Belo Horizonte, da região metropolitana e do apoio também ao interior.
0: E foi inaugurado hoje de manhã o novo viaduto que liga as avenidas Saramenha e Cristiano Machado, na região norte de Belo Horizonte. A estrutura foi nomeada como Maria da Conceição da Silva. A expectativa da Prefeitura de Belo Horizonte é melhorar a fluidez ali do trânsito, reduzir os congestionamentos diários no cruzamento. O viaduto começou a ser construído no primeiro semestre de 2024. O investimento foi de aproximadamente 33 milhões de reais com recursos da capital e também de uma agência de fomento. Agora a gente vai falar do Dia dos Namorados. Hoje, dia 12 de junho, uma pesquisa da CDL revelou que em Belo Horizonte o gasto médio com o presente deve ficar em mais de R$ 260. Se também tiver aquela saída romântica, aí as despesas aumentam. É o que a gente acompanha agora na reportagem do Carlos Augusto Soares e Sandro Romero.
2: Maria decidiu comprar o presente do namorado pelo menos com 2 semanas de antecedência. Já tinha decidido o que comprar, mas pesquisou e andou bastante.
3: Eu ainda estava meio indecisa se eu dava roupa, sapato ou se eu dava algum objeto. E aí eu optei por escolher, né? Fiz a minha escolha de acordo com o estilo dele.
2: Tem muita gente que ainda está na dúvida. É o caso do Leandro, que mesmo casado há 5 anos, não está. Esquece de presentear a mulher nesta data e ele está disposto a gastar uma boa quantia.
4: Mais ou menos 800 a 1.500 reais.
2: Mas presentes mais caros à parte, uma pesquisa feita pela CDL revela que o ticket médio para a compra de presentes deve ser de R$ 264,23. O valor é 42,13% superior ao registrado em 2025. 31,7% dos consumidores optaram por comprar roupas para presentear. Em seguida, a preferência pelos cosméticos e perfumaria, 27,5%. 10,3% disseram que vão dar calçados. 7,9% queriam presentear com óculos, relógios, joias e semijoias. As lojas físicas continuam sendo o principal canal de compras para o Dia dos Namorados. Os locais mais citados foram as lojas de rua, 40%, e shoppings, 38,2%. Os sites aparecem em seguida com 22,1% das intenções de compra. Para mais de 70% dos lojistas, a variedade dos produtos foi a estratégia escolhida para a data, que também coincide com o início da Copa do Mundo.
5: O ponto principal é o impacto nas redes sociais, né? A gente vê aí tanto o Instagram como o WhatsApp, como as formas de disseminar informação, as promoções, os produtos. A gente também vê o ponto de venda bem enfeitado, é um grande diferencial, e a busca cada vez mais por um melhor atendimento, né? A gente, mesmo com toda a evolução, com a parte das compras online, a gente ainda tem todo o consumo, a maior parte do consumo, né? No Brasil, cerca de 85% delas concretizado no varejo físico. Então, o atendimento, o acolhimento, isso que o mineiro é especialista, é o que a gente tem que continuar evoluindo.
2: E ainda de acordo com a pesquisa da CDL BH, 72,9% dos consumidores vão preferir pagar as compras à vista, preferencialmente com o Pix. E para quem deseja parcelar, o máximo será de 4 parcelas. E aproveitando a troca de presentes entre os casais, este luxuoso hotel na região da Pampulha também aposta numa noite especial. No cardápio do restaurante, música ao vivo e um prato cheio de charme que sai por R$ 104,00 por pessoa. O fettuccine ao palhar é a sugestão do chefe Lucas Castro.
6: Então eu pensei num prato mais leve, mais com cremosidade, que possa ser fácil de comer.
2: Mas além do jantar delicioso, tem também a opção da hospedagem. O hotel preparou 3 pacotes com suítes de preços que vão de R$ 699 a R$ 1.599 a diária do casal. A noite romântica inclui decoração especial com buquê de rosas, banheira de imersão, espumante ao vinho, doces finos, café da manhã e estacionamento incluso. O Dia dos Namorados, junto com o Dia das Mães, é uma das datas mais importantes para o comércio neste primeiro semestre do ano e deve impulsionar as vendas com resultados positivos para o varejo da capital.
0: Pois é, esse foi o assunto destacado hoje no programa Opinião Minas, que vai ao ar de segunda a sexta, às 7:30 da manhã. Hoje, o jornalista Samuel Guimarães recebeu o presidente da CDLBH, Marcelo de Souza e Silva. Vamos ver e ouvir um trechinho.
7: Marcelo, não tem uma contradição nessa pesquisa, que é o seguinte: a pessoa quer ir para a loja física, ela quer ir lá e pegar o negócio, falar, não, é isso mesmo, qualidade boa. Não, gente, está na época do online, é Mercado Livre para cima e para baixo. Como é que essa pesquisa sua chega nessa teoria de que eu quero estar na loja física?
8: A venda online é uma realidade. Nós já temos hoje cerca de 30% da venda do comércio e serviços no Brasil, e em Minas Gerais não é diferente, a venda online. Mas você tem uma característica diferente, né? As pessoas compram, você tem o prazo de entrega, que dependendo de como você é cliente daquela rede ali, você recebe mais rápido, recebe com mais prazo, então as pessoas pensam isso. E outra coisa é que é uma realidade das vendas online, é que você vê o produto bem, muito bem desenhado, muito bem apresentado ali na rede social. E quando você recebe esse produto, pode ser que você não fique satisfeito. Isso acontece. Então as pessoas hoje, e principalmente o mineiro com esse pé atrás, que a gente sabe que é uma tradição do mineiro, ele faz essa pesquisa na rede social, ele negocia muitas vezes na rede social, mas ele quer ir na loja física e concretizar a compra.
0: Isso aí. E olha só, gente, os estudantes têm até hoje para se inscrever no Enem 2026. O prazo terminaria na semana passada, mas foi prorrogado pelo Ministério da Educação. A inscrição deve ser confirmada na página do participante, no site do INEP, onde também é possível informar o local de prova, escolher o idioma estrangeiro e solicitar atendimento especializado. Para os candidatos não isentos, a taxa de inscrição é de R$ 85,00, pode ser paga até o dia 17 de junho. As provas serão aplicadas nos dias 8 e 15 de novembro em todo o país. Beneficiários do programa Pé de Meia, que concluírem o ensino médio neste ano e participarem dos 2 dias de exame, receberão um incentivo extra aí de R$ 200. A seguir, a gente fala de Festival de Arte Negra, que reúne oficinas, shows, espetáculos gratuitos, tudo no centro de BH, já, com atrações gratuitas. Já, eu conto os detalhes para você. Agora vamos de tempo ao vivo agora. Olha só nossa câmera ali do alto da Serra do Curral. A gente vê BH com muitas nuvens, pode chover na parte da tarde, segundo a Defesa Civil, faz 23 graus agora. Meio-dia e 11 minutinhos, Jornal Minas volta já.
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0: Meio-dia e 13 minutinhos, estamos de volta com o Jornal Minas, ao vivo aqui na Rede Minas e na Rádio Inconfidência. O topógrafo que estava desaparecido no Parque Nacional Cavernas do Peruaçu, em Januária, no norte de Minas, foi encontrado. Ele desapareceu na última quarta-feira, enquanto realizava serviços de georreferenciamento no parque. Segundo o Corpo de Bombeiros, o topógrafo conseguiu deixar a mata por meios próprios e chegou à comunidade rural de Parapitã, que fica no entorno do parque, a cerca de 10 quilômetros em linha reta do último ponto onde ele havia sido visto. Segundo o relato do homem, ele conseguiu encontrar água e uma lanterna, o que facilitou aí o seu deslocamento. Ao todo, cerca de 15 pessoas atuaram nessa operação de buscas, percorrendo aproximadamente 15 quilômetros em uma região ali de relevo extremamente acidentado, bastante difícil ali para os bombeiros se deslocarem. Também foram usados drones para reconhecimento aéreo e apoio às ações de busca. Felizmente, o topógrafo não se feriu. Vamos para o sul de Minas, para Poços de Caldas, porque é de lá que vem um alerta importante para a nossa saúde. Nós estamos no Junho Violeta, a data lembra a importância de se prevenir o ceratocone. Essa é uma doença ocular degenerativa que afeta o formato da córnea. A reportagem é da nossa parceira TV Poços.
1: Laila precisou passar por cirurgia após ser diagnosticada com ceratocone. Tinha muita dificuldade de enxergar por conta da doença ocular.
2: Da última vez que eu fui em um oftalmologista, ele disse para mim que eu queria usar óculos, que eu não tinha nada no olho e que era para mim somente pingar um colírio que já seria resolvido o meu caso. Isso passou 2 anos até que eu resolvi novamente procurar um especialista porque eu não conseguia enxergar. E nisso eu consegui o diagnóstico do ceratocone. E aí veio as possibilidades de tratamento e o que eu podia fazer para mim voltar a ter a qualidade visual.
1: O mês de junho é marcado pela campanha Junho Violeta, que chama a atenção da população para a prevenção e tratamento do ceratocone.
3: A campanha Junho Violeta veio para conscientizar a população em geral, né, sobre o ceratocone e o comprometimento visual que essa doença pode causar, né? Especialmente em jovens, né? Em crianças ali entre 10 anos até os 25 anos de idade, a população mais vulnerável.
1: Ceratocone é uma doença que muda a estrutura da córnea, deixando-a mais fina e curvada, lembrando o formato de um cone, daí o nome.
3: Ceratocone é uma doença que deforma a córnea, né? A córnea é essa lente que dá o brilho nos olhos, é a primeira e principal lente dos olhos, e normalmente nessa doença, progressivamente, ela vai se deformando e a visão vai piorando de qualidade, né? Isso de forma que pode ser muito grave, né? Pode caminhar até para uma necessidade de um transplante de córnea, por exemplo.
1: Atualmente, Laila tem outra qualidade de vida após o diagnóstico e tratamento correto da doença.
2: É fenomenal. A qualidade de vida, ela aumenta assim, grandemente. Eu consegui voltar a enxergar na escola, eu consigo sair na rua à noite sem precisar de ajuda para enxergar. Então, assim, eu continuei trabalhando com o computador e, assim, depois fez uma diferença gigantesca. Porque quando a gente fica muito tempo no computador, ele acaba prejudicando mais ainda a visão. E aí, depois da lente de contato, eu não preciso mais forçar para enxergar. Eu não conseguia enxergar direito a tela e hoje em dia eu consigo. Então, é uma diferença muito grande.
1: Entre os sintomas estão visão dupla e ofuscada e dificuldades para enxergar à noite. O médico oftalmologista lembra da importância da realização de exames e consultas com o profissional periodicamente e atenção com a coceira frequente dos olhos.
3: Os principais sinais de alerta são aquelas crianças ou adolescentes, né, que apertam os olhos para enxergar, estão sempre esfregando os olhos e principalmente aquelas pessoas que estão também com o grau mudando muito, né, especialmente o astigmatismo aumentando bastante, né? Isso não pode ser encarado com normalidade. Se a pessoa tem principalmente uma genética na família, caso ceratocone na família, esfrega os olhos, que são os principais fatores de risco, essas pessoas têm que procurar atendimento médico para fazer os exames de imagem e descobrir se tem ou não a doença e poder tratar de forma precoce.
0: Isso aí, 12:18, vamos falar agora da previsão do tempo. A gente acompanha aqui no mapa como é que fica nesta sexta-feira. O que a gente percebe é uma sexta-feira de tempo instável em Minas Gerais. Há chance de pancadas de chuva em todas as regiões mineiras no decorrer do dia. Aqui na região do centro-sul de Minas Gerais e também oeste, o dia já amanheceu nublado, com condições de chuva. E no centro-norte, essas instabilidades tendem a atuar ali mais especificamente a partir da tarde. As temperaturas agora a gente acompanha em todo o estado. Barbacena tem máxima de 26 graus, umidade na casa dos 40%. Em Passos, os termômetros chegam aos 28 graus, umidade também na casa dos 40%. Em Divinópolis, máxima de 27 graus, umidade 50%. Aqui na capital, a mínima foi de 15 graus e a máxima chega aos 25 graus, umidade 40%. Segundo a Defesa Civil, a tarde vai ser de céu claro a parcialmente nublado, com chance de pancadas de chuva, então, agora na parte da tarde. Agora a gente acompanha imagens ao vivo de BH, da nossa câmera, que fica ali na Serra do Curral. A gente vê muitas nuvens aqui em BH, 23 graus, clima ameno aqui na nossa capital. Um protesto foi registrado na manhã de hoje na porta da Prefeitura de Belo Horizonte, na Avenida Afonso Pena. Integrantes das associações e cooperativas de catadores de recicláveis começaram uma paralisação até que a Superintendência de Limpeza Urbana da capital atenda às reivindicações deles. Entre as cobranças feitas está a implantação do contrato de triagem dos materiais recicláveis e o reequilíbrio econômico-financeiro dos contratos de coleta seletiva pendentes há 5 anos. A categoria é responsável pela coleta seletiva porta a porta em BH. A Prefeitura da capital ainda não se manifestou aí sobre esse protesto. E foi inaugurado na noite de ontem, em Belo Horizonte, um novo templo religioso que traz elementos valorizando a cultura mineira. É a Igreja de Jesus Cristo dos Santos dos Últimos Dias. Quem traz os detalhes para a gente é o repórter Sulimar Silva.
4: O governador do estado, Matheus Simões, esteve presente na inauguração aqui do templo da Igreja de Jesus Cristo dos Santos dos Últimos Dias. Ele aproveitou para enaltecer a beleza do templo e também falar sobre este novo marco que passa a ser também um ponto de visitação para a população de Minas Gerais.
5: A importância que eu dou e que eu sei que cada mineiro dá por estar mais perto de Deus. Eu tenho certeza que para estar mais perto de Deus não é uma proximidade física, né? É uma proximidade de ações, né? Então você ter a oportunidade de visitar um templo como esse que eu acabei de visitar me dá a certeza que nós vamos permitir a mais mineiros que se conectem mais com o Criador a partir dessa experiência aqui.
4: Além de falar desta inauguração e tudo o que representa o templo, o governador do estado falou sobre a questão religiosa, que vai ficar ainda mais evidente também com essa inauguração.
5: Minas Gerais é um estado que se caracteriza historicamente por dois grandes pilares, né? As famílias e a presença da fé. O mineiro é essencialmente vinculado à sua família e às suas origens e marcado pela presença da fé nesse ambiente.
6: O novo edifício em Belo Horizonte integra uma rede global de aproximadamente 350 templos da instituição, que para além da religiosidade, também participa de toda a construção das árvores genealógicas da humanidade.
7: Ele tem como missão criar a árvore genealógica da humanidade. Então a gente tenta, de alguma forma, encontrar todos os indivíduos que já viveram. Estima-se que já viveram mais de 100 bilhões de pessoas no mundo. Dessas 100 bilhões, nós já temos no Family Search 18,6 bilhões de nomes e imagens pesquisáveis para as pessoas buscarem as suas informações, montar sua árvore. Tudo isso sem qualquer custo. Nunca foi cobrado e nunca vai ser. Você pode entrar lá, criar a sua árvore gratuitamente e se beneficiar desses recursos.
0: A Igreja de Jesus Cristo dos Santos dos Últimos Dias estará aberta para visitação a partir de amanhã até o dia 27 de junho. O endereço é Rua Professor José Vieira de Mendonça, número 1485, no bairro Engenho Nogueira, aqui em Belo Horizonte. BH recebe neste fim de semana o Festival de Arte Negra. Serão mais de 40 atrações gratuitas no Parque Municipal e também em outros espaços da cidade.
8: O centro de Belo Horizonte passa a reunir diversas manifestações artísticas e sociais da cultura negra. Estamparia, perfumaria, cinema, música, comida e muito mais. Diversas formas de valorizar o ser preto na capital. Isso é o que proporciona o FAM, Festival da Arte Negra de Belo Horizonte. E quem explica melhor a respeito da importância do evento para a capital é Bárbara Boff, presidente da Fundação Municipal de Cultura de BH.
9: É importante ressaltar que a gente está aqui celebrando esse momento com música, exposição, com a Ferojá, como vocês estão vendo, com literatura, com uma série de intervenções. Esse é um marco que vai falar sobre a presença de uma cultura negra, que a arte negra que está presente em Belo Horizonte durante todo o ano.
8: Até o próximo domingo, dia 14, quem passar pelo Parque Municipal, pelo Viaduto Santa Teresa e pelo Teatro Francisco Nunes, terão todas essas atrações culturais de forma totalmente gratuita. Um festival que marca o calendário de Belo Horizonte há 30 anos e chega no ano de 2026, na sua 13ª edição, de uma forma muito especial. Com 3 décadas de experiência, o FAM, em sua edição espiralar, representa o amadurecimento da cidade em reconhecer a diversidade e o protagonismo negro.
9: Esses 30 anos estão sendo pensados há muito tempo e desde o ano passado a gente começou a celebrar essa edição. Por isso que nesse momento, nesse processo espiralar, que é um conceito de Leda Maria, a gente traz um pouco essa dinâmica. Em novembro nós fizemos ações formativas, tivemos um momento de presença nos territórios, nos quilombos, ressaltando a força da cultura da nossa cidade. E agora nós estamos aqui no Parque Municipal de Belo Horizonte, no coração da nossa cidade, embaixo do Viaduto de Santa Teresa, no centro de referência das culturas urbanas, para celebrar a nossa cidade, para celebrar a cultura do povo, que verdadeiramente sustenta a movimentação, a arte, não só da nossa cidade, como do nosso país.
0: Bacana demais! A programação completa do festival está no portal belohorizonte.com.br/fan. E é isso por hoje. Assim a gente encerra essa edição. Outras notícias às 18h30 da noite no JM2. Você pode rever as reportagens através das nossas redes sociais. Uma ótima tarde para você. Telespectador da Rede Minas, fica agora com o programa Minas em Ação, com as principais notícias policiais do nosso estado. E o ouvinte da Rádio Inconfidência acompanha o Revista da Tarde com Débora Rajão. Boa tarde, até segunda-feira, meio-dia. Bom fim de semana.
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12: Boa tarde para você, ouvinte em Confidência. Tem trânsito lento nas duas direções da BR-040, passando pela região de Nova Lima. Na Lagoa dos Ingleses, ainda reflexo de uma ocorrência mais cedo no quilômetro 565, sentido capital, segundo informações da concessionária. Não tem desvio que vale a pena. Você, ouvinte, nesta sexta, tendo que passar pela BR-040, é necessário ter um pouco mais de paciência. 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Diego Costa para a Rádio Inconfidência.
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3: Olá, uma ótima tarde. Está no ar pela rede Inconfidência de Rádio, o Revista da Tarde, o seu programa de variedades. Bem-vindo você que nos ouve pela M880, gigante do ar, também pela FM 100,9, a brasileiríssima, e pelas nossas ondas curtas de 6.010 e 15.190 kHz. Eu, Débora Rajão, agradeço a sua audiência e conto com você ligadinho comigo até as 2 da tarde nesta sexta-feira, 12 de junho de 2026, Dia dos Namorados, Dia do Amor. E hoje vamos ter aqui uma entrevista, vamos falar aqui sobre um evento que vai acontecer no bairro Venda Nova, que está completando 315 anos no dia 13 de junho. Para comemorar, então, ele vai ter uma celebração aí dessa memória da cultura popular e das histórias que atravessa o território. Vão ser palestras, rodas de conversa, intervenções urbanas e o lançamento da mostra itinerante Mostra Raízes, Quintal de Histórias, hoje no quadro Cultura e Lazer. Também teremos a coluna Me Canta Uma História, além de muita música bacana aqui para você, tudo isso e muito mais agora, no Revista da Tarde, que está só começando. Fique ligado. Nos trabalhos técnicos, Paulo César Furtado, assistência de estúdios da Duda Leles, a programação musical é do Will.

0: Você acabou de ouvir Carlinhos Brown, A Namorada, composição dele. Antes, Ana Vitória, Baianidade Nagô, de Evandro Rodrigues, Carlos Bianchini e Jorge Zarat. Nando Reis e Marisa Monte, para você, Guardei o Amor, do Nando Reis. Abrindo Revista da Tarde de hoje, Zé Cabaleiro, Amanhã Talvez, de Michael Sullivan e Paulo Massadas. Agora é 12:47 e você vai conferir a coluna Me Canta Uma História.
1: E aí, beleza? Aqui é o Diego, músico pai. Pai da Liz, da Bel, do Tom e artista de música infantil. Ah, que foi? Não chora. Vem cá no colo, vem. Que eu não saio do seu colo, colo, colo, colo, colo, colo, colo, colo, colo, colo, colo, colo. É que eu não saio do seu colo. Eu sei que o choro é um jeito da gente colocar coisas pra fora, que tem que sair mesmo. Mas quando eu vejo uma criança chorando, dá vontade de fazer tudo pra aquele choro parar. Sabe, dá vontade de abraçar e falar:
2: não chora.
1: Eu sei, tem que deixar chorar. É só um jeito de dizer que a gente se importa e quer que aquilo passe. Aí a gente fala:

E agora meio-dia e 49 minutos, uma ótima tarde para você. E chegando, Vinícius Cantuária.

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0: Você acabou de ouvir Tim Maia, que fez de autoria dele Sossego. E antes, Vinícius Cantuária, Clichê do Clichê, dele e Gilberto Gil. Agora é 12h57, você vai conferir o Repórter em Confidência.
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2: Boa tarde. Duas partidas nesta sexta-feira dão sequência à primeira rodada da Copa do Mundo de Futebol Masculino, que está sendo realizada no México, Estados Unidos e Canadá. E depois da estreia mexicana ontem, os outros dois anfitriões debutam hoje. Pelo Grupo B, às 4 horas da tarde, em Toronto, os canadenses enfrentam os bósnios. E às 10 da noite, em Los Angeles, medem forças estadunidenses e paraguaios, jogo este, válido pelo Grupo D. Reportagem José Augusto Toscano.
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3: No caminho agora entre o Belvedere e o centro da capital, o motorista enfrenta dificuldades na 356, nas curvas do Paredão, também na sequência na Nossa Senhora do Carmo, passando pelo bairro Sion, não há informação de ocorrências. No caso do sentido Belvedere, na Nossa Senhora do Carmo tem pé no freio na passagem pelo bairro São Pedro, saindo ali da Savassi. Para você que opta pela Raja Gabalha, há filas a partir do bairro São Bento, Luxemburgo, isso rumo ao centro de BH, permanecendo pelo Cidade Jardim e no sentido Belvedere. Trânsito lento no encontro com a Barão Homem de Melo. 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Diego Costa para a Rádio Inconfidência.
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0: Estamos de volta. Eu sou Débora Rajão. Agradeço você ligadinho comigo nesta tarde gostosa de sexta-feira. Vamos juntinhos até as duas com muita música bacana aqui para você. E hoje também vamos ter aqui um sorteio, gente. Olha, no dia 13 de junho, a Autêntica recebe a primeira edição da Boom, que é uma experiência criada para quem ama pista cheia. Com uma proposta moderna, intensa e completamente voltada para a energia das grandes noites pop, funk e eletrônicas do cenário LGBTQIAPN+. A Boom chega para marcar presença na cena noturna aqui de BH. 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Deixe seu nome completo e que a gente vai fazer o sorteio aqui ao final do programa. O evento ele vai ser no dia 13, então, como eu falei, a partir das 10 da noite, na Autêntica, que fica na rua Álvares Maciel, 312, no Santa Efigênia, em Belo Horizonte. Boa sorte aí pra você. Então agora 1h02, mais música, Fernanda Abreu.

0: Você acabou de ouvir Léo Jaime, Mensagem de Amor de Herbert Viana. Gilberto Gil, extra de autoria dele, abrindo o bloco. Fernanda Abreu, Você Pra Mim, composição dela. 1:16.
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0: Os 315 anos de Venda Nova serão comemorados com uma grande celebração da memória, da cultura popular e das histórias que atravessam o território. Entre os dias 12 e 14 de junho, a Cossics Companhia Teatral realiza parte do projeto A Velha Venda Nova, temporada 2026, que completa a apresentação do espetáculo A Velha Venda Nova, além de palestras, rodas de conversas e vários outros eventos. Para saber mais aqui sobre o assunto, a gente tem o prazer de receber o Rogério Gomes, que é o idealizador da mostra Raízes Quintal de Histórias e também curador do espetáculo A Velha Venda Nova. Boa tarde, Rogério Gomes, é um prazer tê-lo aqui com a gente, tudo bem?
2: Boa tarde, Débora, boa tarde a todas as ouvintes, todos os ouvintes, estamos ótimos aqui, esperamos que vocês estejam bem também.
0: Obrigada, olha só, Rogério, eu queria que, primeiro de tudo, você contar pra gente por quê que Belo Horizonte tem 128 anos e Venda Nova 315, né? Então conta pra gente por que Venda Nova, que pertence a Belo Horizonte, tem, né, quase o triplo, como se diz, da idade da nossa capital.
2: Então, a capital mineira, ela foi criada e inventada bem depois que a regional Venda Nova. Venda Nova, ela por um período, ela pertenceu já a Santa Luzia, já pertenceu à antiga Campanhã, que atualmente é Sabará, já pertenceu a Neves, já foi cidade por um dia. Existem pessoas que têm no seu RG, né, quando pergunta lá município de nascimento, tá lá cidade de Venda Nova. E a regional, ela vem lá dos tempos dos tropeiros, né, quando os tropeiros viajavam entre Ouro Preto, sentido Rio de Janeiro, eles tinham aqui nessa região, que era uma região muito arborizada, como uma região de meio do caminho e uma região de descanso. E daí, devido a essa atividade de descanso, é que a regional ganha o nome de Venda Nova, porque os tropeiros falavam assim com o outro, vamos fazer uma parada lá naquela venda que foi reformada. E dali só falava, qual venda? Aquela Venda Nova. E dali eles acabavam se encontrando aqui na rua de Direita, que antigamente se chamava Rua Direita, e que atualmente é uma das principais avenidas, ruas aqui da Regional Venda Nova, que é a Rua Padre Pedro Pinto, cujo nome foi dado por causa de um padre icônico aqui da nossa regional, que era o único padre do estado de Minas Gerais que tinha carta de motorista na época, que com seu carambeque derrubou umas das igrejas, que estava já, né, já num processo de podridão, e ele acabou derrubando e reconstruindo essa igreja que até hoje aqui encontra-se em construção, que é a nossa paróquia de Santo Antônio. Então a regional de Venda Nova, ela é bem mais velha de Venda Nova e a gente, que Belo Horizonte, e a gente conta essa história aqui no nosso espetáculo, celebrando o aniversário de Venda Nova, que nesse ano completa os 315 anos.
0: Que isso, é muita história então, né, para ser contada, não é mesmo, Rogério?
2: Com certeza, e Venda Nova, ela participa de forma muito importante da construção de Belo Horizonte. Belo Horizonte é essa que recebiam diversos trabalhadores, e que acabavam tendo aqui em Venda Nova como espaço de moradia, né, desses que construíram Belo Horizonte. E uma das pessoas ícones também aqui da nossa regional e da cidade de Belo Horizonte, que foi quem deu o nome, quem batizou Belo Horizonte, foi o Luiz Daniel, que era morador da casa que fica na rua Boa Vista, que hoje é o centro de referência da memória de Venda Nova. Então, mais um Venda Novense influenciando para a cultura e história de Belo Horizonte, cuja essa pessoa, essa que deu o nome, que batizou Belo Horizonte com o lindo nome que tem, né? Porque da regional dava para ver a Serra do Curral, e que anteriormente, né, antes das construções, era de fato um Belo Horizonte.
0: Ah, que bacana, adorei. Então, e aí nasceu também o espetáculo A Velha Venda Nova. Aí vocês contam um pouco de tudo isso nesse espetáculo?
2: Sim, fala que a COX é um grupo formado por residentes aqui da Regional Venda Nova, um grupo fundado em 2026, e todos os nossos espetáculos são construídos a partir da análise da conjuntura política, cultural, social, não só desse território, mas de toda Belo Horizonte, Minas Gerais, mas principalmente das periferias da capital mineira. E daí, como a gente existe desde 2006, a gente vem fazendo uma análise histórica dos moradores, né, de todos os contextos culturais, sociais aqui da regional. E o nosso sexto espetáculo, que é esse A Velha Venda Nova, a gente convidou uma equipe super massa. Dentre as pessoas tem o Raizen de Paula, que é o dramaturgo do espetáculo, eu sou o diretor do espetáculo, Rogério Gomes, Rafa Salles, Rimena Procópio, Sinara Teles, Gil Ramos. Então, essa equipe inteira, ela realizou um estudo teórico a partir de documentos que tem no Arquivo Público Mineiro. Recorremos a um livro do Bruno Viveiros, que é Venda Nova, História e Memória. Fomos também, recorremos a um movimento chamado Cultura-Arte na década de 80. Dentre as pessoas que integravam Cultura-Arte, destaco aqui Lúcia César, que escreveu alguns livros sobre a regional. E além desse estudo teórico, a gente também realizou diversas entrevistas com antigos moradores da nossa regional, da época que dava-se para se pescar e se nadar no córrego Vilarinho, Débora. Então,
0: Nossa
2: assim, essas pessoas.
0: Senhora! Que incrível, né,
2: Era de uma.
0: saber disso, né? Que ainda já foi possível nadar nesse córrego, né?
2: Foi possível, córrego esse que hoje está lá, né? Como diz Brecht, né? Quando a gente cerceia o rio, não é ele que oprime a gente violenta. A gente ter acabado com as margens dele é que faz com que ele exploda na sua violência. Então, assim, Regional de Venda Nova, ela é um polo cultural, ela é um polo ambiental. A gente abarca aqui a segunda maior área verde da cidade de Belo Horizonte, que é o Parque Estadual Serra Verde. E a gente conta essa história desde os tempos do tropeiro até o capeta da Vilarinho, que foi parar em Nova York, que externalizou a nossa regional com o seu potencial cultural, né? Então, é esse o espetáculo, partiu de entrevistas. Hoje ele acontece aqui no Cevai Serra Verde, então é um espetáculo construído a partir deste território, que é um centro de vivência agroecológica. Então, é um espetáculo que o público vai se deparar com uma construção, com uma encenação que ela não é do lugar onde o público, ele é só espectador, ele é espectador, ele age durante o espetáculo, ele vivencia, ele participa da fogueira, ele participa da festa junina, ele toma quentão com álcool, sem álcool com a gente, ele celebra esse aniversário de 315 anos com a gente num dispositivo que se chama de Teatro Vida, onde o público, ele não é meramente um espectador, mas ele participa ativamente da encenação.
0: Sei. Agora eu queria que você falasse um pouquinho, tem a lenda aí, né, do capeta da Vilarinho, como é que é isso?
2: Tem. Foi por volta também na década de 70, 80, né? Tinha um grande dançarino que disputava as quadras da Vilarinho, né? Que também foi mundialmente conhecido em um polo do hip hop, um polo do funk aqui da regional Venda Nova. E acabou que tinham disputas, tinham bailes de dança e de duelos de parceiros, de duos, né? De bailarinas e bailarinos. E em um belo dia, numa disputa, surge um homem alto, loiro, muito bem trajado, cujo nome era Alex, e ele começa a ganhar de um dos maiores ganhadores, um dos maiores vencedores dessa disputa aqui da Regional Venda Nova. E ele foi chamando atenção, em determinado momento no meio da dança, dizem que quando ele foi dar um grande finale, um beijo na parceira dele, o chapéu caiu, mostrou o chifre, eles foram reparar, ele tinha pé de bode.
0: Nossa.
2: Tem uma entrevista, inclusive, que está no YouTube, que eu acho que conta histórias de Minas, que tem um porteiro que mostra a marca dele, que comprova
0: Nossa.
2: Que o capeta existiu e que na fuga chutou a canela dele.
0: Nossa Senhora! Ai, que ótima essa história, adorei. Então, Rogério, e além de tudo isso, né, do espetáculo e tudo, vocês vão fazer a mostra Raízes, Quintal de Histórias, que vai contar com várias atividades, inclusive uma feira de artesanato, música ao vivo, não é mesmo?
2: Sim. A gente entendeu aqui que o espetáculo A Velha Venda Nova é um mecanismo pelo qual nós que somos residentes aqui da Regional Venda Nova temos a oportunidade de contar a nossa história para que outras pessoas não contem essa história por nós. A mostra Raízes, Quintal de Histórias da Velha, é uma oportunidade para que Venda Nova receba outras histórias. Além de integrar a programação da mostra, agentes culturais, coletivos, grupos aqui da Regional Venda Nova que vão participar, sendo homenageados na passarela cultural de artistas de Venda Nova, a gente recebe também artistas de outras regionais que vêm contar as lendas, vêm contar os casos documentais, que vêm contar os mitos das suas regionais, de forma que a mostra ela vira um grande ouvido que escuta essas histórias de outras regionais, artistas de outras cidades, que vão poder vir aqui na nossa regional, no Cevai Serra Verde, onde o espetáculo acontece, para poder narrar suas histórias. Então é uma forma que a mostra encontrou que o espetáculo em si, né, ao virar a mostra Raízes Quintal de Histórias da Velha, encontrou de ouvir também a cidade e de poder memorizar essas histórias aqui no imaginário popular da população da Regional Venda Nova.
0: Bacana demais. Então, para a gente finalizar, eu queria que você fizesse um convite aí para os nossos ouvintes e falar também onde que as pessoas podem saber mais aí sobre a programação.
2: Então, a programação ela acontece, né? Hoje, dia 12, 13 e 14. O espetáculo sempre acontece às 16 horas, aqui no Centro de Vivência Agroecológica. Só jogar no Google aí, Cevai Serra Verde, tá pertinho aqui do lado da cidade administrativa, cola com a gente. Entrada gratuita. Eu costumo dizer que a entrada não é gratuita, não, porque é feito com recurso público. Então, todo mundo que está ouvindo já pagou o ingresso, não precisa pagar de novo, só basta valer, né, fazer valer o seu direito de acesso à fruição e produção cultural. Cola com a gente. A mostra Raízes, é importante que para o espetáculo chegue uma hora antes para poder pegar o ingresso com a gente, vai ter a produção aqui na portaria do Cevai. A mostra Raízes acontece sua primeira edição, lançamento dela amanhã, dia 13 de junho, a partir das 10 horas da manhã. Vamos ter aqui mais de 30 barracas, feira gastronômica, produtos artesanais, vai ter show de agentes culturais aqui da Regional Venda Nova, a gente vai ter também uma quadrilha com o Sertão do Luar aqui da Regional Venda Nova, vencedora da Festa Junina Belo Horizontina, desse ano de 2026, pode colar que tem muita qualidade. A gente vai ter um desfile de artistas da Regional Venda Nova, uhum, de forma que eles serão homenageados, e a mostra acontece de 10 até 15h30, para que 16 horas inicie o espetáculo, que integra também, né, o espetáculo A Velha Venda Nova integra a mostra Raízes Quintal de Histórias. Então, você que gosta de mineridades, você que gosta de sentar na beira do fogo e contar história, você que nunca comeu uma pipoca estourada na peneira, no fogo, na lenha, vem aqui, que está aberto para receber a todas e todos.
0: Tá certo. Rogério Gomes, idealizador da mostra Raízes, Quintal de Histórias e curador do espetáculo A Velha Venda Nova. Foi um prazer recebê-lo. Muito obrigada e parabéns aí para a Venda Nova, né? Para todos vocês aí também por comemorar essa data aí tão importante. Um super abraço para você, Rogério.
2: Abraço, Débora. Abraço para todos os ouvintes e venha, venha, que tá tudo aberto aqui para a festa.
0: Bacana. Obrigada. Tchau. Agora 1h28 e a gente ouve Heróis da Resistência.

0: Você ouviu no Feita em Minas, Afonsinho, a mais bonita é você. Antes, Heróis da Resistência, dublê de corpo, de Leone Luiz Lima. Agora, 1h35, vamos para um breve intervalo e voltamos já já.
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0: No Dia dos Namorados, o cantor e compositor Marcos Catarina convida o público para uma noite especial de celebração ao amor em suas mais variadas formas, através da música.
1: Alô, amigos da Rádio Inconfidência. Aqui quem fala é o cantor e compositor mineiro Marcos Catarina. Queria fazer um convite super especial a todos os ouvintes. Nessa sexta-feira, dia 12, a partir das 20 horas, estarei apresentando um show em tributo a meu saudoso irmão, grande compositor Vander Lee. Esse ano fazem 10 anos da passagem de Vander Lee e vamos celebrar nessa data tão especial as grandes canções de Vander Lee, Românticos, Contra o Tempo, Esperando Aviões, Onde Deus Possa Me Ouvir. Espero todos vocês, um beijo e até lá.
0: Obrigado, Marcos Catarina. O espetáculo Marcos Catarina Canta Vander Lee é dia 12 de junho, sexta-feira, às 8 da noite, no Cine Teatro Brasil, na Praça 7. Os ingressos estão à venda pela plataforma Eventim e na bilheteria do teatro.
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0: Eu sou o Pedro Henrique Vieira e essa foi mais uma edição do Plug. Nos trabalhos técnicos, Washington Bittencourt.

Estamos de volta, eu, Débora Rajão, agradeço você ligadinho comigo nesta tarde. E hoje estamos fazendo aqui o sorteio de um par de ingressos para a festa Boom, que acontece na Autêntica. É a primeira edição desta festa, que se chama Boom. É uma experiência criada para quem ama, gosta de dançar, ama pista cheia. E a proposta moderna, intensa e completamente voltada para a energia das grandes noites pop, funk, eletrônicas do cenário LGBTQIAPN+. A Boom chega para marcar presença na cena noturna de BH. E a gente vai fazer, então, sorteio de um par de ingressos para a festa Boom. Se você quiser participar, o nosso WhatsApp é o 319-8299-1282. 319-8299-1282. Só deixar o seu nome completo, tá? O evento, a Boom, vai acontecer no dia 13 de junho, a partir das 10 da noite, na Autêntica, o Álvares Maciel 312, no Santa Efigênia. Tá? E quem quiser também, não for sorteado aqui, os ingressos estão sendo vendidos exclusivamente de forma online. Para adquiri-los, você pode adquiri-los na plataforma Shotgun. E agora, 1h39 e é mais música chegando aqui para você. Agora a gente

Skank, Vamos Fugir, de Gilberto Gil e Liminha. Antes você ouviu Pepeu Gomes, Eu Também Quero Beijar, de Moraes Moreira, Pepeu Gomes e Fausto Nilo. Abrindo o último bloco, Jota Quest, Caleidoscópio, de Herbert Viana. Agora 1h50 e termina aqui o Revista da Tarde de hoje. O Débora Rajão, agradeço muito você que ficou ligadinho comigo. E olha, temos aqui também o resultado do sorteio, tá? Quem vai participar dessa festa é a Maria Clara Soares, final de telefone 9467. A nossa produção vai entrar em contato com você, Maria Clara, e para poder passar aí as dicas sobre o ingresso, ok? Obrigada a todos que participaram. E eu agradeço também o operador de áudio responsável pelos trabalhos técnicos, Paulo César Furtado, a assistente de estúdios Duda Leles, o programador musical Wilson De Luca, os produtores executivos Vladimir Penido e Duda Leles. E a gente vai, então, encerrar aqui o nosso programa, oferecendo para você os Paralamas do Sucesso, Me Liga, de Herbert Viana. Você vai ficar também com o Repórter em Confidência e depois tem o Bazar Maravilha na comunicação do Tuti Maravilha. E eu volto com você amanhã a partir das 9 da noite com o Frequência 100,9 na FM, na M com Sequência de Classe. Um beijo super grande, um final de semana lindo para você. Sextou, beijo grande, tudo de bom. E Paralamas do Sucesso aí pra você. Me liga, valeu, tchau.

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2: Olá. O pedágio vai ficar mais caro nas rodovias MG-050, BR-265 e BR-491 a partir deste sábado. Com um reajuste anual, a tarifa básica para automóveis sobe dos atuais R$ 8,80 para R$ 9,10. Para motocicletas, o valor será de R$ 4,60. Caminhões leves e ônibus vão passar a pagar R$ 18,20. A MG-050 liga Betim, na Grande BH, a São Sebastião do Paraíso, no sul de Minas. Já a BR-265 passa por Carangola, na Zona da Mata, enquanto a BR-491 liga São Sebastião do Paraíso a Três Corações. De acordo com a concessionária Via Nascentes, o reajuste do pedágio leva em conta a inflação pelo IPCA. O aumento está previsto em contrato e foi autorizado pela Artemig, Agência Reguladora de Transportes do Estado de Minas Gerais. Quase 5 mil famílias da Zona da Mata Mineira já receberam o Auxílio Reconstrução, benefício concedido aos atingidos pelas chuvas históricas que devastaram Juiz de Fora e Ubá em fevereiro deste ano. Confira com a repórter Tatiana Alves.
3: Quase 5 mil famílias já receberam o Auxílio Reconstrução depois das fortes chuvas que atingiram a Zona da Mata Mineira em fevereiro deste ano. Ao todo, foram beneficiados 4.985 núcleos familiares nas cidades de Juiz de Fora e Ubá, em Minas Gerais. Só em Juiz de Fora, mais de 4.100 moradores foram contemplados. Em Ubá, foram 853. O volume de recursos repassados já ultrapassa os R$ 36 milhões. O auxílio é de R$ 7.300, pago em parcela única e destinado a quem perdeu a casa ou bens materiais por causa dos temporais. Tem direito ao suporte às famílias com imóveis destruídos ou que precisaram sair às pressas por risco de desabamento. Quem se inscreveu no programa pode acompanhar a situação do cadastro pelo portal do Cidadão. Para ter acesso ao benefício, é necessário apresentar comprovante de residência e confirmar que o imóvel fica em área atingida. Segundo o governo federal, cadastros que ainda têm pendências estão sendo reavaliados e podem ser aprovados nos próximos pagamentos. A Presidência da República informou que essas pendências não significam negativas definitivas. Os dados podem ser corrigidos e reenviados para análise. A orientação é acompanhar o processo online e, se necessário, procurar a Prefeitura para atualizar as informações. Já quem confirmou os dados, mas ainda não recebeu o dinheiro, deve procurar uma agência da Caixa Econômica Federal para verificar se é preciso atualizar o cadastro. As chuvas intensas que atingiram a região em fevereiro provocaram deslizamentos e enchentes e deixaram pelo menos 64 mortos. Na época, a Prefeitura de Juiz de Fora alertou que uma em cada quatro pessoas vive em área com risco de deslizamento. Da Rádio Nacional no Rio de Janeiro, Tatiana Alves.
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1: Eba, eba, eba, eba, tá na hora, tá na hora, tá na hora, tá na hora de brincar. Olha o sininho batendo aí, é a hora do recreio do Rádio Mineiro entrando no ar. E lembrando a você que a namorada tem namorada, o namorado tem namorado, e o namorado tem namorada, e a namorada tem namorado. Tá me entendendo? E o mundo é grande e cabe todo mundo, tá? Hoje, dia 12 de junho de 2026, sexta-feira, signo de Gêmeos, lua minguante. Estamos falando de BH, Belo Horizonte, capital de Minas Gerais, sudeste do Brasil, América do Sul e planeta Terra, hemisfério sul. E a temperatura agora, aonde estamos falando, é de 24 graus, tempo limpo, sensação térmica de 24 graus. Agora estão prometendo chuvinha, tá? Chuvinha em alguns lugares daqui de BH hoje, nessa sexta-feira, ok? E boa tarde, bom fim de semana para todo mundo e para o mundo todo. A hora do recreio tá no ar e aqui é pra gente brincar, tá? E hoje vamos brincar muito, porque a programação musical de hoje, nossa sexta maravilha, é totalmente músicas escolhidas pelos nossos ouvintes. Eu fiz uma brincadeirinha, perguntei aos ouvintes ontem, anteontem, perguntei qual é a música brasileira que faz parte da sua história de amor. Ai, que fofo, história de amor. Qual é a música? Todo mundo tem uma para chamar de seu, não tem? Todo mundo tem uma música, quando você ama alguém, quando você gosta de alguém, tem uma música que a gente escolhe, ou a música entra na história do casal do nada. De repente, os ouvintes contaram, vai ter historinhas durante o programa, eu vou contando. Então hoje, nossa sexta maravilha, e tudo isso eles mandaram pelo zap. Por isso o programa hoje é O Amor Está no Ar e no Zap, entendeu?
2: É a tecnologia.
1: A tecnologia está no ar e no zap. Programação musical, por sinal, maravilhosa. Parabéns, ouvintes. Agora é o seguinte, 80 ouvintes mandaram músicas. A gente, eu e Pedro, escolhemos somente mais ou menos umas 20 para ver se dá tempo, né, de rolar até as 4 da tarde. Então, muitos vão falar, não, minha música não rolou, porque não dá tempo. Eu terei que ficar aqui até a meia-noite para rolar todos os pedidos. Tá me entendendo? Quer que desenha? E muito obrigado, caríssimos ouvintes, pela audiência. Zé Lu não veio, não. Zé Lu não chegou, não. Olha a cara. Olha a cara de Zé Lu. Meu nome é Tuti Maravilha, mas você pode me chamar hoje até meia-noite, com muito amor e carinho, de Zezinho Sambaqui. Ah, que lindo, né, não? Zezinho Sambaqui.
2: Sambaqui, Sambacolá.
1: O Zezinho é pra ficar romântico. Poucas pessoas me chamam de Zezinho e eu adoro. E meu pai tinha apelido de Zezinho. Meu pai também era José. Eu chamava ele de Zé. Os íntimos, né, da família era Zezinho. Então hoje eu sou Zezinho Sambaqui. Tá bom? Você vai entender por quê daqui a pouco. E agora, boa tarde pro nosso produtor Pedro Henrique Vieira, que ontem comemorou 10 anos de casado com Dani, com fruto de 2 filhos lindos. Parabéns, ouvintes mandaram parabéns também.
2: Muito obrigado a todos.
1: E o Pedro Henrique Vieira é aquele que sabe, ele é ator, ele sabe, conhece o teatro, já fez vários espetáculos, e ele sabe o que disse o ator... Calma, Tuti. O ator e comediante e escritor americano sobre o amor. Você sabe o que disse um famoso comediante americano? Só que o nome dele eu não peguei. Desculpe a falha aí, tá, produção? Mas eu li ontem, achei interessante. Olha o que ele disse, Pedro. Ah. O amor é parecido com a dor nas costas. Não aparece no raio-x, mas você sabe que ela tá lá.
2: Entendeu? O amor é parecido com a dor nas costas.
1: Exatamente. Mais uma frase. Lembra dessa frase, né? Um comediante americano. Se não lembra, você mente hoje, tá? Fala assim, lembro, porque hoje tudo é amor, né, Pedro? Outra história, Pedro. Lembra também daquele filósofo grego chamado Platão?
2: Lembro.
1: Ah, ainda bem. E o Platão disse o seguinte, abre aspas, ao toque do amor, todo homem se torna um poeta. Ah, bonito isso,
2: bonito,
1: né?
2: Também.
1: Eu gosto também, gosto muito. E lembra do filósofo do Unamuno? Unamuno é engraçado o nome dele, né? Na verdade, o nome dele é Miguel. É um espanhol, filósofo maravilhoso, Unamuno. Você lembra dele? Ou não?
2: Não, esse não.
1: Você não lembra?
2: Unamuno.
1: Unamuno é o nome dele. Lembra não, né? Então vou te lembrar ele agora, que ele sumiu aqui agora. Se eu achar aqui no meu celular, cadê você, ô Miguel? Unamuno. Oh, meu Deus, estava aqui aberto. Aconteceu
2: Miguel
1: alguma...
2: de Unamuno.
1: Ah, Miguel de Unamuno. Achei aqui. Ele foi um filósofo espanhol, escritor também. E olha o que ele disse. O Pedro Henrique, preste atenção, ele diz o seguinte, abre aspas, cada pessoa, eu já até falei isso aqui, cada pessoa é, na realidade, três, aquela que ela acredita ser, aquela que os outros acreditam que ela seja e aquela que ela realmente é. Você entendeu? Então, por isso, eu acho que a gente tem que ter três namorados.
2: Ai, meu Deus.
1: Você não acha, não? Já que a gente tem
2: cada
1: três...
2: um namora com um, né?
1: É.
2: Entendi.
1: A gente tem que ter um platônico, tem que ter um fixo, aquele careta, que todo mundo sabe, você encontra, papai e mamãe, paraná, paraná. E tem que ter um amante.
2: Ai, Tuti.
1: Não é, não? Você não acha? Eu te garanto, se fosse assim, a maioria das pessoas não teriam depressão.
2: Mas a sociedade é muito careta, né?
1: Pois
2: pra,
1: é, o problema.
2: Aceitar isso.
1: É muito conservadora, né?
2: Uhum.
1: Você vê quando o Carlinhos Brown fez a música A Namorada, tem namorada. A música estourou, mas os conservadores, principalmente no Brasil, não gostaram. Eles acham que eles são os donos da verdade.
2: É, e não gostam que, até hoje, né? Cá entre
1: até
2: nós.
1: Hoje, é. E aumentou, né? Essa cretice, os conservadores aí aumentaram, né? Mas essa frase do filósofo Unamuno, do Miguel Unamuno, é maravilhosa, né? E realmente ele tem razão. A gente é três pessoas ao mesmo tempo. Aquela, a primeira é aquela pessoa que na realidade...
2: a gente acredita ser.
1: A gente acredita ser.
2: Que o outro acredita que a gente é e é que a gente realmente é.
1: Exatamente, falou tudo. Obrigadíssimo. Você assina embaixo?
2: Assino.
1: Também assino. Pronto, falamos. A namorada tem namorada, o namorado tem namorado, e o namorado tem namorada, e a namorada tem namorado.
2: E tá tudo
1: e
2: bem.
1: O mundo é
2: né?
1: Tá tudo
2: tá
1: bem.
2: Tá tudo bem, gente.
1: Não, e pensar, eu fiquei pensando ontem o seguinte: essa história envolve uma coisa chamada amor.
2: Uhum.
1: E aonde tem amor, não tem guerra, não tem briga, não tem baixaria, é ou não é?
2: É, gente, vamos ser felizes, sabe? Respeitar o próximo.
1: É, deixa o outro... Você não paga o aluguel do outro?
2: É, e o que as pessoas outro... fazem entre quatro paredes, né? Independentemente se é com homem ou mulher, isso diz respeito apenas a elas.
1: Falou
2: então, respeite,
1: tudo.
2: Respeite.
1: Falou, confirmo e assina embaixo também, Pedro Henrique. Viu? E o Antônio apareceu, cara, ligou ontem, todo romântico, dizer, ele tá no clima, né, dos dias dos enamorados, aí olha o que ele diz, Tuti, me perguntaram onde é meu ponto fraco, olha só, aí eu falei, e o que que você disse? Ele falou, eu respondi que meu ponto fraco tem nome, endereço e um sorriso lindo.
2: Ah, sei.
1: Gostei, esse Antônio é demais, né?
2: O ponto fraco tá em outro lugar, né? Não é na gente, né?
1: Exatamente.
2: Não é o calcanhar de Aquiles, né? Que é o ponto fraco, não. É outro, tá em outro lugar.
1: E tem nome, tá? Tem endereço e tem um sorriso lindo. Ele falou, eu entendi o ponto fraco seu, tá? Ô Pedro Henrique, hoje você vai nos representando no aniversário da cidade de Matias.
3: pratinhos.
2: Nossa, eu vou ter que deixar o jantar de Dia dos Namorados pra depois.
3: Ai,
2: então.
3: Será que eu te libero?
2: É,
3: vou liberar eles, é a Lu hoje.
2: Mas eu vou ter que ir pra essa cidade. E a Dani, como é que fica?
3: Não, leva a Dani. É. Festa é festa.
2: Então eu vou reservar um restaurante nessa cidade pra ir
3: isso.
2: lá. Vai ser o jantar
3: Prepare
2: romântico
3: Prepare pra enfrentar
2: lá.
3: A fila, tá?
2: Ixi.
3: Mesmo reservando, tá?
2: Qual que é a cidade?
3: Cidade Matinhos.
2: Matinhos.
3: Matinhos. Atrás do Matinho, tem outro Matinho, outro Matinho. Entendeu? Onde fica Matinhos?
2: Ai, gente, Matinhos.
3: Matinhos.
2: Ó, eu vou pro lado aí. Já que é mato, já que é verde, já que é floresta, vamos pro Amazonas.
3: Amazonas, exatamente errado.
2: Matinhos, então, fica no Rio Grande do Sul.
3: Exatamente errado.
2: Fica no Espírito Santo.
3: Exatamente erradíssimo.
2: Ixi.
3: Fica no Paraná.
2: Então não vou,
3: Paraná, tu, e a cidade litorânea.
2: É.
3: Paraná, parece que é bonita, cara.
2: Vou errar o caminho.
3: Tá comemorando hoje 59 anos de fundação.
2: Novinha, cidade novinha.
3: Novinha. E fica a 109 quilômetros de Curitiba, possui 42 mil habitantes e destaca-se, é demais, né? Pelas praias em 15 balneários que atraem turistas do Brasil inteiro e do mundo, sendo o balneário de Caiobá o maior de todos, onde tem a Praia Brava e a Praia Mansa. Gostado que esse nome de Praia Brava tem em vários lugares, né?
2: É.
3: De estados brasileiros.
2: Com ondas, né? Forte,
3: é,
2: maré.
3: Normalmente, exatamente. São ondas mais perigosas, né? E olha só, entre 3 mil e 5 mil anos atrás, viviam na região desse município o homem do Sambaqui.
2: Ah, o Zezinho do Sambaqui, então?
3: Né, ele é o homem, eu sou o Zezinho.
2: Ah, tá.
3: Tá
2: é
3: bom?
2: Outro.
3: O que é o homem de Sambaqui? Um povo que foi extinto, que existia naquela época, mas foi extinto, e eles deixaram vestígios de presença deles em toda a área da cidade. Encontra-se vestígios, marcas. Pode falar marcas, professor?
2: Pode, usa um sinônimo aí, né?
3: Marcas do tempo que eles viveram lá no local.
2: Marcas do que se foi. Sonhos que
3: hoje é Dia dos Namorados, gente. O homem de Sambaqui, tá? Foi lá que ele vivia, tá? E essa área também foi uma área onde viveram os índios Carijós, do grupo Tupi-Guarani. Os Carijós. E o nome, você imagina por que que tem esse nome de Matinhos,
2: pois
3: lá
2: é,
3: no Paraná?
2: Eu fiquei pensando, o que é um sambaqui, né? Achei que você ia me perguntar isso, o que era sambaqui, o que significava sambaqui. Não é uma fruta,
3: na verdade é o significado de um povo que foi extinto.
2: É, que o sambaqui são monumentos arqueológicos pré-coloniais. Como conchas, restos de alimentos, esqueletos humanos, ferramentas. Aqueles materiais, utensílios antigos, né, que ficaram são os sambaquis.
3: Olha, então por isso o nome homem do sambaqui, porque eles encontram toda hora
2: esses vestígios. As marcas.
3: Agora, e o nome, hein? Por que será Matinhos?
2: Matinhos. Ah, deve ter muita moita, muita coisa lá.
3: É isso mesmo. É abundância de vegetação rasteira, baixinha, entendeu? Típica ali da planície litorânea do Paraná. E quem nasce em Matinhos?
2: Nossa,
3: fácil.
2: Matinhos. Matinhense?
3: Matinhense. Exatamente. Parabéns para a cidade de Matinhos, aniversariando hoje. Parabéns. Ô Pedro Henrique, 14 horas 15 minutinhos. O que temos aí para os ouvintes hoje?
2: Hoje nós temos um par de ingressos para a festa Boom, com o melhor do pop, punk, ou melhor, funk, pop, funk, eletrônica. É uma festa LGBTQIAPN+, lá na Autêntica, amanhã, dia 13, a partir das 10 horas da noite. Vários DJs, shows de drags. Então, a comunidade LGBTQIAPN+, amanhã, festa boom, essa explosão. E também um par de ingressos para o show do João Gomes, na cidade junina, também amanhã, Aí a cidade junina é lá no Mirante BH, no bairro Olhos d'Água, começa às 5 horas da tarde. O João Gomes deve se apresentar mais tarde, né? Claro, depois do jogo do Brasil, mas aí vai até às 2 da
3: vez,
2: manhã.
3: Né? O João é a bola da vez.
2: E lá tem cidade cenográfica, espaços instagramáveis, roda gigante e muito frio, né? Porque cai entre nós. Imagina lá de noite,
3: mas é
2: lá
3: lindo,
2: no Mirante. A vista é maravilhosa.
3: A vista
2: da roda gigante, então.
3: Quem animar? É maravilhosa aquela vista, aquele local. Ali. Eu lembro quando não tinha nada naquela região, a gente ia para lá de noite para ver a cidade iluminada à noite. Eu fui também nascer do sol. Era demais, cara. O lugar era demais. E hoje tem um espaço lá, né? Bacana.
2: É, espaço de festas. É. De grandes shows e eventos.
3: 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Qual ingresso você quer hoje. Resultado do sorteio finalzinho do programa, às 16h. Mas para concorrer, basta mandar você seu nome completo, pro nosso zap 982-99-1282, respondendo a perguntinha do dia. E a pergunta do dia hoje, você vai falar, é saia justa. Não, não tem nada de saia justa. Relaxa, tá? E o Pedro é o primeiro a responder.
2: Putz, agora... Ai, eu tô até com medo agora.
3: Quando fala putz, pode saber que lá vem baixaria. A pergunta é o seguinte, Pedro Henrique, você hoje vai mudar de sexo. Você hoje não é homem. Hoje que eu falo, pô, não vai doer não, tá? Você vai ficar no outro sexo somente na hora que você for responder a pergunta,
2: tá? Bom.
3: Então, você hoje se transforma em mulher para responder a pergunta. Só vale a sua resposta, você como mulher.
2: Tá.
3: E as mulheres que estão nos ouvindo
2: como
3: vão responder
2: homens.
3: Como homens.
2: Sim.
3: Entendeu?
2: Sim.
3: Entendeu? Quer que desenhe?
2: Não, tá certíssimo.
3: Não, certíssimo. Ouvinte, então é o seguinte, a pergunta, desculpe aí os héteros de carteirinha, os caretas, mas o seguinte, se você pudesse namorar uma pessoa, tem que ser pessoa conhecida, uma pessoa conhecida, quem seria? No seu caso, tem que ser um homem.
2: Tem que ser um homem, né? Quem eu iria
3: quem
2: namorar?
3: Quem você iria namorar, Pedro?
2: Nossa.
3: Tem que ser gente que a gente conhece, tá?
2: Mas assim, do meu círculo de amigos, não, tem que ser uma pessoa famosa.
3: Não, pessoa famosa,
2: pessoa famosa.
3: Que a gente conhece, tem notícia dela.
2: Nossa, gente.
3: Quem que é?
2: Que pergunta.
3: Porque é difícil, né?
2: Eu tô tentando pegar aqui. Deixa eu ver.
3: Pode escolher um livro. Outro dia eu fiz essa pergunta pro Toscano, ele resolveu na hora.
2: Nossa, eu tô tentando pegar aqui um ídolo, alguma coisa assim, né? Ou uma pessoa também, né? Um cara bonitão. Vamos pegar então um artista aí.
3: O Toscano respondeu, sabe quem? Arrascaeta, o jogador de futebol Arrascaeta, ele namoraria com ele. Você acredita?
2: É mesmo?
3: É.
2: Olha só.
3: E você, quem?
2: Eu vou pegar então alguém do cinema.
3: Do cinema, que é a sua praia.
2: Do cinema.
3: O Flávio tem um site. Site?
2: Não, eu Pedro.
3: O Flávio, o Pedro.
2: É um perfil no Instagram e no TikTok de dicas de filmes. E aí fica aqui o meu agradecimento também aos seguidores que vieram através aqui do Bazar Maravilha, do Tuti.
3: E pra ser seguidor, como é que faz?
2: Entra depois.
3: Um filme depois.
2: É só pesquisar lá na busca lá do Instagram ou do TikTok, um filme depois. Lá eu falo o filme que eu vou assistir, aí um filme depois eu conto o que
3: comenta.
2: Eu achei rapidinho, né? Tudo dois minutinhos e tal, como tem que ser, né? Na internet hoje. Ô Tuti, vamos colocar então aí... Tom Cruise.
3: Tom Cruise! Olha! Pode crer.
2: A minha mãe acha ele um gato.
3: Ele é do meu tamanho.
2: Minha mãe acha ele um gato.
3: Gato mesmo. Ele
2: e
3: é
2: aí,
3: gato.
2: Até pelo que ele representa, né, no cinema, toda a questão de usar, né, ele não usa dublês e faz filmes de ação. E aí tem essa.
3: Eu acho um grande ator.
2: Também. Até que fora assim, do cinema, eu nem admiro muito assim, as coisas que ele faz. Mas agora, como foi assim, bem de supetão, eu vou falar
3: com ele. Valeu, Pedro. E você, ouvinte, você entendeu, né? Se você é homem, escolha um homem. Se você é mulher, escolha uma mulher. Ok?
2: Ok.
3: Então nós vamos trocar. Não dói não, gente. É rapidinho.
2: Responde. Gente, brincadeira.
3: E aqui é a hora do recreio.
2: Vamos brincar.
3: Vale tudo, né? Pedro Henrique, me conta agora a área cultural, 14h20.
2: A Savassi está ganhando um novo espaço dedicado à música, cultura, aos encontros. É o Arte Motiva Restaurante Bar Cultura. Ele nasce com essa proposta mesmo de unir arte, gastronomia, experiências autênticas. E aí vai ter hoje.
3: Inauguração hoje?
2: Dia 12 de junho, a partir das 8 horas da noite, Cid Ornelas e banda e o DJ Júlio Guedes. Hoje, dia 12 de junho, às 8 da noite, e anote aí o endereço, Rua Antônio de Albuquerque, 453, na Savassi. Quem quiser fazer reservas ou ter mais informações, anote aí o telefone 999-21-6045. 999-21-6045.
3: Beleza, que ótimo. Mais um local cultural, né? Belo Horizonte tem fases, né? Eu me lembro, na minha época que eu era adolescente, tinha várias casas com shows, música ao vivo. Ainda continuam, né? Uhum. Algumas. Mas está fazendo falta. Tem que ter, porque o artista precisa dessa vitrine.
2: É, e o que a gente vê também de lojas fechadas, ali no centro, nessa Savassi. Então é legal ver.
3: Eu fico pensando até, Pedro, se ele falou um assunto aí, só rapidinho, lojas fechadas. Outro dia eu estava conversando com uma amiga, a gente falando, olha, as compras pela internet hoje aumentaram, as pessoas compram muito. Por quê? Porque para começar é mais barato do que se você for na loja e comprar.
2: É, e a praticidade
3: e tal. É, e o preço também. Sim. Aí ficamos pensando, será que a loja física vai acabar um dia? Porque, né, tá vendendo pela internet, chega na porta da sua casa, será que vai?
2: Um amigo que trabalha nessa área fala que não tem como competir com o preço da internet.
3: É, porque é muito mais barato.
2: É, porque na loja física tem o aluguel da loja, tem o funcionário, você tem uma série de outras, conta de luz, conta de água, telefone, tem tudo isso. Então, assim,
3: o funcionário.
2: É, os produtos, assim, eles vão ser mais caros, na internet não tem como. E a concorrência com produtos da China.
3: Agora, tem produtos que eu acho que tem que ter loja física, por exemplo, sapato, eu gosto de experimentar todos, sabe, pra ver se machuca ou não, né? Não.
2: O lance é que, assim, a questão também é que você pode devolver se você não gostar. Dá um trabalhinho, né? Tem que levar, embrulhar de novo, leva num ponto pra devolver, mas tem essa praticidade também. Mas é uma questão...
3: É uma questão.
2: Política, uma questão delicada aí, né? Pra essa questão mesmo. Ô, Tuti, e amanhã, dia 13, tem o Alaíde Circuito de Música, com a cantora Ana Hilário. Ela faz o show Sampagode, amanhã, às 4 da tarde.
3: Santo Antônio.
2: É. No Centro Cultural Usina da Cultura, entrada gratuita. Ela é uma revelação da música, Ana Hilário, tem 27 anos de idade e tá trazendo aí, né, muita música, música preta, músicas, né, tradicionais, e que vai animar aí a galera amanhã dentro desse circuito que homenageia a Alaíde Costa, né, o Alaíde Circuito de Música.
3: Uhum.
2: Acho que o tempo tá esgotado, né, Tuti?
3: Yes.
2: 2h23.
3: Mais um.
2: Por hoje é só. Bom, eu tô curioso para as histórias que você vai contar dos ouvintes. Que eu vi aqui a lista, né? A gente aqui na hora de colocar. Mas eu quero saber as histórias por trás de cada escolha dessas canções.
3: Você vai ouvindo aí, tá? Até as quatro.
2: Vou ficar ouvindo, claro.
3: Ô, Pedro, bom fim de semana.
2: Para você
3: bom
2: também,
3: dia dos namorados. E bom fim de semana, tá?
2: Ó, quero agradecer. Foi um prazer estar aqui essa semana. Mas na segunda-feira eu tô aqui para passar o bastão pro Flávio.
3: Tio Flávio que chegando tá de volta na segunda-feira. Falou, Pedro Henrique Vieira, brigadíssimo.
2: Valeu.
3: E a gente começa com a música escolhida pelo ouvinte Wembley Robson e pelo ouvinte Carlos Augusto Carvalho. Eles escolheram duas bandas, músicas de bandas. Uma banda de lá, outra banda de cá. Então vamos ouvir Paralamas, quem falou que a música faz parte da história do amor dele, do namoro dele, foi o Wembley Robson. E de Patofu foi o Carlos Augusto Carvalho. Solta aí, Zé Lu, por favor.

0: Batofu, fizeram aí Fique Onde Eu Possa Te Ver, que é do John Lua, e essa música faz parte da história de amor do Carlos Augusto Carvalho. E antes ouvimos Paralamas, fizeram Aonde Quer Que Eu Vá, que é do Herbert Viana, do Paulo Sérgio Vale, e segundo o nosso ouvinte Wembley Robson, foi essa música que faz parte da história dele de amor. E você, responde aí a nossa perguntinha de hoje, tá? Mas já tem que uns três que não entenderam a pergunta, estão respondendo. Tem uma menina respondendo: eu namoraria um homem, tal, tal. E não é. Hoje é o contrário. Você que é mulher vai escolher uma mulher para namorar. Não dói, não, tá? E você que é homem vai escolher um homem para namorar. Troca de sexo aí, responda a perguntinha. Quem, e tem que ser gente famosa, gente conhecida. Responda aí no nosso zap 982-99-1282. 14 horas 33 minutinhos. Vamos para um pequeno intervalo e eu volto já já.
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0: Mas a maravilha tá no ar até as 4 da tarde. Meu zap é 982-99-1282. E eu tenho ingressos para o show do João Gomes. Ele faz show amanhã lá no Mirante BH. E tenho também para a festa Boom, que acontece na Autêntica neste sábado. Você pode escolher o ingresso, tá? E responda a nossa perguntinha. Se você é homem, diga qual homem conhecido, famoso, celebridade que você namoraria. Se você é mulher, qual a mulher famosa, celebridade?

celebridade que você namoraria? Responda aí no nosso zap. Enquanto isso, vamos ouvir agora Alceu Valença. Quem disse que a música do Alceu faz parte da vida romântica dele foi o nosso ouvinte Flávio Januzzi. Depois vamos ouvir Geraldo Azevedo. Para o André Fiorini, falou que é a música dele, e o DI do Castelo, que está comemorando 10 anos de casado. Parabéns! E depois vamos ouvir Milton Nascimento. Quem pediu foi a Valéria Fernandes, que oferece para o amor da vida dela, companheiro da vida dela, o Antonino Alberto. Então ela oferece Milton Nascimento. Vamos então agora à Bela da Tarde, num dia branco, vendo o nascer do sol.

Milton Nascimento e Flávio Venturini fizeram aí do Flavinho e do Murilo Antunes Nascente. E essa música faz parte da história de amor de Valéria Fernandes. E ela falou, eu e meu marido Antonino Alberto. Falou, Valéria, a música é linda, né? Nascente. E Geraldo Azevedo fez Dia Branco dele do Renato Rocha. E quem falou que faz parte da história de amor foi o André Fiorini e o DI do Castelo, que está comemorando 10 anos de casado. Parabéns. E Alceu Valença fez La Belle de Jour dele, e quem pediu foi o Flávio Januzzi. Hoje somente músicas que os ouvintes escolheram, dizendo que a música faz parte ou fez parte da vida amorosa deles. E um toque aqui bom para você aí, quer comemorar hoje à noite o Dia dos Namorados, ouvindo músicas de Vander Lee? Então preste atenção, o Marcos Catarina, irmão do Vandeco, canta Vander Lee hoje no Cine Teatro Brasil, às 8 horas da noite. 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Beijos aí, Marcos Catarina. Bazar Maravilha, Dia dos Namorados. E galera respondendo aqui, agora tem uns que não entenderam a pergunta. Mulheres respondendo que namoraria homens, e homens respondendo que namoraria mulheres. Não é isso não, gente. É trocar de sexo hoje. Se você fosse, você que é mulher, fosse homem, quem você namoraria? E o contrário, tá me entendendo? Chegando aqui a Brenda Arruda, dizendo, eu namoraria Vanessa da Mata. Chegando a Rejane Karina, dizendo, eu namoraria Luana Piovani. Acho ela incrível. Falou e disse, também acho, viu? Luana é 10. Pulou aqui, chegando mais gente aqui. Vai chegando e vai pulando, cara. Impressionante é isso. Cadê? Aqui, voltou. Priscila Freitas. Eu namoraria Vanessa da Mata. Olha, Vanessa, segunda pessoa que fala Vanessa. Chegando, a Maria Luciana disse que namoraria com certeza a Ana Carolina, cantora. Falou a Cíntia Lima. Me chamo Cíntia Lima, quero concorrer, já está concorrendo. Eu namoraria Maria Rita, cantora. Acho ela linda e cheia de estilo. Falou Cíntia Lima. Chegando aqui, o DI do Castelo, dizendo, sou apaixonado por você. Quer namorar comigo? KKKKK. Falou, DI. Obrigado aí, tá? Pela participação. Chegando, pulou. Chegando aqui, Maria Mirtes. Eu namoraria Marisa Monte. Opa, bom também. Chegando, o Sandro Márcio, dizendo, eu namoraria... Se fosse namorar alguém, namoraria o Tuti Maravilha. Oh, falou, Sandro. Obrigado aí. Valeu. Chegando aqui, coloque sempre no nome completo, Emílio Simões. Ele dizendo, gostaria de namorar eu mesmo, pois tenho algum segredinho que nem eu mesmo me confidencio. Não vale. Paulo Emílio, você mesmo não vale, tá? Pode mudar a resposta. Pulou, chegou de novo. Pulou. Eita, é porque vai entrando gente aqui no zap, aí vai pulando. Eu sou a Lorena, escuto de São João del Rei. Eu namoraria Letícia Sabatella. Acho ela linda, com ar de misteriosa, talentosa e muito inteligente. Falou e disse, Lorena. Obrigado aí pela participação. E agora vamos ouvir em dose dupla Marisa Monte, que já foi escolhida aqui para ser a namorada da moça, nossa ouvinte. E a Marisa Monte canta a primeira canção, dividindo o microfone com Ed Mota. Quem pediu, quem disse que a trilha sonora da história de amor dele foi o Marilson Ottoni. E depois Marisa Monte canta sozinha para Josué de Nova Lima e para Ana Carolina Rodrigues.
Ela falou que essa música ela ouviu tocando no rádio do carro e a música virou a história da vida dela, do amor da vida dela. Falou e disse, Ana Carolina. Então vamos ouvir Dose Dupla de Marisa Monte.

0: Você ouviu aí Marisa Monte, fez aí Ainda Bem, dela e do Arnaldo Antunes, quem pediu, quem escolheu como sendo a música da história amorosa dele foi o Josué de Nova Lima e a Ana Carolina Rodrigues, que falou que eu tava com o namorado no carro, tocou no rádio do carro e aí a música virou a música deles, do casal. E antes Marisa fez com Ed Mota, Ainda Lembro, dela e do Nando Reis, e foi escolhida pelo Marilson Ottoni. Mas a maravilha, tá no ar até as 4:15 no prego. Vamos para um pequeno intervalo e eu volto já já.
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0: 15:01.
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0: Dia dos Namorados, feliz Dia dos Namorados para vocês. E a perguntinha de hoje é simples. Alguns aqui não entenderam, estão respondendo errado, mas a pergunta é simples. Você é mulher? Faz de conta que você é homem. Hoje, agora, quem você namoraria se você fosse homem? Você é homem? Está me ouvindo agora? Se você fosse mulher, quem você namoraria? Agora o interessante, existe uma resistência, cara, dos homens. A maioria das respostas aqui até agora são respostas de mulheres. A maioria. E olha que a gente tem muitos ouvintes homens que participam. Hoje não. E alguns estão participando, mas falando, sabe o quê? Na hora de responder a perguntinha, eles falam, eu namoraria o João Gomes para ganhar ingresso pro show do João Gomes. Entendeu? É engraçado essa resistência do homem. Né? Nem em pensamento ele acha que ele perde a masculinidade. E engano seu, tá? Ilusão de Maria Pezinho. E aí ele tem esse problema, né? Não aceita, né? Mas as mulheres não, estão liberadas. Aqui a maioria são mulheres. A Heloísa Junqueira dizendo aqui: eu namoraria, se fosse mulher, seria Ivete Sangalo, gata, poderosa e gostosa. Falou tudo. Falou tudo, Heloísa Santos Junqueira. Obrigado aí pela participação. Chegando aqui mais um. Pulou, oh meu Deus. Para de pular. É porque eu anuncio aqui, o ouvinte entra e o zap anda, né, para baixo. Cadê? Era onde? Aqui. Era aqui? Aqui. Chegando aqui um homem, aqui o Felipe de Lima Barbosa. Quero ingressos, namoraria o Alexandre Nero, um ator maravilhoso. Olha, bom gosto, viu, Felipe? Bom gosto. Chegando agora, aqui quem é, coloca o nome completo. Sumiu, pulou, eita, voltou. Boa tarde, se eu fosse namorar, a namorada é a Maria Clara. Se eu fosse namorar, namoraria Alessandra Negrini, atriz. Falou, Maria Clara, obrigado aí pela participação. Para de pular, Zap, aí não tem jeito de ler. Vai pulando sem parar, cara. Chegando aqui, Rodrigo Ávila Mafuz, nenhum, mas se for obrigatória a resposta, risos, seria Tom Cruise. Aí, ó, resistência do Rodrigo Ávila. Falou, Rodrigo. Rafael Amorim, ingressos eu quero e eu namoraria o cantor sertanejo Daniel. É o Rafael Amorim. Falou, Rafael. Obrigado aí pela participação. Chegando aqui, o Ricardo, falei em homens, agora tá chovendo homem aqui. Ricardo Pinto Coelho. Quem você namoraria? Não apareceu. Pulou. Volta. Vem viver outra vez, Emela. Voltou o Danilo. É isso mesmo? Eu namoraria... meu nome é Ramon Elias. Eu namoraria o Carlinhos Brown. Olha, bacana. Gostei. Danilo Gomes. Ah, não. Tá pulando demais. Isso aqui é o povo chegando, né? Chegando aqui, a Juliana acha que era homem, a resposta. Não, Juliana, é mulher, tá? Responde aí de novo. Chegando aqui o Virgílio Alves. Eu namoraria, lembrei-me de Paul Newman. Olha o ator, homem belíssimo. Palavras aí do Virgílio Alves. Valeu, Virgílio. Obrigado aí pela participação. Chegando o Hernani Gontijo, dizendo, com certeza, não, errou, Hernani. Não é mulher, não, Hernani. É homem. Nem vou ler, tá? Hernani, se você fosse mulher, quem você namoraria? Homem. Tá bom? A Girlene Pires de Andrade, para responder a pergunta, se eu fosse um galã, eu namoraria Ivete Sangalo. Além de parecer gente boníssima, iríamos em todos os carnavais. Gostei. O interesse dela, namoraria a Ivete Sangalo para ir pro carnaval. É a Girlene Pires de Andrade. Gostei do seu humor, tá, Girlene? E agora a hora da baixinha, a hora especial do bazar. Ofereço para todos os meus namorados. Eu fui muito namorador, continuo ainda um pouco, mas já fui muito mais, muito, muito. Ofereço para todos, tá? Então, e ontem apareceram dois ex. Eu falei, olha, que ótimo. Beijos aí para vocês. E ofereço também hoje aniversário do compositor, cantor de samba, Alfredo Del Penho. É aniversário dele hoje. E hoje é dia do Correio Aéreo. Parabéns, galera do Correio. E amanhã, sábado, é aniversário da cantora Áurea Martins, dia de Santo Antônio. E domingo é aniversário do meu amigo querido Tadeu Rodrigues. Tadeu foi dono da Cervejaria Brasil, do Cabaré Mineiro. Tadeu Rodrigues, parabéns, é domingo, aniversário dele. E olha, eu programei hoje a baixinha cantando com Jair Rodrigues e Zimbo Trio, um pupurri lindo, lindo, lindo, do Carlos Lira, compositor Carlos Lira. E depois ela canta uma canção lindíssima que eu ofereço para os meus namorados, uma canção do Fagner e do Belchior. Com vocês, ela.
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Sabe de quem é essa música? Do Fagner e do Belchior, Noves Fora. E antes, ela fez um pupurri lindo com canções do Carlos Lira, e participando com ela, Jair Rodrigues e Zimbo Trio. Fizeram Minha Namorada, Primavera, Cartão de Visita, Feio Não É Bonito, Maria Moita, Maria Ninguém, Maria do Maranhão, Aruanda e Samba do Carioca. Canções do Carlos Lira, em parceria com Vinícius, Guarnieri, Nelson Lins e Barros e Geraldo Vandré. E ofereço hoje para todos meus namorados, todos os namorados aí e enamorados que estão nos ouvindo. Ofereço também para o Alfredo Del Penho, cantor de samba, compositor, aniversariando hoje. Ofereço para o pessoal do Correio Aéreo, e amanhã é aniversário da Áurea Martins, cantora, dia de Santo Antônio, parabéns Áurea Martins, e domingo é aniversário do meu amigo Tadeu Rodrigues, parabéns Tadeu Rodrigues, é o Tadeu que foi da Cervejaria Brasil, domingo é aniversário dele, parabéns Tadeu Rodrigues. E a perguntinha de hoje é: faz de conta, você que é mulher, faz de conta que você é homem, quem você namoraria? Qual mulher você namoraria? Você que é homem, faz de conta que você é mulher, qual homem você namoraria? É impressionante, eu tô sacando aqui as respostas, a resistência dos homens, cara. É o Lucas aqui, Ribeiro, dizendo: eu namoraria a minha namorada, kkkkk. Eles têm até problema de pensar, né, dessa forma. Que coisa, o mundo é grande, cabe todo mundo, hein, gente? Por favor, tá? E olha, outro detalhe, tem muita gente mandando áudio. Áudio eu não consigo ouvir, porque se a gente abrir o áudio aqui, vaza no microfone quando a música está tocando. Então, por favor, escreva, tá? Por favor, o nosso zap é 982-99-1282. 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O nome é ótimo, né? 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Tenho 2 ingressos para você. Se você quer, mande seu nome completo agora e diga: eu quero ingressos para a festa na Autêntica ou para a festa Boom. Ok? O nosso zap para você mandar seu nome é o 982-99-1282. Repetindo, 982-99-1282. Falamos do Vandeco agorinha, né? Que o Marcos, irmão dele, o Marquinhos, está fazendo show somente com músicas do Vandeco hoje no Cine Teatro Brasil. E aí vamos ouvi-lo agora. E quem pediu, falou que a música da história de amor da vida dela foi a Maria Luciana da Silva. E depois João Bosco, com uma música que eu nunca ia imaginar que essa música poderia ser BG de uma história de amor. É a Margarete Aparecida Morim que escolheu. Então vamos ouvir Vandeco e João Bosco.

0: Eu nunca pensei que essa música do João Bosco, essa música inclusive é do João Bosco, do Antônio Cícero e do Ali Salomão. E eu nunca pensei que ela pudesse ser marca de uma história de amor. E foi, e é, da Margarete Aparecida Amorim. E antes Vandeco, Vanderly fez dele Esperando Aviões. E quem disse que a música faz parte da história dela é a Maria Luciana da Silva. Falou, Maria Luciana, brigadíssimo aí pela participação, pela audiência, brigadíssimo. E chegando aqui, pulou, chegou, voltou. Tuti, estou escutando o rádio, escuto todos os dias, obrigado. Mas para que inverter a pergunta? Se fosse mulher, namoraria quem? Se fosse homem, namoraria quem? Simples, você que é homem, namoraria qual atriz? Você, mulher, namoraria que ator? Não é isso não, ele não pôs o nome, quem é? Claudinei, não é isso não, você também não entendeu a pergunta. Se você fosse mulher, qual homem você namoraria famoso? E não pode ser só ator, não. Abre esse leque, né? Senão você fecha as opções. Pode ser um cantor, um compositor, um famoso de outra área, mas tem que ser gente conhecida. Tá entendendo? Obrigado aí pela participação. O nosso zap é 982-99-1282. Vamos agora para um pequeno intervalo e eu volto já, já.
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2: E o Marcos Catarina, irmão do Vandeco, que faz show hoje no Cine Teatro Brasil, respondendo aqui, falando: Tuti, eu namoraria o Bituca, Milton Nascimento. Olha, valeu, Marcos Catarina. Obrigado aí pela participação, tá? Você quer responder? O nosso zap é 98299-1282. Enquanto você responde, olha, baiano, e eu posso falar de camarim, já namorei alguns baianos. Baianos são coadjuvantes, cara. Quando o assunto é namorar, quando o assunto é vamos namorar, pronto. Não precisa nem pedir o sobrenome. É bom demais. Por isso, olha só, a Gilmara Ferreira, Hora dos Baianos. A Gilmara Ferreira escolheu uma gravação de Gal e Caetano, segundo ela é o tema do amor da vida dela. Depois vem Gal de novo para Ana Borges e Gal cantando Deu um Rolê. Ela falou que ela passou meses cantando Eu Sou o Amor da Cabeça aos Pés. Gostei, Ana Borges. E depois Gilberto Gil. Quem pediu foi a Karen Tangari Coelar. Então vamos ouvir os baianos agora, sendo aí assunto trilha de histórias de amor. Solta aí, Zé Lu, por favor.

Gilberto Gil fez aí Vamos Fugir, dele e do Liminha. Quem disse que foi a música da vida dela, da vida amorosa, foi a Karen Tangari Cuellar. E Karen, esse Vamos Fugir é bom demais, né? Já fiz muito isso, claro, todos nós já fizemos, né? Encontra a pessoa no meio da festa, fala assim, vamos fugir? Pá! Sai fora! Sem te pedir de ninguém. A la francesa, né? Vamos Fugir, delícia. E antes Gal fez Deu um Rolê, do Moraes e do Galvão. Quem escolheu foi a ouvinte Ana Borges, e ela me contando que ela passei meses cantando Eu Sou o Amor da Cabeça aos Pés. KKK. E antes Gal e Caetano fizeram do Caetano Baby. Quem pediu foi a Gilmara Ferreira. Não, quando fala em baiano, quando o assunto é namorar, é mais do que certo, tá? Os baianos sabem namorar, com certeza. Mas a maravilha, quase chegando ao fim. Vamos ouvir agora, é aquela hora que o cabelo faz o encantamento da história, porque o Flávio Salles, nosso ouvinte no Rio de Janeiro, me contando que essa música que vamos ouvir com Eduardo Dusek, ele se encantou e ele até emagreceu na época dessa paixão, de tanta paixão, ele emagreceu. O amor é assim, é desse jeito, cara. Ele não manda avisar, não, né, Flávio Salles? E depois vamos ouvir Tribalistas. Quem pediu foi a Aline Lourdes Silveira de Assis e o Melquisedeque Alves Silva. Eles disseram que é a música da historinha de amor da vida deles. Então vamos ouvir Eduardo Dusek e depois Tribalistas.

0: Arnaldo Antunes com os vozeirão dele, né? Você é meu amigo, meu melhor amigo, meu amor. E essa música é linda, é deles, do Carlinhos Brown, do Arnaldo Antunes e da Marisa Monte, Tribalistas. É deles, do Pedro Baby e do Davi Moraes. Velha Infância. Quem escolheu foi a ouvinte Aline Lourdes Silveira de Assis e o Melquisedeque Alves Silva. Fechando as portas do bazar, né? Tá na hora de ir embora? Tá na hora de ir embora. Mas olha, perguntinha de hoje, a maioria que respondeu são mulheres e disseram que namorariam Daniela Mercury, Anitta, Marisa Monte, Vanessa da Mata, essas que foram as mais votadas, tá? Maria Bethânia, Paola Oliveira, Camila Pitanga, você viu a maioria das respostas mulheres, né? Homens responderam Chico, filho de Cássia, Caetano, Gil, Chico, Alceu, Otto, teve também Ritoca, Rita Lee, e teve aqui, chegando agora, cadê? Sumiu, a Lívia Soares, dizendo: a mulher que eu namoraria seria Elis Regina, porque é uma mulher forte, intensa, acho que eu ia gostar. Eu tenho certeza que você ia gostar, Lilian Soares. Obrigado aí pela audiência. E chegando aqui, o Fernando Lucena dizendo: se eu fosse uma mulher hétero, namoraria meu grande ídolo, Chico Buarque de Holanda. Se eu fosse um homem gay, LGBTQIAPN+, namoraria a maravilhosa Erika Hilton e namoraria um camarada que comecei a ouvir quando eu era office boy no radinho de pilha dentro do ônibus há mais de 30 anos e nunca mais parei de ouvir, o Tuti Maravilha. Ah, gostei, obrigado. Masculinidade tóxica é algo que não faz parte da minha vida. Todas as pessoas que citei são maravilhosas. Abraços. Abraço, amigo Fernando Lucena. Ô, Fernando Lucena, adorei suas palavras. Obrigado, viu? Tá na hora de ir embora, a gente tá lá. Cristiano Batista já chegou, né? Hoje, Dia dos Namorados. Cristiano Batista fica com vocês agora na FM com o programa Almanac, totalmente dedicado a você que vai namorar hoje à noite. É ou não é, Cristiano Batista? É ou não é? Olha lá, ele balançou a cabeça. E na M, você fica com Everton Gontijo e o programa Delírio e Companhia. Eu volto segunda-feira a partir das 2. E quem ganhou ingressos para a festa Boom na Autêntica foi a Thalita Martins Tanuri. E para o show do João Gomes na Cidade Junina amanhã, no Mirante BH, para o Rafael Mesquita Peixoto Barbosa. Alô, alô, Rafael Mesquita. Alô, alô, Thalita Martins. O Pedro Henrique Vieira vai entrar em contato com vocês através do zap de cada um, ok? Muito obrigado aos ouvintes que fizeram a programação musical do programa de hoje. E lembrando que daqui a pouco mesmo, né? Tem Brasil no vôlei, amanhã tem Brasil, inclusive, e Sérvia. Sérvia, amanhã, 11 da manhã, tá? Vôlei da Liga, da VNL. E amanhã tem Brasil e Marrocos, né? Primeiro jogo do Brasil da Copa. Boa sorte para eles. Um grande beijo para todo mundo. Lembrando que viva o amor, bom dia dos namorados, bom fim de semana. Santo Antônio, olhai por nós todos, pelos solteiros que não querem casar, não querem outras coisas, só querem namorar e tomar vinho. Olhe por eles, por favor. Quer que desenhe, Santo Antônio? Tô indo nessa, 4 horas no prego. Sextou! Uhul! Eu vou pra Maracangalha. Viva o amor! Fui! O amor está
1: fechando as portas. 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

0: Boa tarde, Brasil! Boa tarde, boa sexta-feira, bom fim de semana, boa Copa do Mundo, já tá rolando desde ontem, né? E agora tem um jogão aí, Bósnia e Canadá. Amigo meu mandou aqui pra mim um tomate, abertura lá com o Michael Bublé e também com a Alanis Morissette. Continua linda. Há muito que eu não a via. Continua bonitona a Alanis Morissette. Beleza. Muito bem. A gente tava dando uma olhada aqui. A TV Globo não está mostrando a partida de agora. E também o SBT que comprou os direitos da Copa, né? Mas a gente não sabe se são só determinados jogos, como é que tá funcionando isso. Muito estranho. Então vamos adiante com o nosso Delírio e Companhia na mesa de áudio e programação musical PC. O nosso DJ PC, o Paulo César, a produção do Vladimir Penido e Maria Eduarda Lelis. Eu sou Everton Gotijo. Agradeço muito a sua audiência. Daqui a pouco, seu Onofre, locutor oficial, seu Zé Aparecido, as suas mensagens através do WhatsApp. Seja rápido hoje, porque tem o cabaré do seu Zé às 4h30. Vamos com a parada de sucessos de todos os tempos.
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0: Estamos de volta pela Rádio Inconfidência Belo Horizonte, na parada de sucessos de todos os tempos. Você ouviu o Armandinho, Desenho de Deus. Muito bem. E aí está o grupo ABBA. A gente fala sempre que foi uma carreira curta, né, para uma banda, mas que marcou profundamente, para eternamente, né, para muita gente, para nós que temos mais de 50, principalmente 60. Foram apenas 9 anos de banda do ABBA e marcou muito. Muito bem, vem aí El Moshiba.
1: Eu tô chegando. Qual sentido? Delírio e companhia. Vai começar o ser doer. Demorou. Panopli, põe sentido. Já é. Boa tarde para todos. Deus abençoe, ilumine e proteja a todos, principalmente os velhos e as crianças do vovô. Olha aí, seu Paulo Zé, quem que eu encontrei perdido nos corredores da rádio, ó. Pepe Sabará.
2: Alô, meu querido, tranquilo?
1: Tá bom?
2: Graças a Deus, estamos aí.
1: Você não vem aqui, tem tanto tempo que mudou de estúdio, você não sabia, né?
2: Eu fiquei perdido, eu não achava o estúdio, eu levei esse tempo inteiro. Eu tive que colocar até no tal, como é que chama? Google?
1: É, negócio.
2: Pra achar o tal do...
1: Como é que chama? Estranho, Paulo, você é boa tarde. Estranho que você procura os endereços.
0: É o Google Maps, né?
3: É, isso mesmo.
2: Pois é, é isso aí que eu tive. Eu tava procurando, já rodei o mundo inteiro. Eu fui parar até lá na Nova Guiné, o Diabo 4 e
0: não achava. Boa tarde, meu amigo Pepe Sabará. Quanto tempo?
2: Tudo bem, Everton. Realmente, né?
0: Beleza?
2: Beleza, graças a Deus.
0: A coisa tá braba lá no Palácio das Artes.
2: Tá difícil, tá complicado, entendeu?
0: Mas muito trabalho, né?
2: Muito trabalho, entendeu?
0: É,
2: e eu
0: é
2: querendo fugir, né? Porque eu tô cansado.
0: Já tá quase seu Onofre, né?
2: Já passei, né?
1: Eu já passei
2: do Onofre.
1: Eu sou mais velho.
2: Não sei. Eu acho que eu sou mais velho que você, Onofre.
1: Que isso,
2: você
1: não se deprecie.
2: Porque você tá numa ativa, assim, você tá numa ativa violenta. E eu não tenho esse gás todo que você tem, não, é?
1: Ah, pô, mas é necessidade, né?
2: Necessidade?
1: Ter um ganhamezinho, né?
0: Muito bem, vem aí a voz de Sapo Roco.
1: Aí é

0: Alô, alô, daborados, maridos, amantes e afins. Hoje é o dia de vocês. Vamos fazer bonito, hein? Vamos fazer bonito. Ninguém pisando no tubate hoje, hein? Vamos fugir? Hoje é fuga em Barça, viu, meu amigo Pepe? Como vai?
1: Meu querido, que é fuga em quê?
0: Fuga em Barça.
1: Em Barça, que é Barça, é?
2: É Barça, ele não sabe conversar, não.
0: Hoje, aquelas filas, né?
1: Eu já tô vendo.
0: Dos botéis.
1: Vai, tá. Eu passei lá perto hoje.
0: Patrões, empregados.
1: Tava realmente.
0: Secretário.
3: Tinha um aglomerado. Ô, respeito.
0: Como vai, Narigudo?
3: Vou bem, mas... O negócio é isso, ficar... Bom, vamos lá adiante,
1: não tem
3: então.
1: Nada a ver uma coisa com a outra, né?
0: É verdade. É, o que vale é o aborto,
1: isso,
0: né?
1: Isso, exatamente.
0: Nem que seja por uns 15 minutos, mas o que
1: vale... Quem vai de 15 tá até bom demais.
0: O que vale é o aborto. E hoje, Pepe Sabará, é o dia dos namorados.
1: Namorados, não.
0: É o dia do Correio Aéreo Nacional, é o dia mundial de combate à exploração do trabalho infantil.
1: Olha só.
0: Meu querido Pintacilgo, do Delírio e Companhia, como vai?
2: Ô, Pintacilgo é... Seu nariz, eu vou bem.
1: É outro número. Pintacil.
0: Pois é, o Bichinho nem tem namorada mais, não é?
2: Onde já se viu um homem velho desse ter namorada? Quem vai querer namorar com um homem velho? Quando você vê uma mulher ajeitada com um homem velho, você pode saber que tem interesse, né?
1: Mas eu acho que você tá enganado.
3: Deixa uma de coisa ser preconceituoso.
1: Tem um local que é melhor no centro, lá e tal, chama Restaurante Ponto Verde, que é lá na parte de cima lá. O pessoal acontece lá, e aliás, hoje já teve lá, parece, viu?
2: O quê?
1: É os namorados lá.
2: Ah, é? Vai pra arrumar namorado?
1: Dá pra arrumar, da sua faixa, tem uma porção na sua faixa lá.
2: Minha faixa é preta já, viu?
3: Ah, agora quebrou a bicicleta.
1: Quebrou?
4: Opa! Ai, ela aí, ó. Quem é vivo sempre aparece, né, seu Pepe?
1: O senhor tá bom mesmo?
4: Uai, bom igual um coco.
1: Que é isso? Saudade do senhor, ué.
4: Olha, eu também, o senhor sumiu uma quantidade.
1: Eu tive uma saída. O senhor sabe como é que é minha vida.
4: Ganhou na loteria?
1: Não, ainda não, mas vou chegar lá. Eu tô precisando de 11 milhões.
4: Que?
1: 477 mil. R$250,50.
4: Ah, não. Olha que coisa. Mas é uma dívida grande demais.
1: Não, isso aí vai cair na minha conta um dia desse aí.
4: Ah, até os 50 centavos?
1: Até os 57.
4: 57, né?
1: Isso.
4: Só Edson.
3: Fala, seu Zé. Aí, ó, a música aí pro senhor da discoteca, ó.
4: S.O. É D.I.S.O.
3: O senhor sabe o que significa isso, Zé? D.I.S.O.?
4: Eu sei não.
3: Disco. Mas por quê? Porque em inglês, discoteca se chama disco, né? Disco. Aqui a gente falava discoteca, lá é disco. E aí, em cima disso, tem as iniciais D.I.S.O. D.I.S.C.O. E aí eles vão falando uma opção de coisa aí.
4: É, a música é boa, né? Olha lá. See you there. É.
3: A ideia, ó, de delícia e tal, e uma opção de outras coisas, Zé.
4: É. Bom, mas então hoje tem um cabarete, né? Mais tarde. Ali, cotor.
0: Meu amigo, seu Zé. Agora, Pepe Sabará, depois de anos e anos tentando, seu Zé está financiando as conversas.
1: É mesmo?
0: É.
1: Que interessante.
2: Pois é, martelou tanto até o coitado do velho pagar os trem pra ele.
1: Mas
2: é um,
1: demorou, né?
2: Um sem vergonha.
1: Demorou, né?
2: Demorou demais, uma vida.
4: Ah, aposto que é em português, quer ver? O barulho tá até mais fraco, olha pra ver.
3: Lá vem versão brasileira.

0: seu Zé, ela é disco.
1: Quem?
0: Ela é disco.
1: Oh, yeah?
0: É.
1: Quem que é esses aí?
0: Tarântulas.
1: Ah, não sei quem que é esse, não. Tarântula é aranha, né? Escopeia, né? Pra depois tocar aqui.
2: Bom, vamos adiante que hoje o tempo é curto, hein? Aí, ó, delírio. É isso aí, a letra é tipo uma tradução, né?
3: Boa tarde, meu amigo. Abraço ao Pepe, ao Paulo César. É, aos meus três amigos, é o Gerson de Viana, no Espírito Santo. Ele escreveu Paulo César cortado, mas é furtado, né, PC?
0: É isto. É inteiro.
2: Você vê que esse
0: não
2: negócio...
0: tá cortado, não.
2: Esse negócio joga nego no buraco, viu? Esse troço aqui.
0: Eu estou inteiro.
2: É, Gerson. Tudo bem, Gerson? Gerson veio aqui, ele é louco. Ele chegou aqui de manhã, foi embora de tarde, de noite.
4: Que é isso?
2: É, lá do Espírito Santo pra cá.
4: Vixe, Bahia.
2: É uma correria. Muito bem. Aí, que maravilha. Se nega a apagar a conversa. Que beleza. Vamos adiante então aqui. Boa tarde, meu amigo. Abraço aí ao Pepe. É a mesma mensagem. Não, não vai embora, não.
5: É, fantasma. Não quero ir embora.
2: Bom, deu uma travada básica aqui. Nada que a gente já não esteja acostumado, né, PC? Mas então...
4: Vai de música?
2: Vou tentar outro. Não, vou ter que... Eu vou ver o que acontece. Vou dar um F5 aqui pra ver se... 1, 2, 3, 4, 5. Vamos ver se... Ou pode sumir também tudo, né?
4: Pode.
2: Quando você acha que não pode piorar, de repente some tudo ao invés de atualizar. Bom, mas tá aqui parado. Deixa eu ver quem aqui. Eduardo de Bom Despacho. Dá pra ver um pedaço aqui da mensagem. Concentração começa hoje. Ei, Eduardo. Beleza, um abraço pra você. Meu amigo, o troço parou. Agora deu um streamlink aqui e voltou, viu, Pepe?
4: Vamos ver
2: o que tem aqui. É a mensagem... Onde eu estava, do Eduardo.
5: Don Sule Redon.
2: Que esse, Zé? O Eduardo mandou o seguinte. Olá, amigos, boa tarde. É o Eduardo do Bom Despacho, em clima de Copa. Aqui mais ou menos, já dá para tomar umas e esperar o Brasil. Concentração começa hoje. Ô Eduardo, eu te confesso que nas últimas Copas, o meu interesse na Copa era esse, viu, Pepe?
4: Eu confesso que o meu interesse foi até 1982, eu acompanhei todos os jogos. É. Não só a seleção brasileira, como todos os jogos. De lá pra cá, eu vi um ou outro.
2: É, mas aquela foi uma grande seleção, né? Um abraço então, meu amigo Eduardo. Tudo de bom pra você. Bom fim de semana. É, nosso amiguinho hoje não está a fim de trabalhar, viu?
4: Não.
2: Eu tô me referindo ao notebook, viu, gente? É, tá em greve aqui. Vamos ver o que é que acontece.
5: Come on, move. É negócio de filme.
3: Boa tarde, Everton. Alanis Morissette cantou bem demais o hino do Canadá. O jogo é só na Cazé TV. É o Jorge de Contagem.
2: Eu já tava assistindo aqui, Jorge. É isso, não consigo entender se a TV compra os direitos de transmissão de jogos da Copa do Mundo e transmite só alguns, né? Estranho isso. Bom, mas é quem pagou, leva o que quiser, né? Um abraço pra você, muito obrigado e bom fim de semana, Jorge.
5: É, Jorge, né?
2: Isso. Boa tarde, hoje é o nível do José Valdomiro Vavá. 91 anos de vitalidade, esposa da dona Delvair. Um abraço para eles, eternos namorados, em Conselheiro Mairinque, no Paraná. Que bacana, que Deus abençoe, ilumine, proteja e aumente esse convívio durante muitos e muitos anos.
3: É bacana, né? Igual vocês falando que eu não tenho namorado, mas eu acho bonito um casal viver junto um tempão, né?
4: Bonito, né?
3: Quando eles dão certo, né?
4: Você falou uma palavra mágica, né? Quando dá certo.
6: É que é difícil, né?
4: Assim, bem que o pessoal antigo, né, eles tinham assim, uma coisa que nós perdemos hoje, né?
6: É verdade.
4: Eles tinham aquela coisa maior, assim, daquelas.
6: Não ouvi falar que o. Por que que os casamentos antigos davam certo? Porque eles, naquela época, eles aprendiam a consertar ao invés de jogar fora.
4: Exatamente.
2: É isso, Mushiba.
4: Você compra um carro, roda com o carro 20 e tantos anos, aí acaba a gasolina, você joga o carro fora ou coloca mais gasolina?
2: Pois é, né?
4: Não é verdade?
2: Lógico. Tem que ter paciência, muita, viu, Pepe?
4: Muito.
3: Atenção, bom final de semana. Everton Gotista, Zé Aparecido, Pepe Sabará, locutor oficial. E todos aí do Delírio e Companhia, com a proteção de Deus para todos. É o Eduardo de Goiânia.
4: Goiânia.
2: Amém, Eduardo. Amém, muito obrigado.
1: É o Eduardo, ele é católico. E o Pepe? Católico. Como é que chama essa? É bife com tutu, São Paulo?
0: Sim. É, bife com tutu.
1: É gostoso.
4: Isso, eu tô querendo, hein?
1: Vamos ter umas duas linguiças em riba, então aí fica gostoso. Dois ovos.
4: Aí tá ganhando o caô, aí.
1: Hein?
4: Aí é o caô.
1: É, caô não, que é caro demais.
3: Boa tarde, cambada. Sua bênção, Senhor Onofre. E atenção que lá vem uma poesia, viu? Do poeta de Nova Lima. Eu acho que é em homenagem aos namorados.
4: Namorados?
3: É. Então vamos lá. Por favor, Mushiba, não me interrompa. Ninguém me interrompa, viu?
4: Isso aí, vamos lá.
3: O que você está querendo aí, Zoiudo?
7: Opa!
3: O que você está procurando aí?
7: Perguntar
4: para o PC. Ué, para mim?
3: Não, PC.
4: PC?
7: Se ele tinha o player, Baby Come Back.
3: Ah, é bom.
0: Temos.
3: Bom demais.
0: Vou então, colocar pro Hernani agora.
3: Então põe pra mim também que eu vou ler a poesia do poeta. Mas aí você está sem fone e não vai ouvir.
4: Não, esse aqui eu uso aqui. Pronto. Aqui.
3: Agora vocês, por favor, silêncio todo mundo que eu vou ler a poesia do rapaz, hein? Já posso?
1: Não, esse é o meu, aumentou o meu botão.
2: Que é, Sousa?
1: Ele pegou no botão meu. Agora.
3: Boa tarde, cambada, sua bênção, seu Onofre. Chegou então o grande dia que por todos é esperado. Eu não vou ficar de fora. Hoje é dia dos namorados. Dia de viver o amor. Dia de se declarar. Dia de ganhar presente e de presentear. O mais importante nesse dia é dar um ao outro valor. É fortalecer os laços com declarações de amor. É um clima bem gostoso que embala os corações. Até mesmo uma boa música mexe com as emoções. Não são os presentes que partam, são os felizes momentos. Até um álbum de fotografias desperta o nosso sentimento. Parabéns a todos os casais que estão sempre apaixonados. Que Deus abençoe a todos os eternos namorados. Continuaremos sempre firmes apesar desse martírio, firmando sempre o compromisso do nosso namoro com o delírio. Saudações azuis ao poeta de Nova Lima.
2: Muito bem.
1: É, poeta. Aí a música,
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1: Hein? You can really know me.
2: Um abraço,
6: I
2: poeta.
6: I love you, baby.
2: Eita, participação especial aí do DJ Hernani Fusion. Linda essa música, né?
1: Eu também gosto, Hernani.
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1: É o quê?
8: Eu era feliz e não sabia.
1: É, nós tudo, bobo. Nós tudo fica pensando por que que eu não fiz isso ou aquilo.
3: Buenas tardes, Everton, Pepe Sabará, benção seu Onofre, locutor oficial. A bundinha subiu mesmo, né, Everton?
4: Bundinha de quem, gente?
3: É a Raibundinha.
4: Ah,
3: cuidado. Por favor, não se exaltem. Estamos sendo monitorados, hein? Tome cuidado.
4: Você falou aí, ué?
3: A bundinha, nosso ouvinte. A bundinha sempre mandava mensagem, agora subiu.
2: Subiu pra onde?
3: Não, subiu, desapareceu. Bom, deixa eu continuar aqui. Eu tô torcendo pra Argentina nessa Copa do Mundo. Não tem como torcer pro Brasil, não, hein? Deus me livre. É o Ronaldo Garcia do Córrego do Volta Grande, Itaiobi, Minas Gerais.
2: Um abraço pra você, Ronaldo. Tudo de bom.
1: É uma música boa.
2: Olha, 1-0 já pra Bósnia, hein? Que é me mandou aí? Aqui o meu amigo Tomate, que tá lá em Arraial da Ajuda.
1: Boa,
2: 1-0.
4: É lugar bonito.
2: É bonito e bom, hein? Meu sonho. 22 minutos do primeiro tempo. Vamos adiante aqui. Pam, pam, pam, pam. Que é isso? Quase que eu falo aqui o que você mandou, viu, Tomate? Pelo amor de Deus, hoje tá só nego querendo me derrubar. Acho que eu vou terminar esse programa logo, já passar lá pro cabaré do Sozé.
3: Boa tarde, Everton e turma do Delírio. Favor, mandar um alô pra... Hoje é meu aniversário, é o Weber Ribeiro de Bom Despacho. Ô Weber, Deus te abençoe, um abraço.
2: Abraço, Weber Ribeiro, um abraço, saúde, sucesso, muita paz, felicidade, meu amigo. Abraço pra família toda também.
1: É, eu sou Weber, né? Weber é um nome bonito, viu? Weber Ribeiro.
3: Salve, salve, boa tarde, turma. Já estão em clima de Copa do Mundo? Animados para passar um mês vendo até jogo da seleção da Jordânia? Abraços, até mais ver, é o Cássio Coutinho de Roraima. Boa Vista. Olha a distância que é que essa rádio vai, viu, Pepe?
4: Muito longe, né?
3: E é no rádio, aqui no radinho, não é na internet, não. Os caboclos escutam é no...
4: Ali, ó.
3: Rádio.
4: No dial.
3: Isso mesmo.
2: Muito bem, vamos aqui.
1: Ah, mulher danada, essa Madonna.
3: Madonna. Ô, Nofrinho, cadê meu artilheiro lindão, que eu sou gabada com ele, só Zé Aparecido, o atacante do meu coração. Esse gostoso. Boa tarde, Everton. Boa tarde, Delira. Barli do Florabar.
1: Ah, mulher, você só fala, boba. Um abraço pro senhor, viu?
4: Olha, senhor.
1: E com Deus. Na hora que o senhor quiser, nós vai lá nas moças, viu?
4: Opa!
2: Calma, você, calma. É, muito bem, vamos adiante. Marli, um abraço pra você. Tudo de bom, muito obrigado pelo carinho de sempre. Principalmente com esse mala desse velho, né?
1: É, o mozgão aí, ó. Só Madonna. Meu Deus. Mas ela era sacudida a última vez que eu vi. Ela não tava boa, não, viu?
2: É. Que ô, Sozé, comentário mais preconceituoso.
1: Ela dançou com aquele tal de Pablo Vittar.
4: Pablo, é.
1: Dançou, eles viravam pra tudo quanto é banda. Eles ficavam nas posições.
4: Tá falando que
1: eles
4: do Rio, né?
1: É Madonna, meu filho.
4: É, batendo no Rio de Janeiro.
1: Borderline.
2: Vamos, Sozé.
1: Ah, bom, é eu que vou ler?
2: Não, não, é pra você sair da frente aqui que o locutor tá lendo.
3: Boa noite, vovô Onofre. Abraços para o nosso amigo Pepe Sabará.
4: Muito obrigado, hein?
3: O senhor pode me dizer quantas horinhas? Não. O lobisomem. Boa tarde, papai. Vamos ver o jogo da nossa seleção juntos? Eu, o senhor, o Titi e o João da Solda. Vai tomar banho na solda. Boa tarde, seu Onofre. A Leila lhe agradece. Vou à igreja e rezar por nós. O ótimo final de semana é o Erli da bateria. Aí, ó, um homem sério é isso, ó. Em vez de ficar me aborrecendo, vai na missa, né?
4: Orando lá e tal.
3: Rezar pra nós todos, né?
4: Isso.
3: Tá vendo, lobisomem? Cria vergonha nessa cara feia sua. Já tá na hora da propaganda, eu não li tudo. A última aqui, São Paulo César. É, boa tarde, nosso fraterno abraço a essa maravilhosa... Tardinha com chuva e friozinho. Abraço ao Everton, locutor oficial, ao PC. Sua bênção, seu Onofre. Um abençoado final de semana para todos nós. Copa do Mundo Michuruca. Não me entusiasmou ainda. Vamos esperar a estreia do Brasil para ver.
6: Aí é que você não vai aguentar.
3: Mande um abraço para minha esposa e eterna namorada Cristiane. É o Irisnaldo do bairro Lagoa. Vamos ao intervalo.
9: 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Boa tarde. Uma faixa do anel rodoviário no sentido Vitória está interditada em razão de ocorrência pouco depois do viaduto da Avenida Pedro II, região do bairro Jardim Montanhês. Informação divulgada pela BH Trans. Motorista, são mais de 7 quilômetros de congestionamento começando na altura do Betânia e você pode desviar saindo pela Avenida Tereza Cristina. 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

0: Estamos de volta pela Rádio Inconfidência, Belo Horizonte. Como não vai dar pra gente poder falar de todo mundo, um abraço aqui para o meu amigo Bambu, o Newton Reis também mandou aqui, deixa eu ver quem mais, Zé Maria, deixa eu ver se é o Zé Maria, não, é o Alexandre Reis de BH. Gente, não vai dar pra ler porque travou tudo aqui, né, antes, e agora não dá pra ler tudo que a gente já vai para o nosso cabaré. Deixa eu ver aqui, Rivelino de Moeda, um abraço pra você. Quem foi que mandou essa aqui? Samuel do bairro Nazaré. Edinho e Dona Lígia, um abraço pra vocês, boa tarde. Moshiba, esse aqui é o Mickey Mouse, escalação da Bósnia.
1: Não, não dá tempo não.
0: E o Tomate mandou dizendo: seu Onofre tem que arrumar um marido novo e rico.
1: Você tá doido.
0: Vamos lá, PC, pro cabaré do Sozé.

0: No cabaré do Sozé. Do Sozé. Sozé.
1: Muito bem, São Zé Aparecido.
2: Ah, hoje é sexta-feira, é dia do cabarete, viu, seu Pepe Sabará? É. Nós vamos começar com uma, quando o senhor era novo e ia nas moças.
3: Nas moças.
2: É, Zé Roberto.
3: Ó. Oh.

0: de ter saudade até. Nossa, o Pepe só já bebeu muito escutando essa música. Peninha.
1: Me chorei.
0: É, eu também, mano. Tinha uma namorada minha. É.
2: Não, não, não. Não vai contar isso, não. Ele demora demais. A mulher deixou ele e foi embora. Deixou o dinheiro lá na hora do almoço de tarde. Quando ele foi buscar, não, ela tinha ido embora.
0: O senhor fica rindo ainda, né? Peninha, Sonhos. A música dele, Vando, Fogo e Paixão. O Vando que era companheiro do senhor, né?
1: Foi companheiro.
0: Lá em Congonhas.
1: Congonhas de Campo.
0: Tá certo. Como é que chama o conjunto?
1: Os Escaravelhos.
0: Ah, Zé Roberto, Brigas de Amor. E um abraço pro Damião, lá no bairro Dom Bosco. Ele tá fazendo pilate com o Magela Cego hoje.
1: O Magela fazendo pilate?
0: É, e o Damião. O Damião não fica seguindo o Magela, não, viu? Ele tá meio sistemático.
2: Muito bem. Alô, Damião, mora lá perto da Dona Maria, mãe do Aguinaldo, lá no Dom Bosco. Um abração.
0: E agora, São Paulo César, lançamento... Música boa?
3: Música velha nova.
0: Então vamos ver o que é isso.

0: Mulher danada, sou. Mulher de Marte também, é sacudida, bobo.
1: Sacudida?
0: Sérgio Murilo, Marcianita, The Fever, Se Você Me Deixar.
2: É uma versão de If You Leave Me Now, né, do Chicago. Então tá na hora. Pepe Sabará, muito obrigado pela presença.
1: Pô, cara, agradeço muito a presença, né?
2: E venha mais vezes.
1: Eu vou, vou dar um jeito de vir voltar aqui mais vezes.
3: Sem vergonha, você vinha toda quarta, né?
2: Valeu, Pepe. Obrigado, PC, na mesa de áudio.
4: Valeu, Everton. Valeu, Pepe.
2: Até a segunda. Voltamos no domingo às 10 da manhã com o Delírio. Daqui a pouco, Tércia Gonçalves com a Hora do Fazendeiro. Obrigado, Brasil!

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3: Falando sobre a região metropolitana, no final da manhã de hoje, carreta tombou na BR-040, sentido Rio de Janeiro, no quilômetro 565, perto da Lagoa dos Ingleses, em Nova Lima. Mas, neste momento, o ponto de retenção na BR-040, saída para o Rio, está na região do bairro Jardim Canadá, em Nova Lima, travando o trânsito desde o Olhos d'Água. E no sentido Belo Horizonte, também motoristas que passam pela BR-040 em Nova Lima enfrentam lentidão. As filas começam pouco depois do trevo com a BR-356 e se estendem até o Olhos d'Água, entrada na capital. Sem opções de desvio, muita paciência, motorista. 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Emerson Rodrigues para a Rádio Inconfidência.
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0: você precisa recompor mais o meio-campo, se você precisa de ter mais alternativas, o Danilo seria uma boa também.
1: É, e aí vamos para aquele momento que eu não gosto de botar ninguém em saia justa, mas eu acabo gostando disso sim. Rodrigo, seu placar, Brasil e Marrocos.
2: Amanhã 2-1, apertadíssimo gol do Rafinha e do garoto Endrick, que vai entrar no segundo tempo e vai fazer o gol da vitória 2-1. O jogo vai estar empatado por 1-1.
1: Para você, Pedro?
0: Eu também vou de 2-1, mas acredito que quem aparece é o Igor Thiago. Acho que jogo aéreo, o homem aparece, a bola bate. Assim como o Endrick, pelo menos de 9 a gente tá bem. Então, assim, para mim o Igor Thiago vai feder a gol, assim como fedeu durante a temporada europeia passada, e vai ser decisivo pro Brasil.
2: Um garoto que merece menções honrosas é o Rayan, que pode entrar, sim, muito bem nessa seleção e também pode decidir.
0: Bem lembrado.
1: Eu tô no 2-1 também, mas para Marrocos, tá? Eu acho que o Brasil perde na estreia, o que não acontece desde 1934. Quando perdeu por 2-1 para a Espanha. Eu acho que isso vai se repetir. Nós passamos já, então, o Brasil jogando amanhã às 7 horas. Às 4 horas da tarde tem Catar e Suíça. E Haiti e Escócia jogam às 10. Vamos ver os jogos de domingo. Porque domingo são 5 jogos, tá? Para quem não gosta de perder jogo, são 5 jogos. Coloca para a gente aí, ó. No domingo tem 1 hora da manhã, Austrália e Turquia se enfrentando. Às 2 horas da tarde tem Alemanha e Curaçao. A Holanda joga contra o Japão às 5 horas da tarde pelo grupo F e pelo grupo E. O mesmo da Alemanha. Tem Costa do Marfim e Equador às 8 horas da noite e às 11 da noite pelo grupo F. O mesmo de Holanda e Japão. Tem Suécia e Tunísia. Então, 5 jogos no domingo, fim de semana. Fala com a sua esposa, fala com o seu marido, ó. Vamos sentar, vamos estourar uma pipoca, vamos ver a Copa do Mundo, porque é só a cada 4 anos, vale demais a pena, viu? Olha só, enquanto a seleção brasileira está se preparando, outra seleção entrou em quadra ontem. Em quadra, porque está rolando a Liga das Nações de Vôlei Masculino e o Brasil venceu o segundo jogo na competição. A Giovana Calmon conta pra gente como foi.
3: Um abraço para você que acompanha o Esportes pelo Ar. A seleção brasileira masculina de vôlei conquistou mais uma vitória na Liga das Nações. O Brasil superou a Bélgica na noite de ontem, em Brasília, por 3-1. O grande destaque do jogo foi ele, o Darlan. Foi o maior pontuador do time, com 19 acertos, superando a própria marca da partida anterior contra o Irã. Outro veterano que brilhou foi o Lucarelli, que deixou sua marca com 16 pontos conquistados. Mas nem tudo é clima de festa. O técnico Bernardinho segue puxando a orelha da equipe dentro de quadra para corrigir os erros que a equipe tanto apresenta. O foco precisa ser total, porque o Brasil ainda vai encarar grandes desafios na competição, como a poderosa seleção da Itália. Anota aí na sua agenda os próximos compromissos. No próximo sábado, às 11 horas da manhã, o Brasil volta à quadra para enfrentar a seleção da Sérvia. No domingo, às 6 da tarde, tem o grande clássico sul-americano contra a Argentina. É o Brasil rumo ao bicampeonato da VNL.
1: Tá aí, Giovana, mandando pra gente as informações. O Brasil, segundo colocado da VNL, atrás dos Estados Unidos pelo número de sets perdidos. Estados Unidos perdeu um set, perderam um set, o Brasil perdeu dois sets. E só registrando aqui a participação também do Carlos César de Santa Luzia. Com essa convocação esdrúxula de Danilo do Flamengo, Paquetá, Alisson e Ederson, no grupo do Brasil vão classificar Marrocos e Escócia. Eu acho que o Brasil passa em segundo, tá? Marrocos em primeiro, Brasil em segundo. E ainda tem um terceiro aí que pode ir, né? De 12 grupos, 8 terceiros avançam à próxima fase. Vamos pro intervalo? Na volta a gente fala do novo reforço do América. Foi apresentado hoje. Será a salvação? Daqui a pouco a gente fala sobre isso.
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0: Estamos de volta com o Esportes pelo Ar, pelas ondas, no Gigante do Ar, a rádio Inconfidência 1880, também pela Rede Minas. E eu espero a sua participação, envie sua mensagem pelo WhatsApp 319-8280-6655, 319-8280-6655. Eu tenho até que mudar esse jeito de falar, porque dizem que quando faz a pausa no 9, entrega a idade. O povo mais novo não fala 9-8280, é 982, entendeu? Então eu vou aprender a mudar isso aí. Mas vamos falar de um, já que eu tô falando de idade, vamos falar de um time tradicional aí, o América. O América apresentou hoje o seu novo reforço, Jorge Jiménez. E ele está confiante de que o América vai sair dessa situação na Série B do Campeonato Brasileiro. Vamos ver um trechinho da apresentação.
1: Quando existiu o interesse do América, o desafio é muito grande para minha carreira. É um clube muito grande aqui no Brasil, em Sudamérica. E eu estou acostumado a brigar por acesso, mas a vida é desafio e estou pronto para poder vestir essa camisa, para poder honrar e principalmente ajudar meus companheiros. Essa fase vai passar e a gente vai dar a volta por cima com muito trabalho, muita dedicação, muita responsabilidade e muita resiliência.
0: Tá aí apostando no trabalho forte. Eu fico com a impressão, Pedro, me incomoda, porque todo mundo que dá entrevista fala, não, nós vamos trabalhar, nós vamos fazer. Parece que os anteriores não trabalhavam. Parece que, eu acho que o problema da América não é trabalho. Como é que você vê essa questão do lanterna do Campeonato Brasileiro da Série B e única equipe que ainda não venceu nas três divisões do Brasileirão?
2: André, eu acredito que é a questão de fazer, né? Não é, como você disse, a galera tá muito falando, ah, vamos trabalhar, vamos melhorar, a gente precisa atingir os nossos objetivos. Só que, às vezes, falta colocar isso dentro de campo. E o América, principalmente depois do que aconteceu no último jogo, né, contra o Atlético Goianiense, a gente percebeu uma equipe que as coisas acontecem e vem uma apatia. Geralmente quando, por exemplo, você toma um gol, você tenta melhorar, você tenta se impor mais, principalmente jogando em casa, e não é o que a gente vê no América nessas primeiras rodadas. Então acredito que precisa se falar menos e fazer mais para o América conseguir sonhar com uma campanha melhor no Campeonato Brasileiro da B.
0: E o Jiménez chega para mudar o patamar do meio de campo do América, Rodrigo?
3: Não chega para mudar o patamar do América. O Jiménez é um jogador comum da bola, mas eu tenho a impressão que ele é melhor do que os que estão lá. Então ele já vai ser um titular nessa equipe do América. Até pegando um gancho no que o Pedro disse, o problema do América é psicológico também. O psicológico do América está muito afetado, isso tem que ser trabalhado internamente. Não sei se o América tem psicóloga dentro do clube, mas isso tem que ser urgentemente trabalhado lá no América. Mas eu acho que o Jiménez vai ser titular nesse primeiro momento do América, porque melhor do que os que estão lá, ele é.
0: É, o América volta a campo na terça-feira contra o Fortaleza, lá no Castelão. Jogo complicado, às 8 horas da noite, só para trazer números do América, né? O Lanterna, são 3 pontos só em 12 jogos. 3 empates, 9 derrotas, 7 gols marcados e 24 sofridos. Ou seja, o América ele sofre 2 gols por jogo, em média, e faz quase um gol a cada 2 jogos. Então a situação do Coelho é bem complicada, está a 7 pontos do Botafogo de Ribeirão Preto, primeira equipe fora da zona, e o América vai fechar a 13ª rodada, ou seja, dependendo do resultado dos adversários, pode pesar ainda mais essa parte emocional, né? Porque se vê que aumentou, sei lá, para 10 pontos para sair, o emocional, se não tiver em dia, como parece não estar, pode pesar para a equipe do América, e a América ficar na situação complicada. O que vive diferentemente o outro mineiro na Série B, né? O Atlético. Domingo o Atlético estará em campo. 4 horas da tarde, o Atlético recebe o Goiás, lá em São João del Rei. O Atlético que vem de um empate fora de casa com o Sport, um resultado importante, empatou em 1-1. É o 9º colocado da Série B do Campeonato Brasileiro e está a 2 pontos do G6, né? Vamos lembrar que na Série B deste ano os 2 primeiros sobem direto. Do 3º ao 6º, eles se enfrentam como se fosse uma semifinal de campeonato. E aí o vencedor de cada confronto vai subir também. É o 3º contra o 6º e o 4º contra o 5º. Quem vencer esse confronto sobe também para a Série A. Então o 6º colocado é importante. O Atlético nesse momento a 2 pontos desse cargo. E aí, ô Pedro, vale a pena brigar por esse acesso para o Atlético? Primeiro ano na Série B, ou é melhor se consolidar ali na segunda divisão do Campeonato Brasileiro?
2: Acho que pelo momento que vive o Atlético, ainda é uma fase de consolidação, muito por conta também do que foi o começo de temporada, né? A gente tem que lembrar que o Atlético acabou sendo rebaixado no estadual, vai disputar o módulo 2 na temporada que vem, e veio, né? Veio de um bom ano passado, conseguiu evitar o rebaixamento na última rodada, conseguiu uma vitória de virada diante da Ferroviária e teve um começo turbulento. Veio o Alex, começou a organizar a casa, então acho que para este começo ainda, é claro que se chegar, tem que disputar, mas por mim, acho que o Atlético precisa manter a base, se consolidar, daqui um tempo dá para sonhar com acesso, ainda mais agora com 6 equipes brigando.
0: E o Atlético teve um baque grande, que foi a perna do Ronaldo Tavares, né? O cara era o artilheiro do Brasil, fazendo gol todo jogo, aí teve a lesão no joelho, e aí o Ian Lucas apareceu como salvador, Rodrigo.
3: Ian Lucas está virando estrela lá no Atlético, né? O Atlético até está estudando fazer a compra do Ian Lucas. Vale lembrar que ele é atleta do Cruzeiro. O Ian Lucas está emprestado. Tem aí interesse do futebol gaúcho, do Internacional. Paulo Pezzolano trabalhou com o Ian Lucas, por isso até quer levar o garoto lá para o Inter. Mas o Ian Lucas é a sensação do momento lá de São João del Rei. São João del Rei, o estádio Arena Sicredi, que vai estar completamente cheia para esse jogo. O América, como o Pedro bem disse, e eu repito, o plano deles é criar raiz na Série B primeiro, claro. Se tiver como brigar para esse acesso, obviamente vai brigar. Mas primeiramente é criar raízes na Série B. E torço muito para o Atlético continuar na Série B.
0: Quanto mais time mineiro subindo no Campeonato Brasileiro, melhor, hein? Povoar essa Série C, povoar a Série B e aí depois povoar a Série A. Mas primeiro tem que ter essa estrutura. Fim de semana tem módulo 2 do Campeonato Mineiro, hein? Você acompanha aqui na tela da Rede Minas e nas ondas do Gigante do Ar, a Rádio Inconfidência AM880. Vamos passar para você a agenda, então, ó. O Aimorés está jogando nesse momento contra o Ipatinga no sábado. Amanhã, às 15h30, tem Guarani e Mamoré. Às 16h, você acompanha na tela da Rede Minas e na Inconfidência. Democrata de Sete Lagoas e Valério Doce. No mesmo horário, Vila Nova recebe o Coimbra, no domingo às 10h. Tem Patrocinense e Caldense e às 10h30, fechando a rodada, o Boa recebe a equipe do Uberaba. Para a gente fechar o programa aqui, ó, registrando a participação do Anderson de Melo, lá de Córrego do Bom Jesus. O jogo da estreia vai ser o menos fácil para o Brasil. Marrocos, 4 colocado na Copa passada, campeão da África, mesmo contestado a final com o WO. A seleção hoje merece muito respeito, porém acredito que vamos passar por 2-1. E aí também o Adão Gomes. Tô colocando fé no Brasil. Consegue classificar as oitavas, vai ter um aperto aí em algum jogador, tem que fazer a diferença. Eu acho que o Brasil vai no máximo até as quartas, tá, Adão? Mas vamos falar mais disso ao longo da Copa do Mundo. Pedro, muito obrigado por estar conosco aqui nessa noite. Valeu demais, Arruda. Muito obrigado, né? A você que nos acompanhou pelas ondas da Rádio Inconfidência e aqui pela Rede Minas. A gente volta na segunda-feira às 8h, no meio de campo. E eu espero por você. Até lá.

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6: Olá, boa noite para você sintonizando a Inconfidência M, o gigante do ar em 880. Noite de sexta-feira, dia 12 de junho, estamos juntos aqui no Gigante do Ar e a partir de agora para ouvir canções internacionais. Está no ar o Flashback. A programação musical é do Cristiano Batista, eu sou Márcio Roney, trabalhos técnicos Ronilda Mendes e Eliezer Ferreira. Muito bom ter você por aqui, obrigado desde já pela sintonia. Bom, programa hoje especial, né? Dia 12 de junho, dia dos namorados, e a gente vai tentar aquecer um pouquinho a sua noite com música de qualidade. Para começar, tem The Police com Every Breath You Take.

0: Natalie Cole com Over You, Richard Marx, Angelia, e abrindo o programa hoje de Police com Every Breath You Take.
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